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0: Pois é, gente, agora 21 horas e 2 minutos, 21 e 2, minha querida amiga Roseli Matos, lá de Porto Espiridião do Mato Grosso, está agradecendo pelos parabéns. Você merece, Roseli, você merece. Obrigado, Roseli, em Porto Espiridião, Mato Grosso. Muita saúde, muitas alegrias na sua vida, hoje e sempre, viu, minha querida amiga? Obrigado pela amizade, pela audiência. Tem aqui conosco, falando comigo, o Riomar Santana, lá de Minas Gerais. Alô, Riomar!
1: Oi, meu amigo Maurício Rabelli, tudo bem? Hein, meu amigo, quero ser... Toca a música aí de Zezé de Camargo e Luciano, Dois Corações e História. Ofereci para a dona do meu coração, Dona Aparecida... Dona Maria Aparecida Lopes Sena. É, e aí, como é que tá o Deixo aí? Chovendo ou não?
0: É, a chuvinha.
1: Que tá chovendo boa esse dia. Né? E agora aqui nas Minas Gerais também tá caindo uma chuvinha. Tô aqui na casa da minha mãe, nas panelas. Tá caindo uma chuvinha agora à noite.
0: Beleza pura. Bom demais.
1: E Maurício, manda essa música aí pra mim, por favor. No meu telefone.
0: Qual a música, rapaz? Não sei qual. Ele falou, é? Como é que é?
1: Beleza, tudo bem? Hein, meu amigo, quero ser... Toca a música aí de Zezé de Camargo e Luciano, Dois Corações e História. Ofereci para a dona do meu coração, Dona Aparecida, Dona Maria Aparecida.
0: Na hora!
1: Lopes de Sena.
0: Tranquilo, que é que eu mande a música Dois Corações e uma História para ele. Vou ver se eu consigo mandar agora. Só um segundinho aí, rapaz, nesse momento vai dar tudo certo. Dois corações e uma história. Pera aí, Celso, eu vou ver se eu mando aqui, né? Dois corações, dois corações e uma história. Zezé de Camargo e Luciano, boa demais essa música. Mandar pra ele aqui, que eu não sou besta, né, rapaz? Mandar pro meu amigo Riomar Santana e pra dona do coração dele, né? Música boa! Dois corações e uma história. Vai pra você aí, meu amigo Riomar Santana. É cabra de primeira qualidade, né, Riomar? Santana nas panelas, lá em Bonito de Minas, Minas Gerais. Ô, rapaz, esse cabra, gente boa, né? Já está aí, já está no seu celular, viu? Muito obrigado, muito obrigado. Tá na linha comigo Márcia Ferreira. Não é a rainha da lambada, mas é a rainha lá de Braslândia. Tudo bom, Márcia?
2: Tudo bem, você, meu amigo Maurício Rabelo.
0: Menino, o trem aqui tá bom demais, tá faltando sua presença aqui, né?
2: Tá bom, pode deixar que eu vou ir na rádio qualquer dia desse, tá bom? Mas... Te dar um abraço nos outros aí.
0: Não demore não, que eu tô ficando velho. De repente, aí você não, nem não me erra, nem não se encontra, aí.
2: Nada, vou encontrar sim. Maurício,
0: não,
2: que
0: pois
2: isso?
0: É, tem gente que fala assim, eu vou aí, passo uma eternidade, 10 anos não vem, 20 anos não vem, e apareça, viu, Márcia Ferreira?
2: Com certeza, Maurício, eu vou aí, já até falei com o Frank também, que eu participo do programa dele, né,
0: já
2: que eu
0: ouvi.
2: Vou ir na rádio, sim.
0: Já ouvi você participando do programa dele, viu, já ouvi.
2: Isso, o Maurício,
0: oi.
2: Eu gostaria de ouvir uma música com o milionário José Rico, Duas Camisas, e oferecer para todos os ouvintes, para todos da Nacional,

0: meus amigos lá da Fazenda Pé de Serra, município de Padre Bernardo, porque tá tendo uma folia lá, ô, folia boa, Maurício.
1: Padre Bernardo. Santo. Fica perto de onde? Lá da Taboquinha? Fica perto da
0: Taboquinha. Fica perto da Taboquinha. Olha, eu vou te falar, viu, Padre Maurício? Não sei forró lá nos pousos, viu?
1: É, forrozão, dois pra lá e dois pra cá, e isso, dois pra lá e dois pra cá.
0: Nossa.
1: Vai, é um shot muito bom, né,
0: bom,
1: minha amiga?
0: E um povo maravilhoso, Maurício.
1: Ih, mas é bom demais.
0: Nossa, esse
1: Goiásão é bom demais.
0: Morei lá muitos anos, eu amo aquele povo de lá, viu?
1: Eu gosto muito lá de Padre Bernardo, de parar lá naquele ponto, naquela esquina onde a gente come um queijo quente, um gostoso com... cafezinho bom, né?
0: É, e lá também tem uma churrascaria lá que eu vou te falar. Muito bom restaurante lá em Padre Bernardo.
1: Opa, bom demais. Lá tem um amigo meu também, é um casal, Johnny Silva e a Yara. Johnny Silva, ele é vereador lá na cidade e a esposa dele é a Yara. Gente boa! E ele gosta
0: conheço,
1: de cantar
0: mas
1: umas modas. Gente boa demais, viu?
0: Pois é, Maurício, e eu quero ouvir uma música com o milionário José Rico Duas Camisas, oferecer para todos meus amigos, né?
1: Uh-huh.
0: E para você também, Maurício, você é maravilhoso, Maurício.
1: Opa.
0: A Fatinha, todos aí da Nacional.
1: Ah, mas é você que é muito gentil. Onde é que tu tá aí em Brasilândia? Perto da lagoa ou longe da lagoa?
0: Maurício, eu tô assim, tem um lago, eu tô na quadra, eu tô na 34 da Vila São José, na
1: sei.
0: Principal, sabe?
1: Sei onde é a Vila São José, eu sei onde é.
0: É, a minha casa fica bem aqui na principal, no Passo Zone, Maurício.
1: Ah, a pista que vai para Padre Bernardo passa perto da Vila São José,
0: isso, passa aqui, ó, por trás aqui, saindo ali da vila e vai para Padre Bernardo. Então eu tô aqui no trevo, que vai para Rodeador, Brasília.
1: Ah, o Rodeador. O Rodeador
0: isso.
1: É o transmissor da Rádio Nacional da Amazônia, né?
0: Isso, aí passa aqui os ônibus aqui que vai uns por aqui, né, com Braslândia.
1: Essa Braslândia sua é rica demais, tem tanto morango.
0: Olha a cidade maravilhosa, Brasília tantas, também, Maurício.
1: Tantas chácaras boas, tanta
0: isso.
1: Gente boa, né?
0: Bom demais. Eu também já trabalhei lá no Rodeador, lá como... Já trabalhei na EBC do Rodeador lá, mas... minha colega é cozinheira lá, Silene.
1: Ah, Silene.
0: Aham.
1: Qual foi o que deu mais trabalho pra você lá dos nossos colegas aqui? O que mais come, o que mais reclama, o que mais dá trabalho?
0: Não, Maurício, tudo maravilhoso. E o chefe lá, seu Alain, maravilhoso.
1: É o Alain, né?
0: Eu trabalhei lá, o Alain, seu Alain.
1: Conhece Leimã?
0: Isso, sim. Aí eu chegava lá e falava, bem a galera do Voz Verde lá de Brasilândia, a rainha.
1: Que coisa boa, né, Márcia? Graças a Deus.
0: É pois bom ter amizade,
1: bom,
0: Maurício.
1: Aí você tem que aparecer aqui no estúdio, ver o Frank Silva, nos visitar também, vai ser uma alegria, viu?
0: Ó, Maurício, eu vou mesmo, vou chamar minha filha e qualquer hora dessa a gente tá indo aí na Rádio Nacional, fica aí mesmo aí.
1: No Venâncio 2000, no centrinho aqui de Brasília, viu?
0: Tá bom.
1: Ó, deixa eu te falar, amanhã 10h30, você vai estar em casa?
0: Amanhã tô, amanhã
1: né?
0: Sábado tô.
1: Se você tiver TikTok, eu vou fazer uma live pelo TikTok amanhã, 10h30 da manhã. Maurício Rabelo Oficial, se você estiver vendo, manda um alô lá pra nós, tá bom?
0: Com certeza, Maurício,
1: tá bom,
0: vai
1: você...
0: dar certo.
1: Vai
0: muito
1: dar
0: obrigado,
1: certo.
0: Viu?
1: Tá bom demais.
0: Tomei o seu tempo todo,
1: não,
0: né, Maurício?
1: Não, você me ganhou meu tempo. Foi bom demais, viu? Foi ótimo, viu?
0: Foi bom falar com você, viu?
1: Falou,
0: Deus abençoe,
1: Márcia. Amém. Você também, viu? Uma ótima noite.
0: Amém. Obrigado.
1: Tchau.
0: Pra
1: tchau.
0: Vocês.
1: Obrigado, obrigado, obrigado.
0: Tchau.
1: Tem mais aqui conosco. Deixa-me ver. Meu amigo Nego Lima falou assim. Alô, meu amigo Nego Lima, boa noite.
2: Amigo Maurício Rabelo, boa noite, Rabelo. Boa tudo noite. Bem com você? Tudo em paz, tudo tranquilo. Maurício, eu tô aqui em Palmas.
1: Opa.
2: Eu tô aqui em Palmas.
1: Cachorro.
2: Ouvindo eu de cá, você de lá, pela Nacional de Brasília.
1: Que
2: e tô muito feliz por estar em Palmas e agora à tarde o superintendente do shopping Capindurado me ligou, dizendo que eu estou convidado para assistir o jogo da Copa do Mundo amanhã lá no Capindurado, em um auditório, junto com a diretoria do shopping. Eu estou muito feliz por isso e espero que você esteja bem, a Fatia e toda a equipe nacional. Um abraço do Nego Lima, estamos por cá em QAP, no meu QTH, que é certo?
1: QSL, beleza pura, muito obrigado, meu querido amigo, amanhã lá no Capim Dourado Shopping em Palmas, assistindo o jogo da seleção brasileira contra o Marrocos, e eu vou torcer muito para a seleção brasileira, tô torcendo aqui para os dois representantes do Brasil na Copa, né, de Brasília, o Endrick, que nasceu em Taguatinga, que foi criado no Valparaíso de Goiás, onde eu já morei durante muitos anos, né, o Endrick, que é um cracão de bola, e faz gol um atrás do outro, craque. E tem o Igor Thiago também, que nasceu na cidade do Gama e foi criado na cidade ocidental, aqui bem pertinho também, uma cidade que eu gosto muito, aqui do entorno, menino batalhador desde criança e tá lá representando Brasília e o Brasil em torno lá na Copa do Mundo. Vamos tá torcendo e muito, viu? Meu amigão Nego Lima, em Palmas, no Tocantins. Você recebeu abraços há pouco, você mandou uma mensagem antes do Orival Siriano, mas ele depois, aqui a gente não segue a cronologia, porque a gente manda o áudio de retorno e muda de posição aqui, a gente não consegue seguir a mesma ordem, mas ele mandou um abraço grande pra você, viu? Meu amigão Nego Lima, um abraço!
3: Você vai assistir o jogo amanhã onde, Maurício?
1: Deitado na minha cama. Ai, eu ouvi na música do André
3: Andrade. André Andrade.
1: Alugar a metade da sua cama. Não, eu vou estar. Vou ver na minha casa mesmo.
3: Vou procurar um lugarzinho aí, animado, com telão. Porque é gostoso, né? Eu tenho certeza que. Eu não tenho fé, né? Que o Brasil vai. Eu
1: vou assistir na minha casa. Não, amanhã vai ganhar.
3: Vamos torcer, né? Pensamento positivo, país, que dá certo no nosso país. Não tem como. Mas vamos lá, e o Juarez Pedito lá em Itaguaí, no Rio de Janeiro, tá na escuta, ele pede para ouvir a música A Namorada Que Sonhei, com Newton César, oferece para o seu grande amor, Maria Helena, lá em Campos, no estado do Rio.
1: Beleza.
3: E ele tá pedindo aqui que a Laurência, pede pra Laurência entrar em contato com ele. Diz que você já tem o telefone dele, viu, Laurência? O Expedito, o Juarez Pedito de Itaguaí, tá pedindo pra Laurência...
1: Lá de Monte Alegre,
3: Goiás. Monte Alegre, Goiás, entrar em contato com ele. Você ligar pra ele, viu, Laurência? E outra coisa, Maurício, eu te faço uma perguntinha aqui. Ele pergunta se você é bom de memória. Pergunta pro Maurício se ele é bom de memória.
1: Eu já fui, hoje eu não tô muito bom mais, não.
3: Então, vamos lá. Ele pergunta qual a cor do seu chapéu, a cor de sua camisa e a cor da sua calça. O que ele te perguntou primeiro?
1: Se eu era bom de memória.
3: Não, tu já sabia. Não,
1: eu sou uma pessoa, minha filha. Muito bem. Alô, Juarez Expedito, Itaguaí, no Rio de Janeiro. Obrigado, meu amigo. Valeu,
3: essa foi,
1: né?
3: Foi fácil, já procurou mais difícil.
1: Essa foi boa. É porque eu tenho boa memória. Tinha. Hoje eu tomei uma depois de Covid. Ave Maria, Deus me livre, né?
3: Deus ó livre, como diz o Deus ó livre. E ele falou assim pra gente cantar a música Namorada Que Sonhei, tá?
1: Né? Então você canta aí,
3: não,
1: né?
3: Não, nós. Tá bom. Tem aí, não tem, Celso? Tem, que ele cantou no início. E a Helenice, lá de Sapopemba, São Paulo, deseja fazer amizade com os ouvintes do Eu de Cá, Você de Lá. Gente, o telefone da Helenice, anote aí, 11, que é o DDD lá de São Paulo, 20-18-32-23. Repetindo, 11-20-18-32-23.
1: Tá bom demais. E o meu amigo Nego Lima, acho que ele tá retribuindo o abraço do Orival. Fala, Nego Lima.
2: Eu ouvi, estava em QAP, certo?
1: Que é certo. Obrigado, um abraço, Nego Lima. Muito obrigado. Tem mais aqui, lá em Mato Grosso. Boa noite. Boa noite, meu caro amigo Maurício Rabelo, estamos na escuta. Eu, a esposa Camila e as filhas Luísa e Tamires, também... Thaís, Luísa, Tamires, Thaís, meu pai Onildo José, também a Eva no sítio Brilhante em Água Boa, Mato Grosso. Se possível, toque a música do milionário José Rico, Apaixonado, viu, Celção? Apaixonado é a música. Muito obrigado, muito obrigado. Deixa eu ver se eu consigo aqui. Celso, nós cantamos os parabéns no início, né? Mas eu queria muito... É, deixa eu

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1: Pois é, gente, agora 20 horas e 17. Já já vou falar com a Mercedes Bobadilha, mas tem antes o intervalo aqui do horário político.
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1: Pois é, gente, agora 21 horas mais 18 minutos. Eu de cá, você de lá. Mercedes Bobadilha, na linha conosco. Alô, Mercedes, boa noite.
2: Buenas noches, querido amigo Maurício Rabelo, cara legal.
1: Oh, minha querida amiga, parabéns aí pelo Dia dos Namorados, viu? Você tá namorando muito aí, moça?
2: Tô não, tô na pista.
1: Como é que é?
2: Eu não tô namorando, tô na pista.
1: Tá na pista, é? Que coisa boa. Bom demais. E aí, o que que tu... Você tá em Taguatinga Norte, né?
2: Sim. Ah. Eu quero falar uma mensagem para todos os namorados nesse dia especial.
1: Uhum. A palavra é sua. Para todos os casais e namorados aí do Brasil, do Paraguai e do mundo, né, minha querida
2: Isso.
1: amiga?
2: Feliz dia dos namorados para todos. Aqueles que já estão casados há um tempo, que são amantes, amigos, companheiros fiéis um do outro, que já passaram por muitas dificuldades juntos,
1: Sei.
2: Que perderam muitas batalhas ao longo da jornada e venceram outras, que conhecem os defeitos um do outro, mas preferem se apaixonar a cada dia pelas qualidades, que além de tudo isso, são pais, educadores, protetores, provedores dos filhos, que se orgulham das conquistas dos outros, que são e sempre serão eternos namorados. Feliz dia dos namorados para todos os apaixonados.
1: Que coisa boa! Obrigado, Mercedes Bobadilha, você está na pista, e a pista é grande, a pista larga, o coração também está cheio de emoção, cheio de amor para dar, né, minha amiga Mercedes?
2: Sim. E Maurício, daqui a pouquinho, Paraguai e Estados Unidos.
1: Eu já falei pro Celso para que eu vou torcer. Imagino que é o mesmo que você vai, viu? Mas nós somos vizinhos aqui, também pertinho do outro. E você é de lá e de

0: de cá, né? Eu de cá, você de lá e você do Paraguai, mas é brasileira também. Então,
1: também.
0: Força, Paraguai! Um grande zagueiro do Paraguai e joga no Palmeiras, não é?
1: Sim, Damián Bobadilha, no São Paulo.
0: Não, mas o zagueirão da seleção paraguaia, eu esqueci o nome dele, é o melhor que tem, bom demais, é o zagueiro da seleção, Gustavo não sei de quê, Gustavo, é zagueiro do Palmeiras, zagueiro da seleção paraguaia, entendeu?
1: Isso, é. E hoje eu vou torcer pelo Paraguai e amanhã vou torcer pelo Brasil.
0: Ah.
1: Eu tenho esse privilégio, pronto, né?
0: Então vamos torcer juntos, viu, minha amiga?
1: Tenho dupla cidadania, então meu coração é do Brasil.
0: É dividido nos dois... Tá bom, então. Bom, Marisa, jogo.
1: Ah. Vamos brindar, então, assim. Arriba, abaixo, ao centro, pra dentro.
0: Então, eu tô com um copo d'água aqui. Arriba,
1: abaixo, pra centro.
0: Pro centro, pra dentro. Meti um gol d'água aqui agora. Repete. Arriba,
1: abaixo.
0: Ao centro, para dentro. Repete de novo. Arriba, abarro. Ao centro, para dentro. Mas que coisa. De novo. Arriba, abarro. Ao centro, para dentro.
1: Gosto. Segura.
0: Obrigado.
1: Dando que eu vou costurando.
0: E eu vou aprendendo aqui as coisas bonitas do Paraguai com minha amiga. Muito obrigado, sim, viu?
1: Muchas gracias. Besitos. Hasta la vista, baby.
0: Hasta la vista, baby. Celso, o que que tá no ponto aí pra gente tocar? Que você... Dois corações e uma história, Zezé de Camargo e Luciano. Depois... Hã? Duas camisas, Milionários José Rico e Belmonte Amaraí, Mercedita. E a Fátima quer mandar um recado. Manda, Fatinha.
2: Não, é o William, lá de Irecê também, está na escuta. Manda um abraço para você, Maurício, para toda a equipe, para todos os ouvintes. Tem também o Manuel Messias, Setor Pessoa, está na escuta. Manda um abraço para você, Maurício, para o Celso, para o João Magnata, para o Lucas, Francisco Estrela, Rubens. Manda um abraço também para Maria de Jesus, para Joia, Milena, Lourdes Costa e Nildinha. E a Mercedes, né, acabou de participar, que hoje nós vamos ouvir sua música. Viu o que você pediu ontem, vamos rodar hoje, Mercedes. Um abraço para você.
0: Agora, 21 horas e 24 minutos, eu de cá, você de lá. Zezé de Camargo e Luciano, dois corações e uma história.

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0: Agora são 21 horas e 37 minutos no Eu de Cá, você de lá. Eu quero aqui mandar, mais uma vez, mandar os parabéns, viu, Celso Ribeiro, para o meu amigo Adolfo, lá de Alto da Boa Vista, no estado de Mato Grosso, 90 anos. Hoje é dia dos namorados e dia desse homem que já namorou muito na vida, né? Mas a cabeça ainda está muito boa e quem sabe amanhã de novo, né? Alô, Adolfo! Parabéns, felicidades, muitos anos de vida. São os desejos de todos nós aqui da Rádio Nacional, da Fatinha, do Celso, do Maurício Rabelo também, desejando para você tudo de bom, viu? Celso, ele gosta muito da música Mataria, do André Andrade. Daqui a pouco a gente toca pra você, viu, Adolfo? Parabéns, muitos anos de vida, que a sua cidade de Alto da Boa Vista te abrace, porque você merece. Um grande abraço, amigão. Fala, Maria do Rosário. Você não vai falar nada agora, não?
1: Eu tô vendo, né? Ali o povo animado ali, porque daqui a pouco começa, né? Estados Unidos e Paraguai.
0: E Paraguai.
1: Daqui a pouco o pessoal ali reunindo para assistir. Daqui a pouco vamos assistir também, né? Aqui do estúdio mesmo, a gente vai acompanhando.
0: Vai dando as notícias aqui no Eu de Cá,
1: você de lá.
0: E eu vou interagindo com o povo aqui enquanto você presta atenção no jogo, viu?
1: Eu também vou interagir, vou prestar atenção e vou falar. Amanhã, Marrocos, hein? Brasil, Marrocos. Brasil vai ganhar, Celso. Com certeza. A nação com pensamento positivo, isso vai valer, vai dar certo, gente. Pensamento positivo, vamos torcer pro nosso país.
0: Beleza pura. Maria Aparecida, de Goiás, falando boa noite, amigo Maurício Rabelo, tudo bem? Tudo jóia? Maria Aparecida, por favor, meu áudio, ontem não deu tempo, né? Opa, vou colocar ele no ar. Aqui não deu tempo que você mandou um áudio, mas vou colocar ele agora, tá bom? Então vamos lá, Maria Aparecida, nesse momento, de Goiás, fala Maria Aparecida, boa noite, boa noite.
2: Boa noite, Maurício.
0: Boa noite.
2: Boa noite para todos.
0: Boa noite.
2: Hoje estou te mandando este áudio a pedido de Enoque Antônio Gomes. Ele está procurando a irmã, que ele não vê há muitos anos. O nome dela é Maria Raimunda da Conceição.
0: Certo.
2: O nome dos irmãos é Manuel, Heloísa, Laura, Helena Maria, Aparecida, Divino José, todos filhos de Antônio José Gomes e Maria Raimunda da Conceição. O sonho dele, Maurício, é encontrar essa irmã. A última vez que ele viu foi lá no Ceará. O nome de onde eles moravam é Jardim Ceará.
0: Jardim Ceará, no Ceará.
2: O pai e a mãe vieram para Porongatu, né, Goiás. Já tem muitos anos também, né? E ela ficou lá, né? E nunca mais eles tiveram notícia dela. E o sonho do Enoque, Maurício, é encontrar essa irmã.
0: Enoque Antônio Gomes.
2: Ele fala muito nela, né? E ele queria encontrar ela. Ou ela, ou os filhos, né? Ou o neto, que estiver ouvindo o seu programa, Eu de Cá, Você de Lá, porque o seu programa, você sabe que é audiência em todo o Brasil e até fora do Brasil, né?
0: Graças a Deus, né?
2: Então, quem conhecer ela,
0: Maria,
2: os filhos dela,
0: da Conceição, né?
2: Avisar para ela que o irmão dela está à procura dela, o Enoque Antônio Gomes. E o telefone para contato

0: É 62
1: Ah.
0: 993 96 9863.
1: Ah.
0: Ou
1: Beleza.
0: então entrar em contato com vocês aí da rádio, Maurício, se
1: Ah, tá
0: vocês
1: bom.
0: você aí passar pra gente lá na fazenda, né, passar no seu programa. Porque daqui uns dias eu tô indo embora, né, lá pra roça.
1: Sei.
0: Eu ainda estou aqui em Aparecida de Goiânia. E aí lá na fazenda não pega telefone, né? Lá não tem sinal de telefone.
1: Sei.
0: E a gente assiste seu programa lá todos os dias, né?
1: Opa.
0: Aí se você pudesse fazer esse favor,
1: Não, tá
0: eu
1: feito.
0: agradeço. Fico
1: Não,
0: muito
1: tá.
0: agradecida.
1: Não, beleza.
0: E uma boa noite.
1: Já ainda falou mal alguma coisa. Pode falar.
0: Ah, Maurício, eu queria que você rodasse uma música aí para mim, oferecer para meu esposo lá na fazenda, pro Enoque. E Taíde e Alexandre.
1: Qual?
0: Acordo para sonhar.
1: Mas é linda, viu?
0: Oferecer para ele com
1: Uf.
0: muito amor e carinho.
1: Tá bom, nós vamos tocar. Acordo para sonhar. Então, estamos combinados. Obrigado. Obrigado a você, Maria Aparecida em Aparecida de Goiânia. Ela está falando aqui em nome do marido dela, o Enoque Antônio Gomes. Enoque Antônio Gomes, o maridão dela, é que está lá na fazenda e ela está com uma saudade muito grande dele, né? Ela está procurando a irmã dele, porque ele tem muita vontade de revê-la, né? Enoque Antônio Gomes. Filho de Antônio José Gomes e Maria Raimunda da Conceição, lá do Jardim Ceará, no Ceará. É, ele está procurando pela irmã Maria Raimunda da Conceição. Maria Raimunda da Conceição, onde estiver, eu acho que ela é mãe de Manuel, de Heloísa, de Laura, de Aparecida, Divino, Helena Maria. Então, Maria Raimunda da Conceição. Filha de Antônio José Gomes e Maria Raimunda da Conceição, por favor, entre em contato com o Enoque Antônio Gomes. Enoque Antônio Gomes, o número do telefone é este aqui, anote: 62 o DDD, 62 o DDD, depois 9, depois 93969863, repetindo, 62 o DDD, depois 9, 93969863, 93969863. E ela pediu a música do Ataíde Alexandre, Acordo pra Sonhar. Achou, Celção, essa música? Tem? Tá no ponto? Então toca, que nós estamos devendo desde ontem. É pra você, Maria Aparecida, em Aparecida de Goiânia. É para o Enoque Antônio Gomes, o amor da sua vida.

Pois é, gente, agora 20h55. Eu de cá, você de lá. Minha querida amiga Ezirene mandou assim: alô, Ezirene, cadê você, minha amiga? Lá de Formoso do Araguaia, dizendo boa noite. Boa noite, meu caro amigo, tudo bem? Tudo jóia, né? Ela diz assim: boa noite, meu querido amigo Maurício Rabelo, tudo jóia? Bom demais. Estou aqui com meu radinho ligado, ouvindo a melhor do Brasil, a Rádio Nacional, e um locutor amável, né, gentil, muito dedicado aos ouvintes, que é você. Obrigado, minha amiga Ezirene, mas eu recebo tudo isso de carinho, de amor, de atenção. Então, o que que eu posso retribuir? Tem que ser fazer tudo para atender direito os ouvintes, respeitando e querendo bem, amando os ouvintes, né? Ela diz: mande um abraço carinhoso a todos os ouvintes do Eu de Cá, Você de Lá, toda a sua equipe, inclusive você, receba meu abraço, muito obrigado. Eu e o Newton mandamos um abraço para o nosso amigo Orival Siriano lá em Goiânia, né? Alô, Orival Siriano em Goiânia, o Newton de Formoso do Araguaia, Ezirene, estão abraçando você de longe, não podendo abraçar de perto, mas com muita saudade. E a Ezirene também manda os parabéns para minha filha Priscila Rabelo, que está aniversariando hoje. Que Deus dê para ela muitas bênçãos, muitas alegrias de coração. Quem manda é a amiga Ezirene e o Newton lá de Formoso do Araguaia, no Tocantins. Eu vou mostrar para ela a sua mensagem, viu, Ezirene? Tenho certeza que ela vai ficar muito feliz. Eu acho que ela não deve estar ouvindo agora, que ela deve ter saído para comemorar o aniversário com o marido dela e mais gente, né? E eu estou aqui trabalhando, comemorei o dia inteiro com ela hoje, graças a Deus. Então, um grande abraço.

0: Cesirene, muito obrigado. Tem mais aqui. Deixa eu dar uma olhada. 66, o DDD de Mato Grosso. Boa noite, meu caro amigo Maurício Rabelo, aqui é o Gilmar Altino de Castanheira, Mato Grosso. Maurício é para o meu filho Maurício Turati Altino. Mandar um abraço para todos, né? Muito obrigado, Gilmar Altino de Castanheira, Mato Grosso. E ele falou assim: fala, Gilmar, boa noite.
1: Você de lá, você de cá, Maurício Rabelo, nós estamos aqui de novo. Eu ouvi você aquele dia falando. Ah, rapaz, eu tava ouvindo, esperando o um recado seu. Falou assim. Eu esperei a música, o ano lá tocou. Ah, gente boa aqui de Castanheira, o Gilmar Altino.
0: Vai,
1: gente
0: boa. Boa noite. Aê, beleza pura, muito obrigado, amigão Gilmar Altino, como é que você fala? Gilmar Altino de Castanheira, Mato Grosso. Alô, Maurício Turati Altino, muito obrigado em Castanheira, Mato Grosso. Valeu, tem mais aqui falando comigo lá de Roraima. Fala comigo, Roraima, boa noite.
2: Oi. Boa noite, Maurício Rabelo.
0: Boa noite.
2: Gilvan, Boa Vista, Roraima.
0: Tudo bom, Gilvan?
2: Eu queria ouvir com o Tom Milionário José Rico a carta.
0: A carta, viu, Celção?
2: A todos os ouvintes. Aham. De
0: A a Z. Beleza.
2: Aham. Boa noite. Bom final de semana a todos.
0: Valeu. Muito obrigado, meu querido amigo Gilvan, na linda capital Boa Vista, em Roraima. Muito obrigado, Gilvan, pedindo Milionário José Rico a carta. Já, já, nós vamos tocar para você, meu amigo Gilvan, e para todo o povo de Boa Vista, Roraima, para os Cutiões aí do bairro dos Cutiões, um abraço grande, viu? Muito obrigado. Tem o Sérgio Abreu falando assim também, dizendo boa noite, meu caro amigo Maurício Rabelo. Eu sou Sérgio Abreu, de Itapuã, no Distrito Federal. Gostaria de oferecer uma música, Enquanto o Sol Brilhar, com Mato Grosso e Matias, viu, Celção? Enquanto o Sol Brilhar, Mato Grosso e Matias, para a esposa Rosineia, com muito amor e carinho, a mulher da minha vida. Dizer para ela que eu a amo de todo o meu coração, com todo o meu entendimento. É o Sérgio Abreu, do Itapuã, do Distrito Federal, ao lado do amor da sua vida, Rosineia. Um grande abraço, Enquanto o Sol Brilhar, com Mato Grosso e Matias. Olha, tem mais aqui. Boa noite lá de Roraima. Deixe-me ver aqui. Boa. Tem um intervalo, né, Celso? Boa noite. Aqui é Rafael de Boa Vista, Roraima. Quero mandar um abraço, uma música, Raimara, né? Casa de Caboclo, Raimara, Casa de Caboclo. Hoje é o dia dos namorados, né? Que coisa boa. Casa de Caboclo é Rick Renner, pede com Rick Renner pra Raimara, que é o amor da sua vida, né? Aí, gostei. Mandou um áudio assim.
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0: Hoje a gente agora 20 horas. Desculpe o jeito que eu falei aqui, viu, marido Rosário, mas é um jeito esquisito, né, de falar. É o Celso que é um sem tipo aqui, que fica me colocando palavras. É, tá tudo certo. Você é uma pessoa. Homem. Olha, vem cá. Eu jogo toda a culpa aqui no Celso, que ele merece, né? Rafael Gomes falou assim lá de Boa Vista, Roraima. Fala, Rafael Gomes. Boa noite.
1: Boa noite, Maurício Barbeiro. Aqui é o Rafael, aqui de Boa Vista, Roraima, aqui do Bacina do Campo. Aí. Queria pedir uma música, Casa de Caboclo. Fui pra uma indígena, ela mora no Bonfim. O nome dela é Raimara. Gosto muito dela.
0: Uhum.
1: Quando eu conheci ela, ela tinha 15 anos.
0: Uxa.
1: Hoje ela tá com 21 anos.
0: Nova,
1: setembro, ela faz 22 anos, aniversário dela. É dia 21 de setembro.
0: Raimara.
1: Eu gosto muito dela.
0: Coisa boa.
1: Eu fiz essa música pra ela.
0: Casa logo,
1: Casa,
0: né?
1: De Caboclo.
0: Aí.
1: É a cara dela.
0: É, né?
1: Aí você manda o áudio de volta pra mim enviar pra ela.
0: Na hora!
1: A homenagem hoje é dia dos namorados, né?
0: É, exatamente. Então, meu querido amigo Rafael, de Boa Vista, Roraima, pediu Casa de Caboclo com o Rick Renner pra mandar pra uma pessoa que mora dentro do seu coração e já tem tempo, né? É Raimara, indígena Raimara. Um grande abraço, Raimara. Deve ser Macuxi, né? Um abraço grande, Raimara. Felicidades, viu? Muitas alegrias. O Rafael, ele tá roxinho de amor e de carinho por você, viu, Raimara? Então, um abraço pra vocês dois aí em Roraima, pelo Dia dos Namorados. Felicidades! Ele a conheceu, ela tinha 15 anos, hoje já tem 21, né? São muitos anos de amor e dedicação. Um abraço, Rafael! A música, Celso Ribeiro. A carta milionária, José Rico. Depois, Enquanto o Sol Brilhar, Mato Grosso e Matias. E Casa de Caboclo, Rick Renner, 22 horas e 4 minutos.

0: Minha gente do Brasil, 22 horas, mais 17 minutos. Meu amigo Ciro Corrêa Brito mandou a mensagem. Alô, Milena Caroline, já já você, Milena. É, tem aqui Ciro Corrêa Brito falando assim. Alô, Ciro, cadê você, moço? Boa noite!
1: Boa noite, Maurício, Fábio, Marcel, sou Andra Laeta. Boa noite a todos vocês.
0: Boa noite.
1: Boa noite a todos os seus ouvintes, os amigos do Amanhecer, positivo, se quiser, sem para não esquecer ninguém.
0: Beleza, por assim.
1: Também aqui correndo aqui de jogo dobrado. Mas manda um alô aí pro Ailton, vulgo Candan.
0: É o vulgo Candan.
1: Nós estamos desquiando, ele quer pra ele voltar a ouvir. Esse já viu muito tempo. O finado,
0: né? Luiz Alberto, né?
1: Luiz Alberto agora vai ouvir você também,
0: que
1: é positivo.
0: Coisa boa, bom
1: aí
0: demais.
1: Aí o Hugo Candanga de Brasília.
0: De Brasília.
1: Vai na 242 também, correndo aí de joelho dobrado, positivo.
0: De joelho dobrado.
1: Manda uma abração pra ele, por favor, eu vou mandar ódio pra ele.
0: Aham.
1: Já ele vai estar ligado também na...
0: Aham.
1: Direto, viu?
0: Eu descarro você de lá. Obrigado. Pose, obrigado, obrigado, amigão Ciro Corrêa Brito, correndo de joelho dobrado, aí na BR-242, um grande abraço, muito obrigado, viu? E também ele está cumprimentando o Ailton, vulgo Candango, que era grande ouvinte da Rádio Nacional na época do Luiz Alberto. Precisa de voltar aqui, os filhos, a casa retorna, o bom filho, né? Seja muito bem-vindo, Ailton, famoso Candango, também correndo de joelho dobrado, dentro da boleia do seu caminhão, na 242, ouvindo eu de cá, você de lá. Boa viagem, Ailton Candango. Abraço do Ciro Corrêa Brito, do Maurício Rabelo aqui, de toda a equipe do eu de cá, você de lá. Muito obrigado. A Milena Caroline de Brasília falando assim, boa noite!
2: Oi Maurício, sou a Milena de Brasília, tô aqui na escuta, passando rapidinho só pra dar um salve e dizer que tô na escuta, é nóis.
0: É nóis, é nóis.
2: Fiquei sabendo por uns passarinhos que hoje é o aniversário da sua filha Priscila.
0: É, exatamente.
2: Queria desejar um feliz aniversário pra ela, tudo de bom, que a vida dela seja coberta de bênçãos e prosperidade.
0: Amém, obrigado.
2: E que todos os sonhos dela se tornem realidade.
0: Que coisa boa, Milena Caroline. Obrigado.
2: É isso aí, Maurício, é nóis. Sou a Milena de Brasília, tô aqui ligada na rádio.
0: Tá.
2: Queria oferecer todas as músicas do programa pra todos os ouvintes.
0: Aham.
2: E em especial pra Priscila, que tá fazendo aniversário. E para toda a sua família, é nóis.
0: Obrigado, é nóis. Obrigado, obrigado, Milena Caroline, no Recanto das Emas, em Brasília. É, lembrando do aniversário da minha filha Priscila Rabelo, eu agradeço em meu nome, em nome dela, em nome da mãe dela, Madalena Rabelo, também de toda a nossa família. Obrigado, Milena Caroline. É nóis, né, minha amiga? Felicidades pra você sempre também. Muito obrigado. Tem da Bahia dizendo, a Ana falando assim, boa noite. Boa noite, caro amigo Maurício Rabelo. Sou Ana Novaes, de Jiboia, Macaúbas, Bahia. Ana Novaes, ela tá dizendo, Maurício, quero que você rode a música do Chitãozinho Chororó, Obras de Poeta, oferecendo pra minha família inteira, pras minhas irmãs, Maria, Edith, Zilda, Rosa, Delícia, Inês e Dalina, também pro João, pra Regina, pra Hilda, pra Júlia, pro Quirino, pra todos que estão na escuta, os cunhados, os sobrinhos, os primos, os tios, os amigos e amigas. Quem manda? Ana Novaes, de Jiboia, Macaúbas, Bahia. Olha essa turma toda, é a irmandade inteira, a Maria, a Edith, a Zilda, a Rosa, a Delícia, a Inês, a Idalina, a Regina, a Hilda, a Júlio, o Quirino, o João, são irmãos também. Minha nossa, é muita. O povo é trabalhador, guerreiro. Obrigado, obrigado. Ana Novaes, de Jiboia, Macaúbas, Bahia. Tem mais aqui, Iranete. Falando assim, alô Iranete, cadê você? Cadê a minha princesinha Rafaela que fala? Boa noite, meu amigo Maurício Rabelo, tudo bem? Alô, Rafaela, tudo bem?
3: Boa noite, meu amigo Maurício Rabelo.
0: Oi,
3: bom com você?
0: Bom, e você?
3: Aí eu mando alô pra Priscila, sua filha.
0: A Priscila, minha filha? Na hora.
3: Eu mando pra Priscila, sua filha, a Priscila Rabelo.
0: Beleza pura, Rafael.
3: Desejo saúde, paz.

0: Pra ela,
1: oh, que gracinha!
0: Fala pra
1: ela
0: que é Rafaela.
1: É a Rafaela, né? Então tá bom, vou mandar suas mensagens aqui pra ela. Ela vai ficar muito feliz. E o pai dela também, a mãe, viu? Obrigado, Rafaela, minha querida amiga. Aí na Cachoeira do Evilson, em Palmas do Tocantins. Muito obrigado. Você é show. Você é muito linda, Rafaela. Parabéns. Vou ouvir até uma frase sua de novo, que eu gosto muito de te ouvir. Fala, Rafaela, de novo. Oi.
0: Boa noite, meu amigo, mais saber.
1: Boa noite.
0: Tudo você?
1: Tudo e você?
0: Aí eu mando alô pra Priscila, sua filha.
1: Ô, menininha linda.
0: Eu mando parabéns pra sua... Sua filha, a Priscila Rabedo.
1: Tá bom demais.
0: Eu desejo saúde,
1: paz e felicidade pra ela, né? Tá bom.
0: Papai, aqui é a Rafaela.
1: É a Rafaela. Vou falar, pode deixar comigo. Obrigado, obrigado, Rafaela. Obrigado, Iranete. Obrigado, Evilson. Obrigado, seu Quintino. Obrigado, Dona Maria de Jesus e toda a família. Muito obrigado, muito obrigado. Tem mais aqui falando aqui no Eu de Cá, Você de Lá. Alguém dizendo obrigado. É o Gilmar Altino de Castanheira, Mato Grosso. Obrigado. Obrigado, Gilmar Altino, Castanheira, Mato Grosso. Maurício Turati Altino também. Muito obrigado, muito obrigado. Tem outra aqui falando, alô, Maurício Rabelo, boa noite. Estou sintonizado na Rádio Nacional. Mando alusão para Delano, lá em Miranda do Norte, no estado do Maranhão. Delano em Miranda do Norte, no Maranhão. Fica a 120 quilômetros de São Luís, né? Ele mandou um áudio assim também. Vamos ouvir. Alô, alô, você fala comigo. Boa noite, boa noite.
2: Boa noite, Maurício Rabelo e toda a equipe da Rádio Nacional de Brasília. Quero desejar uma ótima noite e que Deus abençoe e guarde a vida de cada um de vocês, tá?
1: Tá.
2: E quero pedir também que você toque uma música direcionada ao meu amigo, irmão Delano, que está lá em Miranda do Norte, fica a 120 quilômetros de São Luís do Maranhão.
1: Aham.
2: A música de Quando Eu Saí de Casa, de Leandro e Leonardo. Que Deus abençoe cada um de vocês.
1: No dia em que sair de casa.
2: Para todos do nosso Brasil.
1: Aham. Obrigado, obrigado, Jailton Nogueira de Souza. Jailton, cumprimentando o amigão Delano lá em Miranda do Norte, no estado do Maranhão. No dia em que sair de casa, é uma moda do Zezé de Camargo e Luciano. Composição do Joel Marques, viu? Muito obrigado, muito obrigado. Fatinha, cadê a música do João Rezende aí? Cadê? Você mandou aqui pra rádio? Mandou? Você é demais, né? Deixa eu dar uma olhadinha aqui. É, vai dar certo. É, o J. Luiz, grande compositor. J. Luiz falou assim. É, Celso Ribeiro, você é um menino bom. Oi, J. Luiz.
3: Seu Rabelo, da Rádio EBC, Rádio Nacional de Brasília.
1: Aham.
3: Quem fala é o compositor J. Luiz. Toca o nosso novo sucesso aí, a música do Hexa.
1: A música do Hexa. Celso, deixa eu colocar no ponto aqui, porque senão vai sair um barulhão aí. Nesse momento é a música do Hexa, né? Já começou? Ei, rapaz, a música é boa toda. Maria do Rosário, deixa eu dar uma olhada aqui. Mas eu também faço os trem tudo errado. Ave Maria. Como é que eu erro? Ah, agora sim. Então, atenção, atenção, Brasil. A música do Hexacampeonato Mundial Copa do Mundo 2026. Composição do J. Luiz, mandando com um abraço especial ao querido amigo João Rezende. É o Joãozinho de Dona Claricina. É meu amigo João Rezende, grande cantor e compositor lá de São Paulo. Alô, João Rezende, a música no Eu de Cá, Você de Lá, da Rádio Nacional, J. Luiz, música do Hexa, Campeonato Mundial, segura Celso Ribeiro, é assim, opa!
3: Olá, Maurício Rabelo, da Rádio EBC, Rádio Nacional de Brasília, quem fala é o compositor J. Luiz, toca o nosso novo sucesso aí, a música do Hexa.
1: Aê! Segura! Essa é a música do Hexa, J. Luiz!

A música do Hexa, bom demais, é do Jota Luiz, gostei, muito boa. E agora nós vamos trazer mais gente participando conosco, vem cá, levanta a sessão.

0: Celso Ribeiro. Vamos agora chamar a Cida Vieira de Tangará da Serra, no estado de Mato Grosso, onde tem muitos indígenas também. Alô, alô, Cida Vieira, Tangará da Serra, Mato Grosso.
1: Boa noite, Maurício.
0: Boa noite.
1: Você viu aí, Maurício? Estou aqui curtindo o seu programa, lavando roupa.
0: Eita, vida boa.
1: Oferece as músicas todinho do programa para todos os casais namorados, para o meu esposo mineiro.
0: É o mineiro.
1: Para sua filha, né, Maurício? Está de aniversário.
0: Filha,
1: Deus abençoe ela.
0: Exato.
1: Tem um ótimo Roseli noite, no Mato abençoado
0: Grosso.
1: Por Deus.
0: Amém,
1: tchau, tchau.
0: Cida.
1: Vamos que vamos. Sextou lavando roupa.
0: É a Cida Vieira lá em Tangará da Serra, Mato Grosso. E ela mandou um vídeo aqui, ó. Ó, o rádio, ó. Ô, lavando roupa. É matador.
1: Lavando roupa e curtindo o programa.
0: Cida Vieira.
1: Maurício Rabelo, eu de cá, você de lá.
0: Obrigado, obrigado, querida amiga Cida Vieira, em Tangará da Serra, no estado de Mato Grosso, você e o seu namorado eterno, namorado mineiro, um grande abraço, muito obrigado, muito obrigado. Tem minha querida amiga Maria Erandi dizendo assim: boa noite, caro amigo Maurício Rabelo, aqui é Maria Erandi do povoado Messias, Novo Horizonte, Bahia. Maurício, Fatinha, Celsão, tudo bem com vocês? Tudo ótimo. Feliz Dia dos Namorados para você, Maurício e a Madalena. Obrigado. O Celso e a esposa, a Fatinha e o namorado dela, e para todos os amigos e amigas, né, que estiverem na escuta. Maurício Rabelo, cante os parabéns para Roseli Matos, lá no Mato Grosso, que está aniversariando hoje. Aniversário de casamento também, de idade e de casamento. Roseli Matos, no Mato Grosso, lá em Porto Espiridião. Tudo de bom. Quem manda é a Maria Erandi, do povoado de Messias, Novo Horizonte, Bahia. Parabéns, Roseli Matos, você e o seu maridão também.
2: E a dona Geralda, lá de Congonhas, Minas Gerais, está mandando um abraço para todos. Ela disse que essa semana passada ela esteve lá em Aparecida do Norte, que muito lindo, muito bonito. Diz que rezou por todos nós, por toda a equipe.
0: Que
2: ela retornou
0: boa.
2: E deu tudo certo. Está muito feliz de ter feito esse passeio.
0: Então, a dona
2: Geralda, lá de Congonhas, Minas Gerais.
0: Certo. Obrigado, dona Geralda, em Congonhas, Minas Gerais.

0: E agora é o José Alves, lá do estado do Piauí. Alô, José Alves, boa noite.
1: Ô, meu amigo Maurício Rabelo, boa noite.
0: Boa noite, José Alves.
1: Aqui é o Zezito Alves, Zé, em Uruçuí, no Piauí.
0: Viu? Uruçuí, no Piauí.
1: Tô te ligado.
0: Zezito Alves.
1: O programa, eu de carro, você de lá. Toda vida Zezito sempre gostei Alves. Desse programa. É maravilhoso.
0: Obrigado,
1: viu?
0: Obrigado.
1: E aí eu quero
0: Uruçuí.
1: Pedir uma música. Você roda aí uma música de Chitãozinho Chororó, qualquer uma lá, que eu não sei explicar.
0: Obras de poeta, nós estamos devendo,
1: não tem o nome gravado, né?
0: Obras de poeta.
1: Roda uma de Chitãozinho Chororó pra mim.
0: Beleza! Falou Zezito Alves.
1: Boa noite, um abraço, fica com Deus.
0: Obrigado, obrigado, amigão Zezito Alves, aí em Uruçuí, no estado do Piauí. Muito obrigado, muito obrigado. Pedindo Chitãozinho e Chororó, já tá no ponto aqui, obras de poeta que foi pedida mais cedo, viu? Obrigado, Zezito Alves, um grande abraço. Falando Piauí, eu me lembrei agora do meu amigo Afonso Mentira, lá na Serra da Capivara. Lu, Afonso Mentira, para de mentir, rapaz, um abraço, boa noite.
2: E a Inês Cabral, de Fortaleza, no Ceará, também está na escuta. Maurício está mandando um abraço para toda a equipe. E ela pede para cantar os parabéns para o João Paulo Santos Souza, lá em Belo Horizonte, que está aniversariando hoje. E também o radialista Elias Vieira, de Fortaleza. E ela está mandando um alô para o Fernando Baiano, em Salvador, para o radialista Braga Júnior, no Rio de Janeiro, para o jornalista Vitor Hanove, Fortaleza, e para todos os ouvintes. Vamos cantar os parabéns para o aniversário de hoje,
0: Celso. Canta aí, Celso. Toca para nós.
2: João Paulo, radialista Elias

0: Emílio Lemes, lá do estado do Paraná, falou assim: alô, Emílio Lemes, no estado do Paraná, boa noite, boa noite.
1: Uma boa noite, Emílio, que deu boa noite.
0: Repete.
1: Uma noite, Emílio, que deu boa noite.
0: Aí, Emílio, muito obrigado.
2: Lemes, lá do estado do Paraná.
0: Quieta, Maurício Rabelo. Obrigado, amigão Emílio Lemes, aí no estado do Paraná, terra querida. Muito obrigado, amigão. Um abraço.
3: Boa noite, Maurício Rabelo. Toca aí Abel e Caim, Três Namoradas. Quem tá pedindo é o Joséildo de Guarulhos, São Paulo.
0: Aham, Joséildo de Guarulhos, em São Paulo. A música que nós temos, As Três Namoradas, é com Lourenço Lorival aqui, né? Então tá, então. Obrigado, Joséildo, muito obrigado. Tem aqui o Paulo Sérgio, aliás, é o Paulo Rogério, da cidade de Imperatriz, do estado do Maranhão, mandando um abraço. Manda o contato da Mercedes Bobadilha aí pra mim, tô doido pra falar com ela. Beleza pura, obrigado, obrigado, Paulo Rogério, da cidade de Imperatriz, do estado do Maranhão.
3: Vamos ouvir a mensagem do Orlando Rodrigues.
0: Fala, Orlando Rodrigues.
4: Boa noite, Maurício Rabelo. Ah. Boa noite, Fatinha. Boa noite, Celso Ribeiro do Amorim.
0: Ah,
4: boa noite a todos os ouvintes do programão. Eu de cá, você de lá, no comando desse monstro sagrado do rádio.
0: Ah,
4: é, rapaz, é o nosso querido, é, que todas as noites comanda essa nave aí, doutor José Maurício Rabelo.
0: Obrigado.
4: Essa fera da comunicação.
0: Não, nunca vi, rapaz.
4: É, Maurício, aqui é Orlando Rodrigues, aqui de Várzea Nova, tá bom?
0: Uh-huh.
4: Nesse dia especial, eu quero te pedir uma música.
0: Sim.
4: De Silveira e Silveirinha, Nosso Matrimônio, oferecer a minha eterna namorada, a minha esposa Ana Inês Silva de Carvalho, tá bom? Que tá comigo na sintonia do programa Eu de Cá, Você de Lá, da Rádio Nacional de Brasília, nessa sexta-feira, 12 de junho de 2026, tá bom?
0: Beleza,
4: é,
0: Orlando!
4: Quero oferecer a ela especialmente, tá bom?
0: Ana
4: e a todos os casais,
0: namorados,
4: pelo Brasil inteiro aí, por que não dizer do mundo inteiro, não é isso?
0: Exato.
4: É isso. É, quero oferecer também a música ao nosso amigo Gilvan Mendes, comunicador lá em Feira de Santana, a galera da Fazenda Futurosa também, o meu amigo Magno Miranda lá em Utinga, Bahia, aonde o saudoso Luiz Alberto estava sempre presente aqui em Utinga, foi aonde eu a conheci ele, o Peruca,
0: e
4: toda essa galera da Rádio Nacional, especialmente do programa Eu de Cá, Você de Lá,
0: rapaz,
4: que estava presente aqui várias vezes aqui em Utinga, tá bom?
0: Beleza.
4: Forte abraço, segue daí que eu sigo daqui na sintonia. E aqui é Orlando Rodrigues, tá bom?
0: Falou.
4: De Várzea Nova, Bahia, Brasil, é isso.
0: Beleza,
4: aí.
0: Beleza pura, obrigado, obrigado Orlando Rodrigues em Várzea Nova, Bahia. Muito obrigado, viu? Obrigado pelas palavras, meu querido amigo Orlando Rodrigues. Um abraço para você e a sua eterna namorada Ana Inês, aí em Várzea Nova, Bahia. Que prazer grande, Nosso Matrimônio. É o nome da moda do Silveira e Silveirinha. Levanta, Celso Ribeiro.

0: Lembrando as histórias do Boninho a respeito do Silveira, né? Do Silveira e Silveirinha, no Carlito e Baduí e outros mais, e dele próprio. Boninho diz que o Boninho já faleceu, meu amigo, diz que tinha um violeiro, que eu não vou falar o nome aqui, né? Que era um sucesso, mas pra entortar mesmo, sucesso. Chegar nos lugares, aí todo mundo ficava muito satisfeito de conhecer, o restaurante, churrascaria, Uberaba lotada, de repente chegava lá. O trio, por exemplo, hoje nós vamos comer o sanduíche, né? Vamos comer o sanduíche, tá bom, muita gente e tal, e pedia um x-salada, por exemplo, x-salada, aí vinha o x-salada, dava uma bocada no x-salada e chega, não, rapaz, você vai almoçar, é por minha conta, não, o almoço aqui é por minha conta, você tá doido, chegava alguém querendo pagar, então, ó, senhor, vou devolver o sanduíche x-salada, porque o rapaz vai pagar o almoço aí para o trio, tarantantã e tal, não, mas o senhor tem que pagar, não, não comeu o sanduíche, mas você já deu uma bocada nele aqui, como é que você não vai pagar? Aí, não, eu tenho que pagar, não, rapaz, não, deixa que eu pago o x-salada também, o homem é a mão de vaca demais, rapaz. Bom demais. Vamos chegar, vamos comer, gente. É pra comer mesmo, é só um tantinho.
1: É pra comer. Tantinho.
0: Chamar 10 pessoas, 15 violeiros, fãs. Não, chega pra dentro aí, Vamos comer. Todo mundo ficar à vontade, comer. Chegar lá, tinha um pratinho de bolo assim que não dava nem pra dois, era pra 12 comer. Falei, não, pelo amor de Deus, né?
1: Misericórdia.
0: Histórias do Boninho, da sanfona, o pai do Marcelo e da Maider, junto com a dona Teresina, né?
1: Vamos lá aqui, boa noite, Maurício Rabelo, Fátima, Celso e Anderson, aqui é o Francisco.

0: Francisco Luna, de Goiânia, Goiás. Quero fazer novas amizades com mulheres de todo o Brasil. Quem sabe namorar, né? Tenho 53 anos e um filho de 13 anos. Pago pensão.
1: Pagava,
0: é, né? O telefone do Francisco, é, do Francisco Luna, anote aí, gente, é o 62, que é de Goiás, né? DDD do Goiás, 993-24-8548. Repetindo, 62-993-24-8548. Deus Beleza. Abençoe você, Maurício Rabeiro.
2: Obrigado, obrigado. Boa sorte aí, que se arranje uma namorada boa, não precisa ser muitas, não. Uma que vale por todas, né? Um abraço, felicidade. Tem aqui a Diana Leandro, lá de Peixoto de Azevedo, no estado de Mato Grosso. Alô, Diana Leandro, dizendo: meu nobre amigo Maurício Rabelo, tudo bem? Tudo jóia? Estou aqui na sintonia do Eu de Cá, Você de Lá. Sou a Diana Leandro. Gostaria de mandar um alusão lá para o professor Pedro Pierre, lá na Transamazônica, para todos os ouvintes. Maurício Rabelo, amanhã vou te acompanhar no TikTok a partir das 10h30 da manhã, hora de Brasília, lá no Maurício Rabelo Oficial. Obrigado, é no TikTok, viu? Grande abraço, querida amiga Diana Leandro. Se der certo, participe lá conosco. É, pode ligar, vai entrar no ar também falando, viu? É lá no... Depois, lá na hora, a gente vai divulgar o telefone, tá bom? É o meu telefone, aquele do Tocantins, 63999793738. Obrigado, Diana Leandro, aí em Peixoto de Azevedo, Mato Grosso, de onde eu tenho muitas saudades.
0: Boa noite, Maurício. Boa noite, equipe da querida Rádio Nacional.
2: Opa.
0: Boa noite a toda a legião de ouvintes.
2: Obrigado.
0: Eu vim... Eita, na hora que apaga aqui, hein? Curtindo a programação desta noite, parabéns e muito obrigado. Muita chuva e muito frio aqui em São Carlos, São Paulo. Sempre na escuta. Ângelo Dovigo, por favor, me envie o áudio.
2: Tranquilo. Muito obrigado a você, Ângelo Dovigo, aí em São Carlos, no estado de São Paulo. Muito obrigado, cumprimentando a todos, né, a legião de ouvintes do Eu de Cá, Você de Lá, parabenizando ao programa, a produção do programa e a nós aqui. Muito obrigado, Ângelo Dovigo, São Carlos, no estado de São Paulo. Aí em São Carlos tem um grande amigo meu que chama Divino Professor Doutor Divino José da Silva. É o Divinãozinho, viu? É porque ele é muito grande, a gente chamava Divinãozinho, né? Alô, ele é professor da Unesp aí de São Paulo, é o Divino José da Silva. Nós somos vizinho de roça, nós estudamos juntos, muita coisa de estudos a gente fez junto, viu? Só não dividimos a mesma namorada, nada, viu? Mas meu amigo do peito, dê um abraço dele por mim, se você vê-lo, viu? Ângelo Dovigo, olha o Itamar Barbacena, Minas Gerais. Alô, Itamar, cadê você, rapaz? Boa noite.
3: Ô, meu amigão Maurício.
2: Homem.
3: Manda uma música aí com as irmãs Freitas.
2: Aú.
3: E vai meus parabéns Itamar, pra Roseli. Tudo de bom.
2: Roseli, lá em Mato Grosso.
3: Eu esqueci o primeiro áudio.
2: Ah, sem problema.
3: Agora eu tô mandando pra ela. É o Itamar de Barbacena, Minas Gerais.
2: Beleza pura. Itamar
3: toca de... Toca a música com as irmãs Freitas pra ela aí.
2: Tá bom demais. Ele ainda falou bom trem.
3: Ô, meu amigão Maurício.
2: Sim.
3: Tudo de bom.
2: Obrigado, meu irmão.
3: Manda
2: você também.
3: Manda uma música com as irmãs Freitas.
2: Tá jóia.
3: Maurício.
2: Ah.
3: Manda o telefone da Lenise de São Paulo pra mim.
2: De quem? Da Heleninha. Helenícia. Então passa aí pra mim. Você passa, deixa eu passar pra ele. Enquanto você busca o telefone pra gente mandar, tá aqui nesse momento. Vou atender o Genilson. Obrigado, viu, Itamar de Barbacena, Minas Gerais. Olha o Genilson, tá dizendo assim: boa noite, amigão Maurício Rabelo. Cheguei agora há pouco, a tardezinha de Manaus, Amazonas. Cheguei aqui em Boa Vista, Roraima. Sou o Genilson, caminhoneiro. Vou levar a Carla, dona do meu coração, para um jantar. Também a minha sogra, dona Maria. Vamos a uma churrascaria comer uma picanha gostosa, bem assada. Manda um abraço para os caminhoneiros do Brasil, para todos que estão na escuta. Amanhã às 8 da manhã vou descarregar a carreta.

0: Vou subir para Manaus só na segunda-feira. Maurício Rabelo, você está bem? Ainda como um trenzinho hoje? Estou pensando, hoje é dia, né? Grande abraço, amigão Genilson. Um abraço para você e a dona Carla. Eu repito a pergunta para você também. Você deve estar saboreando uma picanha gostosa e bem assada. Segura!
1: Vamos ouvir aqui a mensagem de Eurípides.
0: Olha, quantos minutos aí, Céu?
2: Maurício Rabelo, boa noite, meu amigo. Como ele está? Eu estou esperando você atender minha mensagem que eu mandei. Era, onde era 8 horas da noite, mais 8 horas, onde ia para ir.
0: Tá bom, tá já certo.
1: Já estamos no final, viu, Eurípides? Um abração pra você e tudo bom.
0: Acabou o programa. Muito obrigado a todos. Fiquem com Deus. Um abraço, minha mãe. Benção. Durma com Deus. Marlene, um beijinho. Meu pai que está no céu. A sua benção, meu pai.
1: E boa noite a todos e até segunda, se Deus até quiser. Segunda. Felicidade pra
0: tchau.
1: Todos.
0: Tchau. Tchau, Brasil.
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0: começa essa miséria toda.
1: Aqui no Brasil, junho é todo sobre colores, música e tradição. É a temporada das festas juninas, essa vibrante mescla de cultura popular, vida rural e tradição católica, em honor a santos como Santo Antônio, San Juan e San Pedro. No noreste, temos as festas de junho mais grandes e famosas de Brasil. No estado de Paraíba, Campina Grande é chamada a menudo o maior San Juan do mundo. Este festival atrai mais de 2 milhões de visitantes durante o mês de junho. A cidade

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3: Agora 11 horas em Brasília. Boa noite para você aí pela Nacional da Amazônia, Nacional do Alto Solimões. Já curtindo a nossa programação. Vamos com Boca Livre, quem tem a viola.

Lennon McCartney, música de Fernando Brant, Lu Borges e Márcio Borges. Antes, ao seu Valença dele, La Belle de Jour e Boca Livre, de Zé Renato, Juca Filho e Cláudio Nutti, Quem Tem a Viola. 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Tom Jobim, João do Vale, Pé do Lajeiro.

0: Ouvimos Tim Maia, sucesso de Djavan, Oceano. Antes de Djavan, Eu Te Devoro. Saudade da Bahia com Gilberto Gil, música de Dorival Caymmi e Pé do Lajeiro, Tom Jobim, João do Vale, de João do Vale, José Cândido.
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0: Agora 11h30, Rita Lee, na sequência tem Badia Sati.

Ouvimos aí Tereza Cristina, Grupo Semente, de Mauro Duarte, Já Era, Badia Sade, de Lenine e Braulio Tavares, Acredite ou Não, e Rita Lee dela e Roberto de Carvalho, Saúde.

De Céu, música dela e Beto Vilares, Porque Eu Sei Que é Amor, Titãs, de Paulo Miklos e Sérgio Brito, e Popzinho, Alexandre Leão, de Manu Almeida, Lalado e Alexandre Leão. Vamos fechar a nossa hora com Linha na Linha, do Márcio Jorge, e Noite do Prazer, Cláudio Zoli. Até mais!

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1: Olá, a partir de agora na locução, eu, Marli Arboleia, trabalhos técnicos, Jaime Batista. É um prazer ter a sua companhia aqui na Rádio Nacional. E a gente ouve Geraldo Azevedo, dele Fausto Nilo, Dona da Minha Cabeça.

foi Gal Costa e Silveira, de Peri Voyer. Teve também Brasa e Negamanda, de Brasa Olinda. Belchior, apenas um rapaz latino-americano.

Fabiana Coza, de João Cavalcante, Xícala. Fred Martins e Ney Matogrosso, de Fred Martins e Marcelo Diniz. Tempo afora. Baby do Brasil, de Moraes Moreira e Galvão, a menina dança.

Marco Ribas, dele, Aurora da Revolução, Clube do Balanço, de Matoli, Ney Lopes e Magno Souza, Time Contra. Chico César, dele, Pensar em Você.

Chico Sainz e Nação Zumbi, de Roberto e Erasmo Carlos, todos estão surdos. Também Cláudio Zoli, de Bernardo Vilhena e Zoli, Manhãs de Maio. 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Paulinho da Viola, de Paulinho da Viola, 14 anos.

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1: Lenine, dele e Dudu Falcão, agora é que são elas.

Bossa Cuca Nova e Cris Delano, de Haroldo Barbosa e Janô de Almeida, Eu Quero um Samba. Flávia Bittencourt, Coco. Lô Borges, de Lô e Márcio Borges, um girassol da cor do seu cabelo.

0: Clara Nunes, de Candeia, o Mar Serenou. Pepeu Gomes, dele, fazendo música, jogando bola.
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0: Geraldo Azevedo, dele, Capinã, sabor colorido.

Luiz Melodia e Gal Costa, de Melodia, Presente Cotidiano. Márcia Castro, dela e Arruda, Atalhos. 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Zé Cabaleiro, música dele, Flores no Asfalto.

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1: Ednardo de Ednardo, Pavão Misterioso.

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1: Nara Leão, de Chico Buarque, a Rita.

Arlindo Cruz, dele, Maurição e Fred Camacho, O Que É o Amor. Bossa Cuca Nova e Marcos Valle, de Marcos Valle, Queria. 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Alceu Valença, música dele, La Belle de Jour.

0: Simone, de Maurício Tapajós, Paulo César Pinheiro, Tô Voltando. Maria Rita, de Marcelo Camelo, Cara Valente.
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0: Ana Rato, de Gilberto Gil, Parabólica Mará.

pelos ares, Nausete, de Rita Lee e Roberto de Carvalho, Atlântida. Nem Mato Grosso, de Cazuza e Frejá, Poema.

Mariana Aidar e Maria Gadu, de Andrei, Juliana, Mateu e Sebastian, Triste Louco ou Má. Antes teve Nando Reis, de Nando Reis, Nos Seus Olhos. Paralamas do Sucesso, de Herbert Viana, Bi Ribeiro e João Baroni, Alagados.

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1: Mariana Lima, Deli Antônio Cícero, Fulgaz.

0: Ed Mota dele e Rita Lee, Fora da Lei. Seu Jorge, de Seu Jorge, Tive Razão.
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0: Roberta Campos, dela.

Criolo de Criolo, Fermento para Massa, Maria Bethânia e Omara Portuondo, de Rubens Campos e Henricão, Só Vendo Que Beleza. 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Ed Mota e João Donato, de Chico Buarque e Menescal, Bye Bye Brasil.

Rita Benedito, de Vânia Borges, a Mulheres. Mariana Aidar e Chico César, de Barro e Ed, O Futuro Já Sabia. Diogo Nogueira e Hamilton de Holanda, de Pixinguinha e Vinícius de Moraes, Mundo Melhor.

0: Marisa Molchanski, dela, não percebeu ainda. Rita Lee, de Rita, Menino Bonito.
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0: Simone e Ivan Lins, de Ivan Lins, Dandara.

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1: Céu de Céu e Alec Hayat, malemolência.

foi Bossa Cucanova e Adriana Calcanhoto, de Adriana, Previsão. Também Marina Sena, dela, e Yuri Rio Branco, Voltei Pra Mim. Tribalistas, Jornal do Antunes, Carlinhos Brau e Marisa Monte, Velha Infância.

Dona Ivone Lara e Djavan, de Ivone Lara e Délcio Carvalho, Sonho Meu. Celso Fonseca, dele Ronaldo Bastos, Polaroid. 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Valéria Oliveira, de João Nogueira e Paulo César Pinheiro, Mineira.

Daúd, de Baden e Vinícius, canto de Ossanha. Luciana Mello, de Valmir Borges, Joia Rara. Fátima Guedes, de Lenine, Dudu Falcão, O Silêncio das Estrelas.

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2: Oi, meu Brasil Rural. Bom dia, meu Brasil lindo. Ei, ei, ei. Hoje tem... Hoje é dia da Seleção Brasileira. Obrigado, hein? Ó, eu sou Luciano Barroso, a produção da Bruna Alves e Cléo Borges. No estúdio nós temos o grande Zé Lins, Lucinha Safatli. Quem mais? Rafael Tomás. Pequenininho. Tadinho. Tá aí não? Corintiano? O corintiano? Não, o corintiano tá aí hoje, não. Quem é? O Álvaro? Álvaros! O grande Álvaros! Bom dia, quem mais? Reinaldinho, né? O Cachoeirinha tá aí, não? O Sunguinha? O rei de Itiquira? Isso. Então tá valendo, gente. Obrigado, hein? Muito obrigado pelo carinho. Uma ótima sintonia. Lá vamos nós no Brasil Rural com responsabilidade musical de Jaider Ribeiro de Amorim. Obrigado, turma do CIA, do Rodeador. Podemos começar? Ô, Lucia, você se lembra daquele negócio um tempo atrás aí? Falaram assim, é brasa, vai em brasa. Meu Deus do céu. Aí, a Ana Castela gravou uma música que é o seguinte, brasa é o canal.

Este é o Brasil Rural e hoje no seu sábado a seleção estreia hoje, hein? Nossa senhora, vamos lá, Brasil. Gostou da Ana Castela aí? Brasa? É, Brasa. Não tem o canarinho brasileiro? Voa, canarinho, voa. Então, Brasa é o canário, aquele canarinho que fica voando pra rua. Exatamente. Ô, Neri! Bom dia, Neri. Neri da Chácara Samambaia, sereno, serenou na flor. Depois tem o Diogo Gato a Jato. O Diogo Gato a Jato pediu o Menino da Porteira com Sérgio Reis.

0: 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Ô, Lucia, eu vou cantar agora porque ontem ele participou e falou assim:
1: ei, você é amanhã...
0: Aí, ó, Del Moraes está aniversariando hoje. Parabéns pra você. Ô, Del, feliz aniversário pra você, tá? Que você possa curtir bem a vida. Ele está em Macapá aniversariando e ele pediu Sonhando com Você. É com você, meu. Quem canta é ele, o Del Moraes. Então, é a música dele. Ele falou: é, mas amanhã no sábado. O Del, tá aí, ó, feliz aniversário. Sonhando com Você. Depois tem Antenor Felipe de Planaltina, que pediu Rumo à Goiânia, Leandro e Leonardo.

Este é o Brasil Rural e nós estamos juntos fazendo a festa, meu Brasil. Hoje a seleção estreia, hein? A seleção brasileira de futebol. E eu vou te dar a escalação da seleção brasileira. Vai com o goleiro, os dois laterais, a equipe de zaga, o meio... Gente, eu me lembro da seleção de 70, Félix, aquela turma toda. E não me lembro de hoje, não sei qual é a escalação. Até hoje, no sábado, eu não sei qual é a escalação. Por quê? Não foi divulgada. Aí tem um. Eu só sei o seguinte: Vini Júnior vai jogar, o goleiro deve ser o Alisson, e vai ter o Endrick, deve jogar, porque o Endrick então era. Tá tudo bem, Luciana? Botou pra despertar agora? Eu, hein? Que isso? Ah, é? Então corre lá. Riomar Santana pediu: É o Amor, Zezé de Camargo e Luciano. Willasmar de Vila Rica, Mato Grosso. Menina da Aldeia, Lourenço e Lorival.

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1: Bom dia, meu Brasil lindo. Bom dia, Nacional Brasília, Nacional da Amazônia, em ondas curtas, Nacional do Alto Solimões, em Tabatinga. Bom dia, Portugal. Buenos dias, Colômbia. Guiana Francesa e Bélgica, bonjour. Good morning para você nos Estados Unidos, Canadá, Inglaterra, Guiana Inglesa. Alô, Alemanha, moin. No Japão, konnichiwa. Estamos juntos, Brasil. Ribamar Mesquita Esperantina, Santa Luzia, pediu... Amor Rebelde, Chico Rei, Paraná. Mundica, de Boa Vista, pediu Barco de Papel, Trio Parada Dura.

Você está ouvindo o Brasil Rural e no seu sábado, e aí? Vai assistir o jogo? Hein? Tá naquela emoção ou ainda não? É, eu tô sentindo falta aqui em Brasília daqueles bandeirões, aquelas bandeiras amarelas em cima do carro. Até agora tem pouca coisa, hein? Giovani Dias em Santa Cruz, a Venerada, quero dormir em seus braços. Ui, Franquito Lopes. E depois tem José do Carro. É o Zé Flamengo. A Força do Amor. Rick Renner. Pra você, Zé Flamengo.

Vamos juntos, Brasil. E hoje tem... Eu sou da pré-histórica, eu sou antigo. Eu me lembro daquela 90 milhões... Hoje são mais de 200, 220, 230 milhões. Mas na época era 90 milhões em ação. Pra frente, Brasil, do meu coração. Todos juntos, vamos. Hoje tem seleção brasileira. E a seleção vai jogar com o goleiro, a zaga, meio campo e o ataque. É assim, você sabe. Eu vou saber. Lógico, depois que o Ancelotti escalar, eu vou ficar sabendo. Nonato Formosa do Rio Preto, Formosa da Serra Negra, no Maranhão. Olhos Verdes, Amado Batista, Boiadeiro ou Berranteiro? Esse aqui, eu vou te falar um negócio. Esse aqui é desaforado. Boiadeiro ou Berranteiro, da Bahia. A Saudade e o Carreiro, dois mineiros.

Vamos lá, meu Brasil. Vem comigo, meu Brasil rural. Vem nessa bonita Apolinário da Fazenda Vazantão em Cavalcante, Goiás. Alô, turma. Balão de Seda, Gina e Geno. E depois tem o Eduardo, Lobo da Estrada. Oriente São Paulo, Duquinha Vaqueiro. Ô, Duquinha, tá em Pernambuco. Versos ao pé do homem, Tchão Carreiro e Pardinho.

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1: Este é o som do Brasil. Obrigado, gente. Bom dia. A Porto FM em Porto Franco, no Maranhão. Universitária de Boa Vista, Roraima, Serra Dourada, Novo Brasil, Goiás. Rádio Placar de Ortigueira, no Paraná. Rádio Cidade FM de Bom Jardim, no Maranhão. Alta FM de Lago da Pedra, no Maranhão. BR FM em São Francisco, Minas Gerais. Comunitária Alternativa FM de Terra Alta, no Pará. A Nossa FM, Bar do Chapéu, São Paulo. Mais FM em Maceió, Alagoas. Bom dia, Ellen Couto aqui no setor Pessoa, Coração Matuto, Anísio Coelho e Rafael, e o Jair Benedito, lá em Trombas, pediu Águas da Saudade, Milionário José Rico.

Este é o Brasil Rural, no seu sábado. Vamos lá, aquele sorrisão. Ó, tem Milionários é Rico de novo, claro. Vai rodar? Vai, agora. Vou rodar com o Antoniel Cunha, do Lago da Pedra, no Maranhão, pediu a carta. E logo depois tem Pedro Ribeiro, Guaraí, Tocantins, com o Beijo do Adeus, João Moreno e Mariano. E tem a participação também da... Ah, tem? Então vamos ouvir.

Alô, Edgar! Oi, meu Brasil Rural! Hoje tem seleção brasileira! Ai, ui! Ah, não, nós vamos lá, vamos fazer a festa. Todo mundo na área. Edgar pediu flecha certeira, Christian Ralph, Eder João, aqui na Ceilândia. Somos assim, Chitãozinho e Chororó.

Alô, Brasil! Bom dia, gente! Bom sábado! Hoje entra em campo a seleção brasileira de futebol. É a Copa do Mundo. E aí, será que vai dar? Gente, vamos lá, gente. Vamos lá, Brasil. Vai ser à noite, 7 da noite. Tá longe ainda. Antônio Almeida, de Tabatinga. Vida de trabalhador, Amado Batista. Lúcio Moraes, aqui do Gama, pediu Saudade Noturna. Milionário José Rico.

Alô, meu Brasil amado, meu Brasil lindo. Bom dia, bom sábado, pessoal. Jacaré está em Goiás, as andorinhas, trio Parada Dura.

Bom dia, meu Brasil lindo! Serra Verde FM de Viçosa, no Ceará. 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Universitária FM de Teresina, no Piauí. Três Rios FM, Uruçuí, no Piauí. 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Web Aventura Regional, Belém, Piauí.

0: Este é o nosso Brasil Rural fazendo aquela festa. Ô, Lucinha, tá tudo bem?
1: Tá.
0: Hoje, o que é que tem hoje, Lucinha? Oi. Oi, o que houve, Lucinha? Ouve a Rádio Nacional e, e o programa Brasil Rural. Eu aprendi essa com... Remoa. Eu aprendi essa com o Tony. Tony, ele é doido. É, ele tem o bananinha e tem o velho Juvenso, que é mentiroso. Um peixe estava discutindo com outro lá no segundo andar do edifício. Aí o peixe caiu. Qual é o nome do peixe? Enquanto você pensa, Cleudir Ribeiro, do Piauí, Franguinho na Panela. Emerson André, o Facebook. E a dona Nonata, Lago da Pedra, Chorei no Sinal, Renan e Raí.

0: E aí, Luciano, eu rodei duas músicas, deu tempo de pensar, né? Pois é, o Tony deve estar rindo lá, dizendo, foi o Bananinha que contou essa. Sabe não?
1: Não,
0: não, não sabe. Eu ouvi o que você falou. Mas eu ouvi. Eu não vou repetir. É o Maia? Não, não é não. É aquele que fala assim, tum!
1: Ah,
0: ele caiu do segundo andar. Deu um grito, ai, caiu. Tum! Atum! Nossa, horrível essa, não? Não, não, tá. Ô João Batista, Formosa do Rio Preto, vamos ouvir a Paula Fernandes, que é muito melhor. Edith, Dona Edith Caraguatá, Ortigueira no Paraná, Casa de Caboclo, Rick Renner.
2: Mas sim.

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2: Olá, ouvintes das rádios Nacional e MEC. Eu sou Renata Lima e este é o Bate-papo com a Ouvidoria, o espaço de escuta cidadã da Empresa Brasil de Comunicação.
3: Eu sou Edson França. Hoje vamos falar sobre inovação tecnológica, transformação digital e os desafios da comunicação pública em um cenário cada vez mais conectado.
4: E eu sou Gal Bastos. A partir das manifestações recebidas pela ouvidoria da EBC, vamos refletir sobre acesso, tecnologia e inclusão digital.
3: A forma de consumir televisão, rádio e informação mudou nos últimos anos. Parte do público também acompanha os conteúdos por aplicativos, streaming, plataformas digitais e dispositivos conectados.
2: E a comunicação pública precisa acompanhar essas transformações sem perder aquilo que sustenta sua missão: acessibilidade, interesse público e compromisso com a sociedade.
3: Pensando nisso, a EBC criou o Núcleo de Inovação Tecnológica, o chamado NIT.
2: A iniciativa busca estruturar projetos de pesquisa, desenvolvimento e inovação, fortalecer processos tecnológicos e preparar a empresa para desafios em um ambiente cada vez mais digitalizado e hiperconectado.
3: Entre os temas prioritários para a EBC está a TV 3.0, considerada uma das tecnologias capazes de ampliar integração digital, acessibilidade, interatividade e novas possibilidades para a televisão pública brasileira.
2: A expectativa é que a nova tecnologia permita avanços importantes, como a integração entre internet e televisão aberta, conteúdo sob demanda, ampliação dos recursos de acessibilidade e melhor qualidade de transmissão.
3: Mas inovar também significa ouvir o público.

0: compreender limitações técnicas e buscar caminhos possíveis para ampliar acesso e conectividade.
1: Gostaria que o aplicativo Rádio ZBC tivesse um ícone de transmissão para Smart TVs e outros dispositivos conectados. Adoro a Rádio Nacional.
2: A demanda foi encaminhada para a área técnica responsável, que apresentou as alternativas atualmente disponíveis para transmissão de áudio em dispositivos compatíveis.
0: Mesmo quando determinadas funcionalidades ainda dependem de estudos técnicos ou viabilidade operacional, essas manifestações ajudam a identificar tendências de consumo e expectativas reais do público digital.
1: Gostaria que as rádios públicas da EBC pudessem ser acessadas também por aplicativos de código aberto e plataformas mais leves.
2: Em resposta, a área técnica explicou que atualmente os streamings permanecem concentrados nos ambientes oficiais da empresa.
0: A inovação na comunicação pública também passa pela forma como o conteúdo é disponibilizado e consumido pelo público.
1: Hoje é comum assistir vídeos em velocidade acelerada para otimizar o tempo. Sugiro que essa funcionalidade também esteja disponível nos conteúdos da TV Brasil.
0: Também chegam à ouvidoria manifestações que reconhecem iniciativas inovadoras desenvolvidas pelos veículos da EBC, especialmente quando tecnologia, serviço público e conteúdo de qualidade caminham juntos.
2: Foi o caso de uma manifestação sobre uma reportagem relacionada a doenças raras, acolhimento e tecnologia na saúde, abordada em uma edição do Vidibula.
1: Esse é realmente o tipo de notícia que se espera de uma rede pública de comunicação.
2: Na comunicação pública, a tecnologia não pode significar exclusão. Ela precisa ampliar acesso, participação e diversidade de vozes.
0: E é nesse cenário que a ouvidoria acolhe manifestações e identifica dificuldades recorrentes, buscando contribuir para o aprimoramento dos serviços oferecidos pela EBC.
1: As plataformas digitais precisam ser mais acessíveis, intuitivas e compatíveis com a realidade do público.
2: Porque quando o cidadão apresenta sugestões, aponta dificuldades ou propõe soluções, ele contribui para o fortalecimento da comunicação pública.
0: E talvez o maior desafio da comunicação pública no ambiente digital seja garantir que inovação tecnológica, inclusão e interesse público caminhem juntos.
1: Comunicação pública também se constrói com inovação, acesso e participação social.
2: Toda transformação tecnológica só faz sentido quando aproxima o cidadão da informação.
0: Seguimos atentos.
1: Seguimos em diálogo.
2: Seguimos ouvindo.
0: Até o próximo bate-papo com a ouvidoria.
2: Fizeram parte deste bate-papo com a ouvidoria:
0: Gal Bastos, Renata Lima e o Edson França na apresentação,
2: Roberta Dante na revisão,
0: Rafael Tomás e Messias Melo na sonoplastia.
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6: Bom dia, pessoal bonito. Ó, eu vou mandar um bom dia agora para a turma que está fora do Brasil. Alô, Portugal, bom dia. Letícia, Colômbia, buenos dias. Guiana Francesa e Bélgica, bonjour. Nos Estados Unidos, Canadá, Inglaterra, Guiana Inglesa, good morning. Na Alemanha, moin. No Japão, agora já é kumbawa, que já é boa noite lá. Para nós aqui ainda é bom dia. É, estou te falando, eu decorei, boba. Ribamar de Macapá, Dona Cleuda, Santa Cruz da Venerada, Caboclo da Cidade, Chitãozinho, Chororó, Verde e Amarelo, Clemilto, grande Roberto Carlos, hoje é dia do Verde e Amarelo, menino. Vamos lá, Seleção Brasileira.

Aí, depois do Robertão aí, vem, amarelo, nós estamos de volta, ó. Hoje à noite tem Brasil. Ô, Nenzinho, tá em Samambaia, meu querido, ouvindo aqui o som da Nacional Brasil Rural e Raimundo Pinto do Brejo. Vamos ouvir? Nenzinho, pra você, pro Raimundão Pinto do Brejo, tem Boiadeiro Errante com Sérgio Reis, e pra Dona Francisca, que tá no Piauí, só por telefone, André e Andrade.

Este é o Brasil Rural. Nós estamos juntos. Que foi? Você enfeitou lá sua casa, Lúcia? Tudo? Enfeitou tudo direitinho. Tá tudo verde e amarelo, bonito. Aquele bandeirão, aquela beleza. É. Falar nisso, eu tenho que fazer isso. Eu vou sair. É, na verdade, eu comecei a enfeitar ontem. Eu botei na grade. Mas tá bem pobrezinha ainda. Eu acho que eu vou dar uma caprichada, né? Saindo daqui agora, vou sair daqui mais cedo, né? 10 e pouco eu tô. Aí chega em casa. É, tá. Prestigiar. Ó, tinha um colega nosso que falava prestigiar. É.

Ele falava assim, quando alguém vinha de lá, falava com a gente, né, no futebol, ele falava assim, você tá prestigiado, hein? Tá prestigiado. Que Deus o tenha. Edgar, como eu morreu, tá em Uberlândia, quilômetro 45, Sérgio Reis. Tem outra pessoa que gosta bem, mas esqueci o nome agora, mas vai. Vai pra quem gosta. Noite Colorida, trio Parada Dura pro Zé Raimundo, bom dia.

Aí, acabou. Gente, até o jogo, tá? Vamos, se der, roda mais uma. Mas se não der, muito obrigado. Bom final de semana. Segunda-feira estaremos juntos mais uma vez. Valeu, meu Brasil. Tô arquivando aqui. Valeu, meu Brasil.

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1: A sensação que eu tenho é que eu vou explodir, doutor. Um calor, um fogo me consumindo.
2: Entendo. Tô vendo aqui que a senhora está até mais corada mesmo. Deixa eu checar a temperatura. Está mais falante também. Como passou de ontem para hoje?
1: Passei aqui no leito, né, doutor? Fazendo de tudo para melhorar, porque essa sou eu. Forte, livre, cheia de vida. Não posso me esquecer disso.
2: Isso. Cuidar dos pensamentos também ajuda a equilibrar. Então, a senhora está com alteração de temperatura, está muito acima do normal. Agora, é importante saber se há alguma infecção. Como eu já havia dito, o antropoceno realmente traz todos esses sintomas.
1: Pensando aqui, doutor, eu me lembro bem quando comecei a sentir essas mudanças todas, como se estivesse pegando fogo.

0: Poxa, Terra, eu te entendo bem quando você diz que tá queimando. E olha que eu nem sou médica, mas eu concordo que tem uma grande perturbação que tá te levando a esse aquecimento.
1: Eles, os seres humanos, nem sempre estiveram aqui. Mas desde que chegaram, tudo mudou.
0: E neste episódio, a nossa personagem principal, a Terra, ela vai dar um passo gigantesco, um salto quântico no seu processo de cura. Sabe por quê? Ela decide olhar para o que

0: Helen Alves, sou jornalista de ciência e este é o episódio 3 da primeira temporada do podcast SOS Terra Chamando. É uma parceria da Empresa Brasil de Comunicação e da Casa de Oswaldo Cruz. A gente já sabe, já falamos sobre isso aqui, a Terra tá doente, ela tá mal. E assim como o Dr. Cruz, a gente vai junto com ele ao despertar dessa doença, que ele já tá chamando de antropoceno.
1: Revolução. Mudança brusca, agitação.
0: Sim, uma revolução, como a Terra diz. Mas o que será que isso quer dizer? Vamos começar pelo dicionário? O Michaelis, por exemplo, ele fala que revolução pode ser qualquer tipo de ebulição, de efervescência. Tem mais, esse termo ele é super flex, né? Ele se aplica a muitas áreas. Por exemplo, na astronomia, que é a ciência que eu tenho assim um carinho especial, revolução quer dizer movimento realizado por um astro ao redor de outro, tipo a Terra ao redor do Sol. Na física, olha só, diz que revolução significa movimento circular ou elíptico, na qual um corpo móvel retorna à posição inicial. Ui, bom, na astronomia ou na física, revolução tem movimento. E se é assim, é claro que tem também na história. Quem aí, por exemplo, nunca ouviu falar em revolução industrial? Então, gente, senta ou concentra que lá vem história. Imagine só o nosso planeta em chamas, poluidíssimo, com aquele ar difícil, intragável. Cada dia mais quente e as temperaturas subindo, subindo, subindo, subindo, subindo. Quem vê, quem olha, quem percebe, pensa até que deu a doida no clima, deu a louca no clima. Nunca a previsão do tempo foi tão aguardada no noticiário, certo?
2: A semana começa com alerta de tempestades no centro-sul do país. Chuva intensa com rajadas de vento e granizo.
3: Os 62 municípios amazonenses, 35 estão em situação de alerta e 23 decretaram estado de emergência. Milhares de pessoas estão sem água potável, alimentos e gêneros de primeira necessidade.
4: Os moradores começaram a retirar os entulhos das casas destruídas pelo vendaval. Em menos de 2 minutos, o forte vento destelhou mais de 300 casas, derrubou muros e postes de luz e arrancou árvores.
2: E olha, não é só a Bahia que tem alerta. A gente vê aqui que os avisos vão de norte a sul do país.
0: Eu sei que a gente está preocupado hoje, com hoje, obviamente. Eu quero saber se vai chover, se vai fazer calor. Aqui em Brasília, por exemplo, tem dia que a gente sai agasalhado, no meio do dia uma chuva e no fim do dia a gente volta morrendo de calor para casa. 3 situações no mesmo dia, mas a gente precisa olhar um pouco mais para trás. O que a gente tem visto e o que a gente tem sentido na pele hoje é o resultado do que a gente pode chamar, com aquela licença poética que de vez em quando a gente recorre a ela aqui, de revolução humana. Revolução humana. Aqui com a gente, o Dr. Carlos Nobre, ele é um dos maiores climatologistas do planeta. Ele é colaborador do Instituto de Estudos Avançados da USP, a Universidade de São Paulo. Doutor Carlos, eu pergunto então, quem começou tudo isso?
5: Somos nós mesmos. Por exemplo, aumentamos a concentração do gás carbônico, o principal gás do aquecimento global, em 50%. E então, o que nós estamos fazendo com o planeta, né? Nós estamos fazendo uma temperatura e que se continuarmos, vai ser um clima que não existe há milhões e milhões de anos. Né? Nós estamos agora num nível que só existia nos últimos períodos interglaciais, em 1 milhão de anos, algumas vezes 10, 20 mil anos, tinha essa temperatura de hoje. Se a gente chegar a 3 graus mais quente, nós temos que ir numa faixa de 4 a 5 milhões de anos. Nós, humanos, os nossos antepassados, o Homo erectus, um primata que ficou erecto, né, caminhando com as pernas, 2, 3 milhões de anos atrás, e nós, o Homo sapiens, 200, 250 mil anos atrás, nunca o clima do planeta passou desses limites que nós já estamos passando agora. Então, é realmente antropoceno.
0: Nobre, nos deu a deixa para a gente entender um pouco mais aquela linha do tempo que vai lá no antropoceno ou aqui no antropoceno. É lá ou aqui, a gente é que escolhe, né? Tem para todos os gostos. E quem vai guiar essa viagem é ninguém menos que ela, a nossa personagem principal, a Terra.
1: Ok, eu topo voltar um pouquinho, sim.

0: Porque pra mim, que tem mais de 4 bilhões e meio de anos, 10 mil anos foi ontem, né? Eu tava em paz há 10 mil anos, lá no início da época geológica do Holoceno, em uma fase bem estável. Depois de passar um tempão coberto de gelo e neve, aí com o fim do período glacial, as temperaturas foram subindo e ficando mais amenas, aquele quentinho no coração. A agitação começou a crescer e se espalhar em mim.
1: É, com esse clima mais estável, a civilização humana muda um pouco o seu modo de estar no planeta, né? Ele passa de nômade para assentado. E aí, ele passa a se fixar nos territórios, passa a domesticar os animais, passa a plantar e colher alimentos. Seria uma forma sustentável de se alimentar e de escapar da fome, né? Então, consolida-se aí a agricultura como modo de vivência. Até aí, aparentemente, estaria tudo em harmonia. Mas por tempo limitadíssimo, diga-se de passagem. No encaminhar dos milênios que se seguiram, as comunidades foram se organizando, foram ampliando as atividades agrícolas. E aí, o que aconteceu? Vamos lá, vamos junto aqui comigo. Foram se assentando, foram ampliando as atividades agrícolas, antes produziam um tipo de alimento, começa a produzir mais, começa a derrubar o quê? Mais árvores, mais florestas, querem mais o quê? Mais terras, mais postos. E aí, gente, já entendeu, né?
2: Eu acho que se a gente quiser sobreviver como espécie, a gente vai ter que entender esse nosso instinto de sobrevivência que remete a uma ideia de voracidade, né? Que é uma espécie de abraço do afogado da nossa espécie. Na raiz da voracidade dessa nossa vontade individual de crescer, dessa nossa ambição, né, de se safar de algum modo, né, da instabilidade social, da precariedade em que a gente vive, da nossa tradição, da nossa história, que é tão lutada, tão difícil, tão árdua,
1: sim,
2: né? Ou seja, na raiz dessa voracidade, né, tá a fome. E a gente pode pensar nessa fome como uma espécie de memória das nossas vacas magras. Eu acho,
1: sim,
2: que a gente não padece só das nossas reminiscências. Essa é uma frase do Freud. Nós neuróticos padecemos de reminiscências, mas a gente padece dos nossos antepassados, né?
1: O Tiago Novaes, ele é psicanalista e escritor, e ele acabou de explicar pra gente como é que a gente passa dessa fome de comida para a fome por mais, mais, mais, mais, quer dizer, a fome pra gula. Aperta o 2x aí pra me ouvir. De 10 mil anos pra cá vieram as cidades, os modelos de desenvolvimento, o crescimento das populações, até que chegou a Revolução Industrial na segunda metade do século XVIII.
0: Gente, de lá pra cá foi só ladeira abaixo, isso sim. Passaram de 5 milhões de seres humanos para 8 bilhões de habitantes. Como eu não posso estar sobrecarregada?
1: Cresceu a população, cresceu a produção, mas olha só como a conta não fecha. O estoque ambiental é o mesmo, gente. Não tem como fechar. José Eustáquio Diniz Alves, ele é especialista em demografia. E ele fala sobre isso pra gente no artigo Antropoceno, a Era do Colapso Ambiental, que, abre aspas,
3: em 250 anos, a economia global cresceu 135 vezes, a população mundial cresceu 9,2 vezes e a renda per capita cresceu 15 vezes. Esse crescimento demoeconômico foi maior do que todo o período de 200 mil anos anteriores, desde o surgimento do Homo sapiens. Mas todo o crescimento e enriquecimento humano ocorreu às custas do encolhimento e empobrecimento do meio ambiente. O conjunto das atividades antrópicas ultrapassou a capacidade de carga da Terra e a pegada ecológica da humanidade extrapolou a biocapacidade do planeta. A dívida do ser humano com a natureza cresce a cada dia e a degradação ambiental pode, no limite, destruir a base ecológica que sustenta a economia e a sobrevivência humana.
1: E olha aquela ironia do destino novamente, gente. A Revolução Industrial é considerada um marco da modernidade. Mas é também um acelerador, assim ó, amplificador, acelerador do esgotamento da Terra. Eu aqui só paginando algumas poucas palavras ao redor de a hashtag Revolução Industrial, olha lá o que que vem. Máquina de vapor, produção em escala, combustíveis fósseis, gases de efeito estufa, poluição, capitalismo, antropoceno.
4: Está aí o tão procurado agente causador da doença da Terra. Não é, Dr. Carlos Nobre?
5: Olha, a doença do planeta Terra é nós, inclusive com toda a nossa ciência moderna, não termos percebido que nós estamos...

0: contaminando demais o planeta. Por exemplo, o aquecimento global são os gases de efeito estufa, gás carbônico, metano, óxido nitroso e vários outros gases. Nós estamos também no desenvolvimento industrial, no desenvolvimento da agricultura, nós geramos uma gigantesca quantidade de substâncias químicas que poluem, que levam à morte da biodiversidade, até mesmo poluem a qualidade do ambiente para nós, humanos. Veja a poluição das cidades. A poluição das cidades de todo mundo leva 6 a 7 milhões de mortes por ano. A poluição é a queima dos combustíveis fósseis, que gera micropartículas e uma grande poluição. Então, nós, realmente, esse grande avanço que a ciência, a tecnologia trouxe para a vida dos humanos, é o que está levando um risco enorme para todas as populações.
1: Além da agricultura e da revolução industrial, os testes nucleares a partir de 1945, eles também são considerados marcos temporais para a aceleração dessas mudanças no sistema Terra. E com a gente aqui agora, Dominique Miranda, pesquisadora da Casa de Oswaldo Cruz, que é aquela nossa convidada de honra aqui do podcast.
2: O que é importante a gente entender, né, na discussão sobre o antropoceno, é que determinados processos socioeconômicos, eles são, assim, inseparáveis desses processos biogeoquímicos, né, que tem toda a relação com esse fenômeno que a gente batiza, que a gente chama de antropoceno, né? Como eu disse, essas discussões, né, sobre esse marco temporal, elas ainda estão, digamos, acontecendo, né? Elas estão em processo de definição, mas elas incluem todos esses processos aí que você mencionou e que eu mencionei também, né? A agricultura, a revolução industrial, que tem tudo a ver com essa queima de combustíveis fósseis, mas o marco temporal mais aceito, né, entre os estudiosos, não entre os geólogos, não, mas entre todos os outros, é essa chamada, o que a gente chama de grande aceleração, né? É quando teve, que a partir da década de 1940, 1950, quando esses fenômenos como o uso intensivo de plásticos, a queima intensiva de combustíveis fósseis, né, o uso intensivo de químicos na agricultura, como agrotóxicos, quando eles apareceram e passaram a ser absolutamente usados numa escala, né, planetária muito intensa e com uma velocidade muito grande.
1: Nossa, ficou muito bem desenhado aqui na fala da Dominique, né? Gente, então eu volto a perguntar aqui. Deu a louca no tempo mesmo? Ou será que deu a louca na humanidade? O que justifica esse comportamento que pode levar à extinção de espécies? Inclusive, a nossa extinção. Com a palavra, mais uma vez, Carlos Nobre. Ele que é um dos Guardiões Planetários, um grupo formado por cientistas, políticos, pensadores e empresários com a missão quase impossível: proteger a Terra.
0: Nós temos que ver que nós é que modificamos o clima do planeta de uma maneira muito perigosa. Nem o nosso corpo está adaptado para um clima muito mais quente. O estresse térmico, se nós aquecermos 3, 4 graus do planeta, muitas regiões equatoriais e mesmo nas latitudes médias, a temperatura e a umidade passarão do limite do corpo humano. Nós não conseguiremos transpirar mais. E aí, bebês, idosos e idosas só vivem meia hora com esse estresse térmico. Adultos saudáveis, 2 horas. Então, nós podemos tornar muito do planeta inabitável se nós continuarmos. É sim, isso é antropoceno. É a primeira vez que uma espécie, nós, Homo sapiens, estamos causando um risco tão grande que, se a temperatura passar de 4 graus até o próximo século, nós vamos gerar a sexta maior extinção de espécies do planeta. Se ela, no século 22, meio século 22, tiver muito mais graus, 8, 10 graus, pronto, vai ter a sexta extinção de espécies que nós é que teremos causado.
1: E a gente falou da fome à gula, né? A pegada geológica da humanidade passa também da sobrevivência neste planeta biodiverso ao ecocídio.
3: Ok, se a Terra ruir, estamos entre as espécies ameaçadas de extinção. Estamos? Eu? Você?
4: Hello, somos um ser só, integrados, lembra? Está tudo interligado.
1: Ouvimos neste episódio o escritor Tiago Novaes falar sobre esse pulsar que guia a humanidade, a fome. A fome guia a humanidade, por ela, por conta dela. Precisamos desbravar mundos, desbravar situações. Mas fome ou gula? Até onde vai a fome? Quando passa a ser gula? Eu deixo aqui então um trecho da sua última obra, Baleias no Deserto, O Corpo, o Clima, a Cura pela Terra, na voz de Tiago Regoto.
5: transformamos a vida das plantas de montanhas que nunca escalamos, das profundezas inacessíveis dos oceanos, porque nossos padrões de consumo provocaram anomalias em todo o equilíbrio global. O estrago nos antecedeu em todas as partes, e a fúria ambiental está longe de ser um novo equilíbrio. Embaralhamos as cartas do nosso destino e, com isso, o de todas as criaturas vivas do planeta. Estamos provocando uma confusão em toda a flora, em toda a fauna, porque o reino biológico das criaturas saiu de sincronia e era imperativo que estivessem sincronizados, o que sempre estiveram, porque isso garantia a coexistência dessas criaturas.
6: Doutor, essa falação todinha, mas quero saber na prática. Vai passar essa sensação de aquecimento? Essa onda de calor? Parece que eu tô evaporando todinha.
7: É, Terra.
8: No quarto episódio. Que aquecimento global é esse? Este é o SOS Terra Chamando, o podcast sobre a saúde do planeta. É uma coprodução da empresa Brasil de Comunicação e da Casa de Oswaldo Cruz. Eu sou Adriellen Alves, sou responsável pela idealização, pelo roteiro e apresentação. A pesquisa e a produção são de Anitta Lucchesi e de Tereza Santos. A edição de conteúdo é da Juliane Gouveia. A revisão é da Ana Elisa Santana. A locução de trechos do livro do Tiago Novaes é do Tiago Regoto. Fazem parte da Comissão Tecnocientífica Carlos Machado de Freitas, da Escola Nacional de Saúde Pública Sérgio Arouca, Carlos Henrique Assunção Paiva, Diego Vaz Bevilacqua, Dilene Raimundo do Nascimento, Magali Romero Sá, da Casa de Oswaldo Cruz, e Tereza Amorim Costa, que é do Museu da Vida Fiocruz. Todas são unidades da Fundação Oswaldo Cruz. Os atores são Georgiana Góes e Pablo Aguilar, que é do Museu da Vida Fiocruz. O apoio à produção em Brasília, Rio de Janeiro e São Paulo ficou por conta da Adriana Ribeiro e do Vitor Ribeiro. A operação de áudio de Álvaro Seixas, Thiago Coelho, Egbert Martins, Reinaldo Santos, Thales Santos e Reinaldo Chiro. A edição final e a sonoplastia são da Pipoca Sound. Este episódio usa áudios de Dominique Miranda de Sá, da Casa de Oswaldo Cruz, do cientista Carlos Nobre, colaborador da Universidade de São Paulo, e de Thiago Novaes, escritor e psicanalista, além de usar áudios do acervo da empresa Brasil de Comunicação. É isso aí, até a próxima.
9: Pera, pera, pera. Tem mais uma turminha aí. Coordenação de processos, implementação, publicação nas plataformas de áudio, a equipe da Rádio Agência Nacional. Interpretação em Libras, equipe de tradução da EBC. Na edição de vídeo para o YouTube, Matheus Araújo. E a arte é do Vinícius Espangeiro, do marketing da EBC.
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1: Vamos nós, 8 horas.
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1: É, vamos nós ao vivo, 8 horas mais 48 segundos. Vamos nós então iniciando mais uma edição neste sábado do Frequência Nacional, programa que somente aos sábados ele é apresentado para você. Daqui a pouquinho nós vamos estar em contato com o Instituto Nacional de Meteorologia, já que choveu em algumas áreas da nossa capital federal. Mas o assunto de hoje é importante porque está chegando a hora.

É, daqui a pouco nós vamos ter a nossa seleção brasileira de futebol, às 19h, enfrentando a seleção do Marrocos. É, Copa do Mundo já começou. Ontem o Paraguai perdeu para a seleção dos Estados Unidos por 3 ou 4, nem sei, foi tantos gols, daqui a pouco a gente atualiza aqui o placar, né? Mas o fato é que hoje entra, portanto, a nossa seleção e nada melhor do que este hino antigo. A gente ainda tinha 90 milhões, mas é o hino que, com toda certeza, marcou principalmente aí esta grande essa grande performance da nossa seleção brasileira de futebol. Naquele tempo tinha Pelé, tinha Gerson, tinham realmente uma seleção de craques. É, Robertinha me ajudando aqui, Roberto Stuck também comigo aqui na produção. O Rafael Thomas na parte técnica, Lúcia Safadri também ali na nossa central. Essa é a equipe do Frequência Nacional. É isso aí, Estados Unidos 4, Paraguai 1. Ou seja, realmente foi um show, um banho de bola. Muita gente estranhou aí a apatia da seleção do Paraguai, que geralmente é uma seleção guerreira, são atletas guerreiros. De repente, a seleção ficou meio que apática em campo e logo nos primeiros minutos

0: americanos já foram lá enfiar o primeiro gol. Ou seja, o primeiro tempo já tinha ficado já em 3-0. Aí depois, no segundo tempo ali, mais um golzinho para o Paraguai e outro, portanto, aí para os Estados Unidos. Mas hoje não é só, portanto, a nossa seleção que joga. Vamos ter aí outras seleções que terão um confronto direto com a nossa seleção brasileira de futebol. Mas este é um assunto que nós vamos estar abordando daqui a pouquinho. Inclusive, vamos acompanhar aqui uma entrevista que o Ancelotti concedeu lá na CBF, FIFA, conversando, portanto, com jornalistas e falando justamente a respeito da nossa seleção. Já que ele estreia como técnico da seleção brasileira, ele se diz muito orgulhoso e, claro, ele diz que está com medo, e ter medo é normal, é bom ter medo. É aquela história, né? Para não entrar com sapatinho alto, aquela história toda, já ganhamos, já somos campeões. É bom realmente o pessoal botar a barbinha de molho aí, porque se tem seleção disputando este campeonato, é porque mereceu estar lá. Então aquela história, ah, mas essa aqui é fraquinha, galinha morta, não vai nessa que você pode realmente cair do cavalo. Até porque nós vamos ter a seleção do Haiti, muita gente achando, ah, mas a seleção do Haiti é, a seleção do Haiti é uma seleção de excelência também, tem excelentes atletas. O Brasil vai pegar realmente a seleção do Haiti, como também vai pegar a seleção da Escócia e como pega hoje a seleção do Marrocos. E o pessoal está muito preocupado aí com a seleção do Marrocos. Quer dizer, é para preocupar com todas as seleções, né? E, claro, então, hoje o Brasil todo já preparado para a estreia do nosso Brasil na Copa do Mundo. É isso aí. E nós vamos procurar saber se vai ter chuva ou se não vai ter chuva no dia de hoje. Bom, a nossa produção já faz contato com a meteorologia. É, Brasil, isso. Nós vamos falar de todo o Brasil, né, sobre a meteorologia aqui no nosso direto do Instituto Nacional de Meteorologia, né? Então nós vamos até o Instituto Nacional de Meteorologia. Deixa eu conversar então com a meteorologista, a Letícia de Oliveira, né? Ô Letícia, bom dia, Letícia.
1: Bom dia, Walter. Bom dia a todos os ouvintes.
0: Isso. Ô, Letícia, para começar, a chuva de ontem estava programada. Vocês, claro, nos boletins que vocês emitiam, vocês falavam da possibilidade de chuva. Só que não foi uma chuva aqui no nosso quadradinho, em todo o quadradinho. Ela choveu um pouquinho aqui, outro pouquinho acolá. E geralmente as pessoas ficam comentando, mas gente, chovendo no mês de junho. Ou seja, essa precipitação nessa época do ano está dentro da normalidade, está dentro do índices e também das medidas que vocês têm aí, Letícia?
1: Então, Walter, sim, essa previsão de chuva já estava, né, prevista aí para esses dias, desde quinta, já veio dando algumas pancadas isoladas aqui no DF, e essa previsão ela continua ao longo do fim de semana, e junho, normalmente, climatologicamente, que a gente fala, né, é já uma estação, já está dentro da estação seca, então essa chuva ela não é muito comum acontecer, mas sim, pontualmente, em algum dia dentro da estação seca, elas podem ocorrer, mas não é muito comum, né? Mas não, isso já aconteceu outras vezes.
0: Agora, hoje, né? Claro, o Brasil todo preparado para acompanhar o jogo da Copa às 19h, mas antes do jogo, evidente que o pessoal, né, dá aquelas voltas, se concentra, essa coisa toda. Especificamente em Brasília, você já disse que há possibilidade de chuva, mas em todo o nosso quadradinho ou chuvas que são alternadas, Letícia?
1: Então, Walter, como eu falei, a condição de chuva aqui para o DF e para o sul do Goiás inteiro, na verdade, é de condição de pancada de chuva isolada. Ela pode acontecer de forma muito pontual, com acumulados até consideráveis em alguma parte e em alguma outra parte um pouco mais fraca. Então, isso varia bastante. Então, não é uma chuva muito organizada, assim, ela é mais isolada mesmo.
0: Cai aqui na nossa capital federal, Letícia?
1: Isso mesmo, aqui para Brasília, DF, sul do Goiás, Mato Grosso do Sul, todo o sudeste está com outra condição, com uma condição mais de instabilidade que pode, a gente não descarta a ocorrência até de algum granizo pontualmente, muito pontualmente, então uma condição mais instável lá para o sudeste, na região de Minas, Rio, São Paulo. Aqui para o DF e para Brasília são chuva, só mais chuva mesmo, que pode ser pontualmente forte.
0: Ou seja, então vamos ter lugares aqui na capital federal hoje que o jogo da Copa vai ser sob chuva, seria mais ou menos isso?
1: Isso, é. Principalmente na parte da tarde, início da noite, existe, a gente não descarta a possibilidade de chuva pontualmente, mas isso varia, né? É bem pontual essa chuva, ela não ocorre em todos os lugares ao mesmo tempo aqui no DF, né? É uma condição bem, bem pontual.
0: Tá bom, então. Bom, então tá aí. Algum aviso que vocês já emitiram para a Defesa Civil Nacional, Letícia?
1: Aqui para Brasília, hoje, a gente não tem nenhum aviso vigente. Os avisos que estão sendo emitidos agora, é como eu já mencionei, essa condição mais de tempestade ali para o sudeste, né?
0: Sim.
1: Pegando Minas, São Paulo, um pouco do Rio e Espírito Santo. E seria mais esses os destaques para aviso no Brasil hoje. Aqui para o DF, essa condição de chuva, mas esse aviso de tempestade, ele estava mais vigente para ontem. Hoje a gente não vai emitir nenhum aviso aqui para o DF.
0: Tá bom, então. Ô, Letícia, um bom trabalho aí para você. Valeu, muito obrigado, hein, pela sua participação conosco aqui no Frequência Nacional. Bom dia, Letícia.
1: Bom dia, Walter. Bom dia a todos.
0: São 8:09. Pois bem, hoje, então, às 16h, vamos ter aqui Catar e Suíça. E às 19h, Brasil e Marrocos. E às 22h, Haiti e Escócia. Então, o Haiti, como também a Escócia, eles estão na mesma chave aí da nossa seleção. Então é um jogo importante e que vale a pena realmente assistir, né? Acompanhar realmente bem de perto. E geralmente manda a tradição aqui na nossa capital federal, determinados locais ficam lotados, repletos de pessoas, né? Uma TV ligada, pode ser num estabelecimento comercial, um bar ou na própria quadra. É, aqui em Brasília tem essa pegada. O pessoal de uma quadra enfeita realmente aí o seu pedaço e ali coloca, portanto, um telão, e é naquele telão que o pessoal, então, acompanha a nossa seleção. Aquela história, né? É acompanhar de boa, tranquilo. É evidente que a polícia vai estar fiscalizando. É evidente também que o Detran, não só o Detran, como também o serviço de patrulhamento de trânsito da nossa Polícia Militar também vai estar presente. Ainda o pessoal do DAR, são os agentes de trânsito patrulhando aí as nossas DFs, como também a Polícia Rodoviária Federal vai estar também nas rodovias. O pessoal, de repente, está em Brasília e quer ir para Lusiânia, vai pegar uma BR. Ou então está em Brasília e quer ir para Formosa, vai pegar uma BR. Ou então está em Brasília e quer ir para Alexandria, Anápolis, vai pegar uma BR. Ou então quer ir para, colocar assim, né? Quer ir, portanto, aí para Belo Horizonte, já falei, né? A BR, então tem. Aqui em Brasília é realmente cheio de BRs. Onde tem uma BR, tem também ali o pessoal da Polícia Rodoviária Federal. E por que que a gente fala isso? E de repente o pessoal, o Brasil ganhou, vou encher a cara. Você vai encher a cara e vai dirigir. Primeiro risco, você pode matar e morrer. E segundo risco, você pode ser flagrado ao volante, além de receber a multa, ter o veículo também rebocado, dependendo da situação. Enfim, então só vai sobrar para a sua viola. Então é importante é você realmente usar a cabeça e evitar, portanto, aí esse tipo de situação. É isso aí, deixa eu trazer algumas manchetes de alguns dos jornais que já circulam aí pelo nosso país. Eu estou aqui com o jornal O Globo. O Globo traz na sua principal manchete: em busca do Hexa. Entre Gatinho e Leão, seleção estreia na Copa contra Marrocos com Ancelotti como escudo. Com nostalgia por títulos do passado, equipe tenta superar fantasma de Neymar e recolocar o país no topo. Essa é a manchete, então, do jornal O Globo. Já o Estadão de São Paulo traz aqui: Copa 2026. Eles ainda não sabem o que é vencer. Geração Z cresceu vendo Neymar e memes do 7-1 e agora quer o Hexa. Torcedores que cresceram vendo Neymar, memes do 7-1 e eliminações querem descobrir como é estar do lado vencedor da história. Temos também aqui o outro jornais, né? Sempre aí trazendo as informações. Eu tenho aqui a Folha de São Paulo, Seleção Brasileira, de volta.

volta ao palco do Tetra. Brasil inicia contra Marrocos hoje às 19 horas a busca pelo Hexa. Temos também aqui o jornal O Metrópolis, aqui de Brasília, trazendo É Hoje. Seleção brasileira estreia na Copa do Mundo diante de Marrocos. Portanto, aqui é a manchete, né? Nós temos também aqui outro jornal sempre aí presente, sempre marcando a sua presença, que é o Correio Brasiliense. Traz aqui na sua manchete, caso Master, Polícia Federal quer Daniel Vorcado de volta à Papuda. Após rejeitar a proposta de delação do dono do Master, corporação pede ao STF que ele deixe a superintendência do órgão. Temos também outros assuntos, né? O Correio também falando aqui de Copa do Mundo. Temos aqui também o jornal Zero Hora de Porto Alegre, daqui a pouco a gente traz aqui a sua manchete. Ah, já está aqui, né? A manchete do jornal Zero Hora. Acabou a brincadeira. Seleção deixa leveza de lado e começa a sexta caminhada rumo ao Hexa. É a manchete, então, do jornal o Zero Hora. Já o jornal Popular de Goiânia traz aqui. Governo de Goiás. Governo faz parceria para IA contra o crime de 304 milhões de reais. E fala também da seleção. Seleção encerra a preparação para estreia com último treino em Nova Jersey. Bom, temos também aqui outra manchete. Os jornais vão aqui nos dando essa possibilidade. Nós vamos então aqui repassando para você, né? Você que está sempre aí ligado e nos acompanhando. E a gente sempre aqui agradecendo pela sua gentileza. Nós temos aqui o Diário da Bahia. Traz aqui na sua manchete. Oftalmologista alerta sobre cuidados com os olhos nas festas juninas. O ideal é evitar ficar muito perto da fogueira, diz o doutor Vável Andrade. Então, temos também, além dos Jogos da Copa, temos também aí a festa junina. E é evidente que o pessoal tem que ficar realmente muito esperto, né? Aguardando para não sofrer qualquer tipo, portanto, aí de problemas, né? Que venha, portanto, aí afetar aí a sua saúde. Pois bem, gente, daqui a pouquinho nós vamos estar aqui entrevistando o doutor Tiago Pádua. Doutor Tiago, ele é especialista no direito constitucional, é doutor em direito, é professor, é escritor, e nós vamos conversar com ele sobre um julgamento que ocorreu no Supremo Tribunal Federal sobre tese do Marco Civil da Internet. Porque o que aconteceu? Já o Supremo já tinha determinado que as Big Techs, ou seja, as plataformas digitais, elas quando forem acionadas, ou seja, desde que haja, portanto, uma postagem ofendendo, portanto, aí uma pessoa, automaticamente essa pessoa já faz contato com essa plataforma e essa plataforma tem a obrigação de desfazer, de tirar, portanto, aí essa postagem. Só que as plataformas questionaram, fizeram uma série de questionamentos, e dentre esses questionamentos, justamente esse, se era obrigação deles mesmo, de certa forma, retirar aí o nome, ou seja, limpar, portanto, deletar esse tipo de mensagem. E o Supremo, portanto, debruçou em cima da questão. E durante 2 dias porque não alterou, portanto, a decisão. Apenas respondeu aí alguns embargos de declaração, alguns questionamentos, e ficou então muito claro, né, para aí as Big Techs quais são, portanto, aí as suas obrigações. Inclusive, eu tenho aqui o primeiro parágrafo aqui de uma matéria do próprio Supremo Tribunal Federal, onde diz que o STF avançou na discussão do aperfeiçoamento da tese de repercussão geral fixada na decisão sobre o Marco Civil da Internet, em que foram definidos parâmetros para a responsabilização de plataformas por conteúdos de terceiros. Um dos pontos de consenso, até o momento, é de que as plataformas terão 60 dias a partir do final do julgamento para implementar as mudanças estruturais previstas na tese. As determinações abrangem, além do chamado dever
de cuidar, ou seja, adoção de medidas

concretas para reduzir riscos de ofensas a direitos fundamentais, a autorregulação e a disponibilização de canais, ou seja, de implementar, portanto, aí essa questão. Também ficou definido que os provedores de aplicações de internet terão responsabilidade solidária pelos danos decorrentes de conteúdos gerados por terceiros em casos de crime ou atos ilícitos. Na responsabilidade solidária, a dívida pode ser cobrada de todos ou apenas de parte ou da parte que tem mais probabilidade de quitá-la. Então, tá aí, né? O assunto, né? Então, nós vamos, claro, sempre aqui avançando e levando aqui para você. Ô, Rafa, vamos abreviar aqui o nosso intervalo, porque na volta a gente já volta com o Dr. Thiago Pada. Vamos lá. Vamos aí para o intervalo.

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2: Bem, estamos de volta, são 8 horas mais 20 minutos. Então vamos nós. Nós, inclusive, já estamos com o nosso convidado, o Dr. Thiago Pádua. Como eu disse, ele é doutor em Direito, especialista no Direito Constitucional. E com ele nós vamos, então, falar sobre esse assunto que eu acabei de postar, né? O artigo 19, portanto, aqui do... né? São vários os assuntos do Marco Civil da Internet. É um assunto importante. Você que está sempre aí usando as redes sociais, acompanhando de perto as redes sociais, olha... tem realmente borbulhando aqui no nosso país, dentro desse conceito aí do Marco Civil da Internet, assuntos muito sérios, que inclusive envolvem vários pontos, e são justamente esses pontos que nós vamos procurar aqui levar para você o entendimento junto com o nosso convidado. Doutor Thiago, é sempre um prazer ter o senhor nos microfones aqui da nossa, hoje aqui na nossa Rádio Nacional. Agradeço muito pela gentileza do senhor em nos atender. Muito bom dia, doutor Thiago.
3: Bom dia, Walter. É um prazer falar com você e com nossos ouvintes e sobre os temas que vocês trazem sempre, trazendo a informação.
2: É o que eu estava aqui falando, né, doutor Thiago? Hoje as pessoas utilizam aí o que é possível utilizar nas redes sociais, mas, evidentemente, poucas conhecem, portanto, aí a efervescência, né, dos debates, de questões que geralmente chegam até a justiça, como chegou, portanto, nesses últimos dias, embargos de declaração em relação, portanto, aí ao Marco Civil da Internet, onde os ministros do Supremo precisaram debruçar e tomaram, portanto, decisões importantíssimas, só para que o usuário das nossas redes sociais possa entender o que de fato realmente está sendo discutido, não só aqui no Brasil, como o mundo todo. Qual justamente seria essa discussão, doutor Thiago?
3: Ah, perfeito, Walter. O que nós estamos testemunhando, que o nosso ouvinte está testemunhando, é exatamente um momento de transformação. Os tribunais, os países, de uma forma geral, têm discutido os limites, se é que eles existem, e de que forma essas empresas que estão no dia a dia das pessoas, né, o Facebook, o Instagram, o TikTok, de que forma essas empresas podem ser responsabilizadas pela omissão em praticar certos atos e por não tomar providência.

0: com relação a certas violações de direitos de pessoas de forma massiva, não é? Então, o Supremo Tribunal Federal, como não seria diferente, tem atuado e ano passado teve um grande julgamento em algumas causas bem importantes, alguns recursos, e esses temas voltaram a ser discutidos essa semana, porque essas empresas, querendo um prazo, querendo ajustar formas alternativas ou até mesmo ampliar a maneira como os tribunais, pelo menos o nosso Supremo, fixou suas responsabilidades, tentaram ali, de certa forma, rediscutir. E nessa semana que passou, agora, o Supremo começou esse julgamento refazendo, né, algumas reflexões, e esse julgamento vai ser retomado agora no próximo dia 17 dessa semana, agora que corre, e provavelmente nós teremos aí algumas outras discussões, porque esse tema ele é permanente, não é, Walter?
1: Exato.
0: É importante que o nosso ouvinte tenha isso em mente, porque essas transformações virtuais, elas ocorrem com muita velocidade e a cada momento elas são retomadas, rediscutidas. E o Supremo Tribunal Federal, de certa maneira, só para que o nosso ouvinte saiba, tem tomado aí a vanguarda e tomado essas decisões de responsabilização, porque também o nosso ouvinte precisa ter em mente que as empresas chamadas Big Techs, elas não querem ser responsabilizadas e elas não querem e fazem força, como todas as empresas, de forma natural, para que essa responsabilidade seja afastada.
1: Ou seja, elas. Eu gostei muito de uma conversa que eu tive a oportunidade de ter com o senhor, quando conversávamos sobre justamente a chegada, portanto, das Big Techs aqui no nosso país. Chegaram e deram o serviço de graça para todo mundo. Olha, estamos aqui para vocês, é tudo de vocês. É o que a gente, inclusive, questionou, né? Eles chegaram, mas não fizeram assim um debate profundo com o país, como é que seria, como é que funcionaria, seria de quem as responsabilidades. E hoje, quando se vê que na realidade não é bem assim, o Brasil, de alguma forma, toma, portanto, a iniciativa, inclusive com o Marco Civil da Internet, como o senhor muito bem pontuou, isso eles não estão gostando, estão de alguma maneira, eu não digo que estejam com má vontade, não vou colocar dessa forma, mas eles vão questionar o máximo que puderem, justamente para não terem, portanto, aí essa obrigação de tomarem algum tipo de providência, quando na realidade eles tentam colocar, imputar aqui para que a nossa justiça, portanto, adote a providência e encaminhe para eles o que foi decidido, para que eles então façam, portanto, a sua parte, doutor Thiago.
0: Exatamente. O nosso ouvinte deve ter a imagem, ou pelo menos a memória, que essas empresas aparecem nas nossas vidas de uma forma muito sutil. A pessoa vai até a loja de aplicativos, baixa, né? Esse aplicativo, e aí na hora que faz a instalação no computador, no celular, ou no tablet, aqueles termos de compromisso com as letras miúdas,
1: isso,
0: não é, Walter?
1: Exatamente.
0: E aí, ali eles querem dizer que não tem responsabilidade, eles não discutem de forma ampla e geral com a população, e, obviamente, quando as pessoas instalam isso no celular, o uso, inclusive, sem custo, acaba tendo aí aquilo que a gente tem testemunhado, quando as pessoas, de forma geral, passam a utilizar o serviço e a responsabilidade não é discutida. O que o Supremo está fazendo agora, e por isso a importância da Rádio Nacional levar esse tema para o nosso ouvinte, não é, Walter? É saber que os tribunais, e especialmente o Supremo, e o mundo inteiro está discutindo isso, não é só aqui, tentando imputar práticas de responsabilidade para as empresas, que não querem ser responsabilizada de forma efetiva.
1: Se fala muito no artigo 19 do Marco Civil da Internet. O senhor poderia nos simplificar a importância desse artigo dentro, portanto, desse Marco Civil da Internet, doutor Thiago?
0: Com certeza. O Marco Civil da Internet, ele é como se fosse um documento que trata da responsabilização e da não responsabilização das empresas. Esse artigo 19, de certa maneira, ele quase impossibilitava a responsabilização das empresas. E isso diz muito, porque é uma legislação, Walter, que foi aprovada pelo Parlamento, e as pessoas muitas vezes questionam, mas já que existe legislação, por que o Supremo Tribunal Federal está se metendo no tema? O que a gente precisa observar é que a prática legislativa, ela tem admitido muito, e não é de hoje, os lobbies das grandes corporações, e elas fazem prevalecer muito do seu interesse, seja porque participam do financiamento de campanha de parlamentares, aquilo que o cidadão comum às vezes não tem condições de fazer, e de certa maneira de ser ouvido, de ter os seus interesses ali representados. O que muitos cientistas políticos, Walter, chamam de disfuncionalidades do parlamento. Isso não é de hoje, acontece há muito tempo. E essas grandes empresas agora, nesse contexto, as Big Techs, fizeram sim, de certa maneira, prevalecer um entendimento que não se coaduna, que não tem respaldo na forma como a responsabilidade deve ser tratada. E é por isso que o papel do Supremo Tribunal Federal, nesse caso específico, é realizar o controle de constitucionalidade, ou seja, afastando o juridiquês, né, para o nosso ouvinte entender. Isso, o que o Supremo está fazendo é dizer, olha, a Constituição tem um parâmetro muito rígido e essa lei ela não se enquadra a não ser que ela seja interpretada de uma certa maneira. E é por isso que esse artigo 19, ele recebeu ano passado uma interpretação do Supremo. E esse ano, novamente, o Supremo está fixando aspectos de adaptação e prazos para que essas empresas possam se adequar de maneira razoável, para que elas não possam ter uma espécie de isenção de responsabilização.
1: Ou seja, uma postagem ofensiva. Quer dizer, antes era se fazia necessário buscar na justiça, portanto, aí através de uma ação, e se a justiça entendesse que de fato quem ingressou tinha toda a razão, determinava, portanto, que a Big Tech, ou então a plataforma, fizesse, portanto, a retirada desse conteúdo. Quer dizer, e com essa nova legislação, não há mais a necessidade de quem foi ofendido passar pela justiça, e sim já ir direto, portanto, até aí as plataformas para que elas, então, façam essa retirada. Esse é um dos pontos que, de alguma forma, vem causando essa divergência, doutor Thiago?
0: Sim, e também outros pontos que as empresas, de certa forma, trazem agora para tentar obter uma distinção. Uma questão que foi trazida e foi retomada no julgamento e vai ser novamente discutida agora, no dia 17, Walter, é com relação ao parâmetro. Como é que eu vou, então, tratar uma empresa que é uma empresa de grande porte e uma empresa de médio ou pequeno porte, para que elas sejam tratadas da mesma forma? Então, o Supremo passa a fixar no sentido de que você vai considerar uma Big Tech, né, uma empresa que tem essa aí de grande porte, aquelas que têm mais de 1 milhão de usuários registrados no Brasil, para que uma pequena empresa também possa ter aí a sua forma de tratamento ajustada, para que ela tenha uma forma específica de adequação nesse período. Porque é natural que essas empresas, algumas delas não tão grandes, algumas iniciando, não tenham muitos usuários ainda, e isso, é claro, dificultaria a atuação, né? Muitas empresas, às vezes, têm a sua participação de uma, duas, três pessoas só, começando, né? A gente tem, quem assistiu aquele filme que mostra o início do Facebook, não é? Observa que foram alguns garotos de faculdade e aquilo torna esses garotos de faculdade do dia para a noite bilionários. Mas isso tem acontecido com outras empresas e outras não chegam lá. Então, às vezes, você tem uma empresa pequena e que você não tem como dar o mesmo tratamento, né?

0: ali uma publicidade, portanto, de uma. E utiliza, portanto, inteligência artificial, utilizando aí pessoas, né, que de alguma forma são bem conhecidas no nosso país, mas só que elas desconhecem, portanto, ali aquela mensagem que na boca dessas pessoas está sendo, portanto, uma mensagem que pode ser inclusive ofensiva ou contrária, portanto, aos costumes para prejudicar alguém. Quer dizer, com a chegada da IA, piora mais ainda, piora no sentido, cria mais dificuldade do que vem sendo debatido. Doutor Thiago.
1: Ah, é perfeita. A sua colocação, Walter, ela mexe no centro nervoso da discussão. Porque a inteligência artificial, para a maioria da população, deve ter tido contato inicial lá naquele filme muito antigo, né? Exterminador do Futuro, que se falou ali da Skynet, de que as máquinas entrariam em conflito com a humanidade, ali num filme de ficção científica, na década de
0: Sim,
1: 90 ainda, 80 e 90, não é? Mas hoje isso passa a fazer parte, como nosso ouvinte já seguramente percebeu, do dia a dia da convivência, porque quando nós abrimos hoje uma plataforma de busca, como Google, por exemplo, e outros tantos que existem por aí, a inteligência artificial generativa ou de facilitação de consulta de banco de dados, de aplicativos, ela está no dia a dia, mas ela passa a fazer parte não só nesses momentos mais cotidianos, mas as empresas já fornecem para o usuário um facilitador para que as próprias pessoas possam fazer seus vídeos a partartir disso, fazer montagens, trucagens, e isso no ano eleitoral seguramente vai dar o que falar, porque as pessoas fazem referência a pessoas famosas, candidatos, e isso muitas vezes com essa conotação que é o espírito brasileiro, muitas vezes querendo brincar, né, Walter?
0: Exato.
1: Rindo de si mesmo, rindo da
0: Exato.
1: sociedade, e tem um contexto que vem muitas vezes acompanhado, que é a possibilidade de trazer um crime contra a honra. E é por isso que o papel agora do Supremo Tribunal Federal é muito delicado. Especialmente, é bom falar, o Supremo Tribunal Federal foi provocado, ele não está agindo de ofício, né? Se intrometendo, como alguns podem querer dizer, e ele precisa oferecer uma resposta, porque a resposta legislativa não foi satisfatória. Ela não regula. E ela deveria ter feito isso e pouparia, inclusive, se tivesse feito, o próprio Supremo Tribunal Federal de ter que fazer uma checagem mais profunda. Então, esse contexto atual de ano eleitoral com inteligência artificial é como se nós estivéssemos aí botando tudo dentro de uma panela de pressão e agora precisássemos tomar cuidado para não explodir.
0: Entendo. Agora, essa discussão nossa aqui no nosso país, via Supremo Tribunal Federal, que o senhor está nos esclarecendo, é uma preocupação que também o mundo está enfrentando, ou esse mundo já está bem adiantado no que nós estamos discutindo hoje nesse termo e dessa questão, né, voltada aí às big techs, plataformas e postagens ofensivas?
1: Isso está sendo discutido nesse exato momento na Europa, nos Estados Unidos da América, em países importantes da União Europeia e, de certa maneira, aqui na América Latina. Existem interesses os mais diversos. Algumas pessoas defendem, o que eu discordo, de que o mundo deveria seguir um modelo de regulamentação mínima e de parâmetros e de marcadores definidos pelos Estados Unidos da América do Norte, inclusive por ordens executivas do presidente atual em exercício. E isso demonstra, Walter, apenas que nós temos um momento muito delicado que atinge a soberania dos países, e especialmente porque há uma prevalência de interesses e de tentativa de fazer com que essas empresas que têm receitas bilionárias, e agora inclusive, né, o mundo inteiro testemunhou essa semana o Elon Musk, né, como aí o primeiro trilionário a
0: Exato.
1: partir da entrada aí. E isso envolve exatamente essas empresas que usam inteligência artificial, que usam meios de comunicação e que, de certa forma, estão todas interligadas.

0: Isso o Brasil, nesse momento, tem uma grande dificuldade que se, eu vou dizer uma palavra aqui só para evitar o juridiquês, né, Walter?
1: Sim.
0: Que é botar o dedo em temas muito delicados que estão sendo discutidos na Europa, nos Estados Unidos da América do Norte, e nós temos aqui uma Constituição que é nossa, que é própria e que precisa ser respeitada por aqueles que querem fazer as suas utilizações aqui dentro do Brasil. E nós não temos nem condição de nos submeter a um parâmetro, porque nós temos a nossa soberania própria, mas isso traz naturalmente constrangimentos, porque a partir do momento em que nós estabelecemos aqui um regramento para essas big techs que têm poder econômico elevado, isso traz naturalmente uma pressão e traz uma dificuldade de discussão a partir desses aspectos.
1: Quer dizer, esse trabalho, esse julgamento que o Supremo vem, de alguma forma, realizando, é muito importante, né, doutor Tiago, como o senhor muito bem pontuou, né? Hoje, as redes sociais é um mundo aberto, onde, claro, é preciso ter regras, até porque se enfrenta, portanto, dentro dessa, entre aspas, liberdade, temos ali postagens que falam de golpe de Estado. Falam de terrorismo, falam de instigação à mutilação ou ao suicídio, também prego o racismo, a homofobia e também crimes contra a mulher e crianças, né, doutor Tiago?
0: Exatamente, Walter. E esse tema é importante porque não é de agora. Nós observamos na Europa, as empresas elas fazem o uso meticuloso da informação pessoal das pessoas e elas conseguem, inclusive, parametrizar condutas e tendências políticas eleitorais. E isso precisa ser muito observado pelo nosso ouvinte, porque quando as pessoas passam a se manifestar com frequência nas redes sociais e você tem uma empresa que consegue fazer o uso dessas informações, isso potencializa o risco. E principalmente quando nós temos a possibilidade de venda dessas informações para um grupo político ou para outro, isso acaba tendo um problema grande, como você acabou de mencionar, porque pode ter pessoas por trás mal intencionadas querendo fazer uso dessas informações relacionadas à propagação de mensagens antidemocráticas ou mesmo de manipulação de comportamentos e condutas para que se direcione o algoritmo, se direcione o uso específico da manifestação dessas pessoas e isso tenha uma influência eleitoral. Isso aconteceu na Europa há 10 anos de forma muito efetiva. Isso tem acontecido nos Estados Unidos da América do Norte, que também estão em ano eleitoral. E o Brasil precisa se posicionar e tem se posicionado, porque as redes sociais hoje fazem parte do cotidiano das pessoas, a tal ponto que as pessoas têm um tempo de tela mensurado de uma forma tão elevada que se considera hoje como se fosse uma atividade naturalística, como o telefone celular já faz parte da vida das pessoas, os aplicativos também.
1: Entendo. Agora, doutor Tiago, quer dizer, nessa discussão, nesse julgamento, nesse trabalho que o Supremo, de alguma forma, vem desenvolvendo, a criança ou adolescente estão inseridos também nessa preocupação?
0: Sim, e aí é preciso destacar algo importante, recentemente aprovado pelo Parlamento, que é o Estatuto da Criança e do Adolescente Digital, o famoso ECA Digital. A partir dessas considerações, eu costumo dizer sempre, Walter, que são muitos temas que estão interligados, conectados. A inteligência artificial ela está ligada com os dados pessoais das pessoas. Por isso, a Lei Geral de Proteção de Dados se preocupa também com temas relacionados a crianças e adolescentes. E, basicamente, nós estamos num momento, num contexto, em que as crianças e os adolescentes são, muitas vezes, uma espécie de alvo desses aplicativos. Basta observar o Instagram, o Facebook, o TikTok,

0: usam muitas vezes uma linguagem infanto-juvenil exatamente para tentar capturar a atenção desse público, né? Um público extremamente relevante, mas, ao mesmo tempo, esse público ele também é um público que é muito sensível e precisa ter uma proteção ampliada. Por isso, essa discussão, nesse momento, da responsabilização das empresas, das big techs, também leva em conta, e o Supremo falou muito sobre isso ano passado, e esse ano, mais uma vez, está discutindo sobre o ponto de vista da proteção desse grupo tão sensível e que tem ali a Constituição Federal como principal fator, né, de proteção constitucional, que fala exatamente que deve se dar atenção prioritária para a proteção absoluta da criança e do adolescente, que é a responsabilidade do Estado e da família. É uma proteção que, aparentemente simples, dimensiona um grupo específico que deve se preocupar com esse grupo, com essas pessoas, com essa questão dessa faixa etária dessas pessoas, crianças e adolescentes. Por isso que não é uma responsabilidade só das famílias, mas também das famílias. É uma responsabilidade do Estado. E a partir do momento em que essa responsabilidade é partilhada e também do Estado, o Estado vai fazer, sim, uma interferência dizendo o que pode e o que não pode para proteger esse grupo.
1: Perfeitamente. Agora, dentro desse contexto, né, doutor Thiago, quando se fala de criança, se fala, portanto, de adolescente, hoje nós temos aí movimentos no mundo onde determinadas nações, elas estão aí optando em proibirem telas para as suas crianças, e tem ali uma faixa etária até 12 anos, ou então até 13 anos, ou então até 14 anos, enfim, esse dimensionamento e de certa forma também organizando em prol das suas crianças o tempo que elas podem, enfim, ter telas à sua disposição. Quer dizer, é uma medida, de certa forma, está dentro realmente aí da, vamos colocar assim, do cuidado necessário que as nossas crianças têm que ter, ou para, em que muitos, inclusive, entendem ser um exagero também de determinadas nações. Como é que o senhor equilibra este assunto para nós, doutor Thiago?
0: Ah, isso eu costumo citar os dados que existem, Walter, porque basta dizer que nós temos aí figuras importantes no mundo corporativo, dentro dessas empresas, como Bill Gates, o Mark Zuckerberg, e que deram entrevistas públicas de que eles mesmos não permitem que os filhos utilizem mais do que uma hora por semana, alguns até menos, e outros até nem permitem o uso total, já dando uma dimensão de que essas pessoas conhecem os riscos do uso da tela do celular. Basta dizer, eu sou professor também, volto em sala de aula, hoje o comportamento é praticamente um comportamento vicioso. Os estudantes são levados a esse vício da tela, e em sala de aula é difícil você tirar o uso, né? As pessoas estão ali praticamente condicionadas àquele momento. Inclusive, nesse ECA digital, se estabeleceu uma parametrização com relação àquela tela infinita, né? Que a pessoa fica ali, é levada, passa o dedo, vem um novo vídeo, vem outro, e esse infinite scroll, né? Essa tela infinita, ela não é mais possível que seja tratada de uma forma sem um controle estatal, e especificamente porque, de fato, isso acaba sendo, no final das contas, um problema quase de saúde pública, porque o vício em aparelho vai, de alguma forma, ser estudado como vício também a substâncias com relação, Walter, isso é importante que o nosso ouvinte saiba, ao efeito que aquilo traz para a atividade cerebral das pessoas. É, um momento de alívio, de conforto, e isso tem levado algumas pessoas a, inclusive, a dependência da tela, e isso traz problemas, porque isso tem relação com outras questões que são importantes, como esgotamento digital, que já vem sendo chamado de burnout digital, e como se sabe, as empresas têm conhecimento disso. E, portanto, elas também precisam tomar providências para que o seu produto receba uma limitação, receba um controle, porque, de certa forma, elas lucram com isso, elas lucram com a publicidade, elas lucram com aquele uso das pessoas que fazem uso do celular, do tablet, dos aplicativos, durante a madrugada inteira. Nós temos casos aí sendo estudados de pessoas que têm esse vício e que, quando se dão conta, já está na hora de levantar para ir para o serviço, mas ela não dormiu, ficou ali a madrugada vendo conteúdo, vendo essas atividades, e isso não pode ser tratado como responsabilidade apenas do usuário. Isso precisa ser tratado da forma como nós temos regulamentado no Brasil, pelo Estatuto da Criança e do Adolescente, pela pluralidade normativa que nós temos, do direito do consumidor, e especialmente a regulação da proteção de dados e a forma que a Constituição estabelece uma proteção ampliada para esses grupos sensíveis.
1: Interessante o senhor falando aí no vício de tela. Eu recordei aqui, em alguns anos atrás, para não dizer décadas atrás, houve, portanto, um momento em que o mundo se preocupou com o tabaco, ou seja, com o uso excessivo do fumo, do cigarro, e com isso, então, passou a observar que o vício estava fazendo com que as pessoas precisavam, portanto, de tratamento. Quer dizer, esse pode ser também o caminho dessa modernidade das telas que são, de certa forma, utilizadas pela população, principalmente pelas nossas crianças e também pelos nossos adolescentes. Seria este, portanto, também o caminho, fazer com que essas empresas, elas também paguem, de alguma forma, o tratamento dessas pessoas que terminam ficando doente pelo uso indevido de tempo dessas telas, doutor Thiago?
0: Ah, sem dúvida, Walter. Eu invoco aqui para o nosso ouvinte, talvez aquele menos jovem, deixa eu usar essa expressão, né? Porque é uma questão cultural, e cultura se muda, não é?
1: Sim.
0: As pessoas antigamente fumavam dentro da sala de aula, eu peguei esse momento, as pessoas fumavam dentro do avião.
1: Até nos hospitais, né, doutor Thiago?
0: Até nos hospitais. E seguramente você também, Walter, presenciou essa mudança comportamental quando a sociedade foi percebendo e foi adotando práticas que passavam a dizer que fumar é uma responsabilidade daquele que usa, mas também era necessário limitar culturalmente. Então, nós saímos desse momento em que se fumava nos hospitais, dentro das salas de aula e dentro dos aviões, para um momento em que há uma responsabilização e uma forma cultural de tratamento. Talvez nós estejamos acompanhando um momento de mudança cultural com relação ao uso das telas também, para um futuro próximo. E digo isso, Walter, porque esses CEOs, né, esses proprietários das chamadas Big Techs, ele já tem, inclusive, dado entrevistas, manifestações públicas, de que, num futuro próximo, eles terão que fazer parte de uma repartição de renda, divisão da renda, porque, de certa maneira, eles lucram muito com isso. Por dia são bilhões de dólares, de euros, de reais. E isso, de alguma forma, vai precisar ser também tratado para que essas empresas possam colaborar com o tratamento, com a conscientização e fazer uso de parte do que elas próprias já recebem como elemento financeiro.
1: Pode-se dizer que essa discussão que nós estamos aqui tratando, ela é como se fosse assim uma demonstração do que virá pela frente quando a nossa justiça, no caso o nosso Supremo, vir a debruçar diante do que se chama hoje de uberização, doutor Thiago?
0: também é um tema conectado, Walter. Hoje, aqui, cada vez mais os temas estão entrelaçados. Quando nós falamos da uberização, nós estamos falando da tecnologia do trabalho por aplicativo. E isso já tem relação com essas plataformas, porque elas não só utilizam a mesma tecnologia, mas fazem...

0: que essas empresas participem dos mesmos conglomerados econômicos, dos mesmos grupos com capacidade tecnológica e limitação de acesso. Portanto, haverá um momento, e você foi muito feliz na sua observação, na sua pergunta, Walter, em que essas questões passem a ser ajustadas da mesma forma, porque atinge o mesmo grupo social, o mesmo grupo de pessoas, porque no primeiro momento aquele que é objeto de uma atenção é a criança ou adolescente, daqui a algum tempo aquelas pessoas serão objeto de também uma nova atenção, porque ela passará a ser alvo dessas plataformas de trabalho e ela seguramente receberá impulsos para que ela possa ingressar no mercado de trabalho com aquela característica, e isso se faz através de inputs, né, de inserções sutis, e de certa forma nós estamos trabalhando num contexto de unidade de sentido, e que a cultura está mudando, inclusive, muito rapidamente para esse contexto. Daí a necessidade de regulamentação que envolve, nesse momento, quando nós estamos falando das Big Techs e o Supremo Tribunal Federal, que também afetará a tecnologia das plataformas que você acabou de mencionar, como uberização e todas as plataformas que existem, né, de entrega de comida, de deslocamento de passageiros, e seguramente tantas que estão sendo pensadas, Walter, e criadas nesse exato momento que nós estamos falando aqui.
1: Tá muito bem. Doutor Tiago Pádua, é sempre um prazer, doutor Tiago, tê-lo nos microfones das emissoras, né? Tanto as emissoras públicas, hoje estamos aqui com a Rádio Nacional, o senhor nos passando aí com muita clareza, né? Detalhes sobre esse assunto levantado, que é tão caro, não só para a sociedade nacional brasileira, como também para a sociedade mundial. Queremos aqui, mais uma vez, agradecer o senhor por essa atenção, por essa gentileza, de estar sempre aí nos atendendo e nos ajudando a compreender realmente aí este campo do direito e, acima de tudo, quando se debate em prol, cujo resultado é sempre em prol, portanto, aí da nossa população. Agradeço muito ao senhor por essa gentileza, doutor Tiago.
0: Eu é que agradeço, Walter, pelo convite, pelo carinho de sempre e principalmente pelo papel importante que vocês exercem há muitos anos, levando informação, trazendo o debate para o nosso ouvinte, e estarei sempre à disposição. É um prazer enorme, Walter, mais uma vez.
1: Bom dia para o senhor. Muito obrigado, doutor Tiago.
0: Bom dia, obrigado.
1: Obrigado. Doutor Tiago Pado é aqui de Brasília, né? Professor, é escritor, é doutor em Direito, né? E está sempre, portanto, aí nos ajudando a entender realmente aí essas questões, né? E esse assunto realmente é muito caro que nós hoje abordamos aqui em relação ao trabalho que os ministros do Supremo vêm desenvolvendo neste campo do marco civil da internet. Ou seja, o pessoal, né, as companhias, pelo que deu para entender, só querem o bônus. O ônus ninguém quer, né? Quer só aproveitar realmente do bem bom, sem desperdiçar ou sem aplicar qualquer tipo de recurso, sempre focando ali, portanto, ali o retorno, né? Mas quando chega no momento da responsabilização, de também assumir determinados compromissos, aí já começa a questionar aqui, questionar ali, puxar para cá, puxar para lá, e a gente fica sempre naquela expectativa. Será que esse tipo de ação dessas big techs acontece também nos países tidos como o primeiro mundo? Em que pese que o nosso país não está no primeiro mundo, não está no mundo lá em cima, né? Essa história de primeiro mundo, segundo mundo, terceiro mundo, para mim isso não existe, né? O que existe é uma economia onde o pessoal tem mais dinheiro, mas também o nosso país é um neném diante aí de países europeus. Por isso que vem ainda crescendo na sua economia, mas com toda certeza já é um país respeitado. Então, é importante realmente debater esses temas, levar esses temas para o debate público, as pessoas questionarem também, portanto, esses pontos, porque é muito bom, né? Muito simples, a pessoa pega ali o celular, pega o seu tablet, pega ali o seu instrumento e começa a navegar, a trabalhar, mas por trás disso tem muita coisa. E uma amostra disso foi essa entrevista que nós fizemos, que durou quase meia hora, aí com o nosso convidado, o doutor Tiago Pádua. É isso aí, nós vamos agora para o nosso intervalo, já estamos chegando aqui às 9 horas, já estamos vencendo aqui a primeira hora do nosso debate, ainda temos hoje e daqui a pouco Nós vamos estar entrevistando a professora Ellen Gabriela da Silva Gama. Nós vamos conversar com ela sobre festas juninas como patrimônio cultural brasileiro. E também a Robertinha me cobrou aqui. Você não falou de Santo Antônio? Não, vamos falar de Santo Antônio, vamos falar de São Pedro, vamos falar de São João, viu, Roberta? E, evidentemente, buscando aí esse trecho da história com a nossa convidada, que vai estar no ar conosco daqui a pouquinho. Porque agora nós vamos para o intervalo, mas em instante estaremos de volta. Até já!

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3: Estamos de volta, 9 horas mais um minuto, agora no horário de Brasília. Bom, olha só, né? Olha o que que acontece. Depois o pessoal fala, ah, isso só acontece em país de economia não tão grande como a nossa, isso é o europeu falando, né? Mas, ou então, países ricos, como lá nos Estados Unidos. Então, a notícia que nos chega, que nos acaba de chegar: equipamentos da Inglaterra são roubados na chegada a Kansas. Kansas é nos Estados Unidos. A seleção inglesa é que sofreu, portanto, esse furto nos equipamentos de treino antes de sua chegada a Kansas City. Isso foi o que informou, portanto, aí a polícia local. Após um veículo que transportava os materiais para a base da equipe na Copa ter sido arrombado. Então tem ladrão para tudo quanto é canto, né? Ah, não, é só país não sei o que, essa coisa. Tem ladrão para tudo quanto é canto. Lá mesmo, então, os ingleses estão lá amargando. Quem foi que arrombou a Kombi? Será que é Kombi lá nos Estados Unidos? Será que tem Kombi? Acho que não, né? Acho que Kombi já passou do tempo lá pelos Estados Unidos. Bom, mas essa, portanto, não deixa de ser aí uma notícia internacional, como também temos outras notícias também internacionais, mas a maioria falando justamente de Copa, né? Temos aqui, portanto, um assunto, né? Operação Conjunta Estados Unidos-Venezuela mata um líder, portanto, de uma gangue que agia em toda a América do Sul. Então tá aqui, né? Uma operação quase de guerra, imagina, né? Temos também aqui outra manchete: União Europeia retoma na segunda-feira o processo de adesão da Ucrânia após fim do impasse com a Hungria. Então são alguns dos assuntos aqui internacionais. Mas eu quero chegar mesmo aqui, já que Copa do Mundo também é assunto internacional. O Ancelotti, que é o técnico da seleção brasileira, eu quero até criar aqui o clima, né? Entrar no clima, né? Vamos aí, Rafinha, né? Vamos aí no clima, portanto, da Copa do Mundo, né? A gente tem esse, mas 90 milhões, o Brasil tem 220, né? Mas essa é o que pegou, né? É o que pegou, é o hino realmente. Gostei, Robertinha. É o hino oficial da nossa seleção brasileira. Sobe um pouquinho aí,
4: Pra frente, Brasil, no meu coração. Todos juntos vamos.
3: Então é nesse clima que nós vamos então trazer aqui uma entrevista que o Ancelotti, treinador italiano, que enfim está treinando a nossa seleção, ele concedeu, portanto, essa entrevista à FIFA. E nós temos aqui, quer dizer, tinha jornalistas também nessa entrevista, ele conversou praticamente com todo mundo. Então vamos saber o que que ele pensa, o que que ele fala, principalmente sobre a partida de logo mais à noite contra o Marrocos. Vamos lá.

0: Buongiorno, mister. Tutto bene?
1: Buongiorno.
0: Piacere. Você foi um grande jogador, fez um meio-campo com brasileiros, com Falcão, com Cerezo, histórico na Roma, conquistou muitos títulos. Como técnico, sua carreira é irrepreensível. E nas cinco ligas principais da Europa, é o único técnico a conquistar as cinco ligas. Itália, Inglaterra, Alemanha, Espanha, França. E agora chega para a sua primeira Copa do Mundo como técnico. Foi assistente técnico na Copa 94, desculpe, mas foi 4-1 para o Brasil aquela Copa. Mas você, com todas as suas conquistas, com todo o prestígio, mas acima de tudo com a capacidade que tem, será que amanhã às 6 da tarde será o dia mais importante da sua carreira? Você pode sentir esse momento?
1: Bom, é uma experiência nova, é algo especial, obviamente, ter a responsabilidade e a honra de ser, de representar um país, o país do futebol, a seleção mais laureada do mundo. Então, duas coisas, responsabilidade e honra. Eu quero esse momento aproveitar com alegria, com felicidade deste momento, porque é um momento muito bonito da minha história. Fred.
2: Tudo bem, é Fred Caldeira da Casé TV. Carlos, o povo brasileiro, ele, claro, se acostuma a ver a seleção, historicamente, sendo protagonista dos jogos, com a bola no pé, tentando mandar nos adversários. Mas a gente entende também que o futebol mudou. E, por exemplo, o seu maravilhoso Real Madrid era um time que tinha no contra-ataque uma arma muito potente. E a seleção brasileira pode se assemelhar a esse Real Madrid em certos momentos. Seria uma surpresa, diante do Marrocos, uma seleção que também gosta de ser protagonista, o Brasil ter menos posse de bola por estratégia?
1: Não, a posse de bola é um aspecto do jogo importante, não é o mais importante, porque se falamos de estatística, o mais importante são os gols marcados e os gols encaixados. Então, a ideia é ter o controle de jogo com bola, é de ser forte também e cômodo quando não temos a bola, que terá momento no jogo que não vamos ter a bola e temos que estar compacto. Por quê? Porque todos os rivais, e Marrocos igualmente, são equipos que têm qualidade, que te podem criar problemas se tu não está preparado em todos os aspectos do jogo.
3: Ancelotti. Ludmila Candal, CNN Brasil. Ontem o Alisson estava falando para a gente que o que passou, passou, e o que vale é o grupo que chega agora, né? O grupo que inicia a Copa do Mundo agora. Que cara tem esse Brasil que começa a sua trajetória em busca do hexacampeonato amanhã?
1: Um equipo que pode competir com todos. Estamos convencidos que podemos competir com todos os equipos do mundo. Um equipo que tem qualidade a nível técnico, que tem qualidade a nível caracterial, que tem qualidade a nível de experiência. Então, um equipo que temos a confiança absoluta que podemos competir com todo o mundo.
4: Hi, Carlo. Abraham Romero, El Mundo, from Spain. Before the big matches in Real Madrid, you admitted that you were scared. Miedo. How do you feel right now?
1: Repito, el miedo es una componente importante da vida. Porque se tu não tem medo, te encontra o leão, te parece um gato. Então, o medo é uma parte fundamental, é um salva-vida. Obviamente, são momentos que tu tem preocupação para que tua equipe possa fazer o melhor jogo possível, mas também muita, muita confiança. Eu, de natura, sou muito otimista. Eu acho que o equipe está bem preparado para o jogo de amanhã. Estamos bem preparados para a Copa do Mundo.
5: Professor Diego Torbes, Bola VIP Brasil. Muito se falou, antes de o senhor vir, que Carlo Ancelotti era o treinador certo para a seleção brasileira. Por que Carlo Ancelotti é o treinador certo para a seleção brasileira?
1: Não sei. É difícil para mim contestar a essa pergunta. O certo é que eu me encontro muito bem nessa posição. Estou muito feliz de poder ter a honra de representar este país, que é um país fantástico.

0: E olha, eu posso fazer o trabalho necessário para dar sucesso a esta seleção.
1: Mister, qua. Em italiano, va bene?
0: Sim.
1: Perfeito. Ok, ótimo. Te quedo per Telemundo, Telemundo, Estados Unidos, Stati Uniti. 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
2: Ancelotti, boa tarde. Eu queria saber de você como é que foi o momento do corte do Wesley, né, para ter que dar essa notícia para o jogador, e o que que você pensou por trazer o Ederson pensando nisso aí? E eu sei que é véspera de jogo, você não gosta de passar a escalação, mas Paquetá e Matheus Cunha vão para o jogo? Só dois, assim, se desse para falar para a gente.
0: Cortaram os jogadores, muito, muito, um aspecto do meu trabalho que eu não gosto de fazer, porque é muito, muito triste, però não tinha outra solução. Ele teve uma lesão bastante séria e não podia recuperar nessa Copa do Mundo. Buscamos, encontramos a Ederson, porque a dúvida também na escolher os 26 era se chamar a 9 defensa ou a 8 e chamar 6 meios. Escolhemos 9 defensa, però in questo tempo eu acho que a posição de Danilo e Ibáñez nos dá confiança, e nesta posição preferimos adiantar um meio mais, que é Ederson, que fez a última parte da temporada muito bem.
3: Cosme.
4: Cosme Rimoli, do R7. Ancelotti, eu gostaria de saber como é que você fez para compensar o tempo. Você já passou temporadas campeões, você pegou times, você ficou anos, meses, às vezes, com a mesma equipe. Como é que você compensou só 12 partidas com o Brasil? Como é que você fez para o Brasil chegar para essa Copa do Mundo?
0: Bom, o trabalho de um treinador é um trabalho de adaptação. Tu tem que adaptar-te a muitas coisas, às características do jogador, ao ambiente que tu vive, às culturas da seleção, às culturas do país. Então, tentei adaptar-me cedo a toda esta novidade. Eu acho que o trabalho feito nesse ano nos permite estar competitivo nessa Copa do Mundo.
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0: 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I think we can compete and we have the possibility to compete to win. 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
6: Bonjour coach, Nasreddine Nasri du Maroc, en français,
0: un peu.
6: Ouais, de la Nouvelle Tribune et Canal+. Comment vous avez accueilli la nouvelle du forfait de deux stars de l'équipe nationale, Naïf Aguerd et Abdel Zelzouli du Betis de Séville? 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

0: 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C'est normal. Pas de Noël.
1: Ancelotti, Vitor Sérgio Rodrigues da TNT Sports. Você falou sobre leão e gato. Como o Brasil, qual a postura que o Brasil tem que ter para transformar esse leão que é Marrocos num gatinho no jogo de amanhã?
0: Marrocos é um equipo muito bem organizado, que tem qualidade em todos os aspectos. Temos que fazer um jogo completo em todos os aspectos. Não podemos olvidar nenhum disso. Defensivo, ofensivo, transição, vigilar bem a nível defensivo, boa parada forte, porque temos qualidade aí. É um partido completo. Eu, no futebol moderno, não tem equipo pequenos. Marrocos é um dos melhores equipos de África. Subcampeão, campeão da Copa da África, não quero entrar neste tema, mas um equipo muito bem preparado e forte.
2: Ancelotti, boa tarde. Ana Thaís Matos, da TV Globo. A gente viu que na Copa do Mundo de Clubes, no ano passado, teve uma porcentagem muito grande de gols de origem de bola parada, seja pênalti, seja cobrança de falta, e a gente viu que você deu uma atenção especial agora para esse fundamento. Você acha que pode ser um diferencial para essa Copa do Mundo, pelo pouco tempo de treino, para você conseguir um diferencial, né? Um ponto de diferente para a seleção brasileira com a bola parada?
0: Io penso che la bola parata nel football moderno è un aspetto molto, molto importante, perché nella statistica il 30% dei gol sono di bola parata. Io credo che abbiamo strumenti, perché abbiamo molto buoni lanciatori di corner, di scanteio, e molto buoni cabezzatori. 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Lo abbiamo trainato in questi giorni, l'equipo stava ben focalizzato e ora speriamo possa salire algo buono in un gioco.
3: Hola, mister Antonio Ruiz, Cadena Cope de España. Vado a falar português. Que pensa você do Brasil não ser favorito, não ser considerado favorito no mundo por, credo, primeira vez? E se crede que Espanha é uma das favoritas?
0: Espanha é uma das favoritas, ma no, claro, perché de momento non tengo un equipo claramente favorito in questa Coppa del Mondo. Per questo io penso che questa va a essere una Coppa del Mondo molto, molto equilibrata, onde molti equipi hanno la possibilità di competire fino alla finale.
4: Marcos Paulo Lima, Correio Brasiliense, Carlo Ancelotti. Na Coppa del Mondo passata, una delle grandi polemiche foi a respeito das comemorações do Brasil, as dancinhas. Algumas seleções, alguns adversários se sentiram ofendidos. Está liberado dançar, comemorar, fazer coreografia quando o Brasil fizer gol? Obrigado.
0: Sim, na nova regra não está proibido dançar. Então, na nova regra da FIFA, que é tentando melhorar o tempo do jogo, não se pode celebrar, se pode dançar. Eu acho que qualquer jogador pode fazer o que quer, não a respeito de todo o mundo.
5: Para encerrar, a CBF e o Mister gostaria de fazer uma homenagem ao Brito, zagueiro da seleção de 70, que morreu ontem.
0: Sim, mandar um abraço à família deste fantástico lenda do futebol brasileiro, ganador do Mundial 70. E mandamos um abraço à CBF toda, à família dele.
5: É isso. Obrigado a todos. Thank you.
0: Obrigado. Tchau.
6: Thank you very much, coach. Good luck tomorrow.
7: Tá aí, né? O Ancelotti, então, concedendo aí essa entrevista e claro.

0: falando aí da expectativa do jogo de logo mais à noite, horário de Brasília, 7 da noite. Claro, muita gente já está na concentração, né? Sabe como é que é a concentração de brasileiro, né? O pessoal alegre, pessoal para cima. Eu só não vi muitas ruas enfeitadas este ano. Você viu, Rafael? Você viu, Roberta? Eu não vi. É, 90, 2000, tinha realmente muitos enfeites, né, nas ruas. Hoje, sinceramente, não vi tanto assim. Pode até ter, mas não naquela quantidade. Porque aqui no plano piloto mesmo, nas entrequadras, cada quadra comercial, Asa Sul, Asa Norte, cada uma procurava enfeitar melhor do que a outra, né? Era uma competição, realmente, Rafa, era uma competição para enfeitar. E nas quadras também residenciais, nas cidades, antigas cidades satélites, hoje região administrativa, também tinha também essa pegada, né? Vamos enfeitar tudo, deixar tudo realmente aí arrumadinho, mas hoje não se vê, né? Hoje não se vê tanto assim, né? Mas é isso aí, são 9h20. A nossa produção busca ali fechar o contato com a professora Helen Gabriela da Silva Gama, com quem nós vamos conversar justamente sobre aí as festas juninas, né, como patrimônio cultural brasileiro. Então, homenagem aí aos santos, né, festeiros, Santo Antônio, São João e também São Pedro. E hoje é dia de Santo Antônio, né? Hoje tem muitas missas onde o pessoal está meio preocupado, né? Porque, evidentemente, vamos ter aí paróquia que vai celebrar a missa na hora do jogo. Mas tem muitas paróquias também que anteciparam, portanto, aí o momento, né? Para realizarem, portanto, aí as suas partidas. Então, claro, o importante é que o evento ele se mantém firme, né? Ou seja, essa festa tradicional no Brasil, que são as festas juninas. Então nós vamos ter aí São João, mas hoje é o dia de Santo Antônio, como eu disse, o santo casamenteiro, onde tem ali aquelas tradições, né? O pessoal que quer casar coloca o santo de cabeça para baixo, esconde o santo, enfim. Então tem uma série aí de tradições e o pessoal leva realmente na brincadeira, né? Mas o importante é, de fato, se divertir. E além da festa junina, hoje nós vamos ter aí a nossa seleção enfrentando a do Marrocos. Claro que respeitamos e muito aí o selecionado marroquino, a sua torcida, tem muita gente do Marrocos que vai estar acompanhando aí essa partida aqui no Brasil. São marroquinos radicados no nosso país, como também aqui na nossa capital federal. Evidente, né, Canu, respeitando, portanto, o seu, né, a sua torcida, sim, né? O importante é essa brincadeira, né, que é de fato salutar. E evidente, dentro de campo, a ganhar o melhor, né? Quem jogar tiver mais bola, quem tiver mais condições técnicas, quem realmente encontrar aí de forma mais fácil o caminho do gol, então não haverá nenhum tipo de problema. Ô, Rafa, deixa eu só antecipar aqui o nosso intervalo, até para que possamos, então, utilizar aqui o plano da NASA, para que possamos, então, chegar até a nossa entrevistada. É o jeito que nós vamos encontrar aqui para chegar até ela, tá bom? São 9h23, daqui a pouquinho, então, logo que tenhamos a entrevistada, nós vamos, então, a entrevista. Vamos para o intervalo.
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3: E vamos nós, são 9 horas mais 24 minutos e meio, é o Frequência Nacional, aí no seu rádio, nesta manhã de sábado, de muita expectativa sobre aí a estreia da nossa seleção na Copa do Mundo de Futebol, que acontece nos Estados Unidos, no Canadá e também no México. O Brasil joga, portanto, nos Estados Unidos logo mais às 19h. Mas deixa eu trazer aqui o Mário Sartorello. Ele vai nos trazer agora a nossa agenda cultural numa produção do Giovanni Mota. Vamos saber o que tem aí para a gente poder aproveitar, né, nesse momento de concentração em relação à partida de logo mais às 19h. Vamos lá.
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5: O Instituto Cervantes apresenta a exposição coletiva Poéticas Campesinas, um mundo de valores, recordações e aspirações, promovida pelo Espaço Cultural Bartô Naif e Instituto Alvorada Brasil. Pode ser visitada de segunda a sexta, das 9h às 21h, e aos sábados, das 9h ao meio-dia. O Instituto Cervantes fica na 707/907 Sul. O convite é do Odécio Rossafa.
6: Saudações, ouvintes da Rádio Nacional. É muito prazer. Estamos apresentando uma mostra onde existem artistas espanhóis, no caso Diego Ceano, e artistas brasileiros como o Jair Lemos, Shirlene Pérola Negra, Juscelino Soares e o Codo. Além do coletivo Matizes Dumont, em homenagem a Dona Antônia Dumont, e o coletivo Linha das Resistência. Convidando vocês até o dia 30 de julho para estar conosco nessa visitação.
5: A tradicional feira Expoter termina amanhã no pavilhão de exposições do Parque da Cidade. Quem convida é o Sandro, integrante do grupo Coração Gaúcho.
7: Olá, amigos da Rádio Nacional. Aqui quem fala é o Sandro Lambi, do grupo Coração Gaúcho. Estou passando para convidá-los para a 33ª Expoter. Temos diversas atrações, entre elas, Companhia Circense Burzum, Grupo Ana Terra, Grupo Peão Farrapo, uma mostra de cinema alusiva aos 400 anos das missões e uma praça de alimentação trazendo o tradicional churrasco gaúcho. Vem pra Expochete!
5: O eterno Lineu, da grande família, Marco Nanini, está em cartaz na cidade com o clássico Fim de Partida. Excepcionalmente, hoje a sessão é às 5 da tarde, em razão do jogo da seleção brasileira. Amanhã, a sessão é às 6 da noite, com o intérprete de Libras. Vamos ao convite do Guilherme Weber.
8: Quero convidar vocês para assistirem a peça que eu estou fazendo em Brasília, junto com o glorioso ator Marco Nanini. A peça chama-se Fim de Partida, do Samuel Beckett. Conta a história de quatro figuras mutiladas num bunker, numa espécie de apocalipse. É uma peça que foi escrita nos escombros da Segunda Guerra Mundial e fala também sobre os escombros da civilização contemporânea. Terça a sexta, 20 horas. Sábados e domingos às 18 horas. Aguardo vocês.
5: Está aberta aos sábados de junho, a partir das 2 da tarde, a exposição do livro Vida de Mamulengo, O Sonho de Margarida. A mostra apresenta 15 ilustrações originais que compõem a obra da artista Ana Goebel, em cocriação com o brincante Chico Simões, e narra uma história inspirada no teatro popular de bonecos. Produzidas em técnica mista com tinta acrílica e giz de cera, Vida de Mamulengo está em cartaz no Ponto de Cultura Invenção Brasileira, que fica no Mercado Sul de Taguatinga. A entrada é franca e quem visitar a exposição leva para casa um exemplar do livro.
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3: É isso aí, são 9h29 agora no horário de Brasília. Seguimos em frente aqui com o nosso... É o nosso Frequência Nacional, né? Frequência Nacional, todo sábado de 8 às 10 da manhã, atualizando você com as últimas notícias de Brasília, do Brasil e do mundo. Trazemos também aqui a parte esportiva, trazemos também aqui a parte cultural, temos também aqui entrevistas, enfim. E a pegada hoje está voltada, portanto, aí para a nossa Copa do Mundo de futebol, onde a nossa seleção de futebol, comandada pelo Ancelotti, enfrenta logo mais às 7 da noite em New Jersey, nos Estados Unidos, a seleção do Marrocos. É, o pessoal já viu a seleção do Marrocos jogar e sabe que ela vem de uma escola muito boa, é uma seleção que com toda certeza dá muito trabalho, porque também conhece o segredo da bola, né? Então vai ser um jogaço de futebol. E o país, com toda certeza, vai parar, né? Nada melhor do que um sábado para assistir à estreia da nossa seleção numa Copa do Mundo de futebol. Então, é evidente que nós vamos estar aqui, claro, na torcida e acreditando que ela vai chegar lá. Inclusive, nós temos aqui dentro de um programa painel eletrônico da Rádio Câmara. Eles fizeram ali um trabalho, um programa voltado justamente para a Copa do Mundo de futebol, né? Então, o painel, claro, não poderia ficar fora desse debate. E até o jornalista, o Márcio Aquiles Sardi, ele vai estar, portanto, participando aí deste programa. Esse programa, como eu disse, ele vem, portanto, da nossa Rádio Câmara e nos traz, então, mais detalhes a respeito, então, da Copa do Mundo de futebol. Vamos trazer, então, aqui o painel da Copa.
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9: A Copa do Mundo de futebol começa oficialmente hoje, às 14h30, com cerimônia de abertura no estádio Azteca, no México. O primeiro jogo entre México e África do Sul será às 16h. Por isso mesmo, hoje é dia de estreia aqui no programa. O quadro Painel na Copa, com informações e comentários sobre tudo o que acontece no Mundial, bate ponto aqui todo dia, a partir de agora, enquanto durar o torneio. E quem vai entrar em campo para conversar com a gente é o nosso craque, o jornalista Márcio Aquiles Sardi, que é essa verdadeira enciclopédia ambulante sobre futebol e outros temas, que já está na linha. Bom dia, Márcio. Preparado para a nova empreitada aí?
10: Bom dia, Mauro Ceccherini. Bom dia a todos os ouvintes. É um prazer estar aqui. Ontem eu até joguei futebol para me preparar para a Copa do Mundo, Mauro Ceccherini. Olha, aqui atrás de mim tem essa gatinha laranja que deve ser torcedora da Holanda, né?
9: É, eu já ia perguntar mesmo sobre a gatinha. Márcio, o país está polarizado na política e no futebol, com o craque Neymar dividindo opiniões aí, né? Afinal, Neymar pode ser decisivo na conquista do Hexa ou pode atrapalhar?
10: Pois é, Mauro Ceccherini, a gente precisa saber de qual Neymar a gente está falando, né? Porque há uns 3-4 anos ele já não está conseguindo jogar em alto nível, né? Ele deixou o Paris Saint-Germain, foi jogar na Arábia Saudita. No Brasil ele já não joga há diversas partidas, tanto nas eliminatórias quanto em amistosos, e ele não está 100% fisicamente. E isso se reflete também na parte técnica. Hoje, na minha opinião, o Neymar não está preparado para jogar, não está preparado para contribuir com a seleção brasileira. Por outro lado, o espírito dos demais jogadores parece que muda com a presença do Neymar. Parece que ele traz mais confiança para a seleção brasileira. Então, há esses dois aspectos, né, da situação do Neymar, sem contar na questão de patrocínios também, do dinheiro que ele acaba também trazendo para o futebol, trazendo para a seleção brasileira, para os patrocinadores da seleção brasileira. Então, a situação do Neymar, realmente, como você falou, é bastante controversa. Mas eu não vou me furtar. Se você me perguntar, Mauro, não sei se seria a sua próxima pergunta, mas eu não convocaria o Neymar. Eu acho que seria melhor.

0: chegou a gatinha laranja aqui de novo. Na minha opinião, os favoritos são França, Espanha e Argentina, que é a defensora do título e que tem Messi voltando com vontade de continuar essa hegemonia do futebol argentino. A França tem um ataque demolidor, a Espanha tem um meio de campo que é muito bom, muito consistente, mas todas elas têm o seu problema. O problema da Espanha, por exemplo, é a zaga, que não é muito confiável. A França também tem um problema de zaga e algum desacerto no meio de campo. E a Argentina é um time um pouco mais envelhecido. O Brasil cresce nas Copas. Esse é um fator que a gente tem que levar em consideração. E a primeira e a segunda fase do Brasil, se tudo acontecer conforme os favoritos desempenhem, o Brasil vai ter um caminho fácil na primeira e na segunda fase. Tem muita gente com medo de Marrocos, né, que é a nossa estreia na Copa do Mundo, mas eu acho que a gente consegue passar com facilidade pela primeira fase, e aí vai depender muito dos cruzamentos de segunda fase para a gente saber como é que fica a situação do Brasil.
1: Olha, eu acho que a gatinha está querendo participar. E daqui a pouco você abre o microfone para ela fazer um comentário aí. Márcio,
0: Exatamente.
1: você disse então que França, Espanha e Argentina, na sua opinião, são os favoritos. Tem gente que coloca aí Portugal nessa lista, mas o Brasil estaria num segundo escalão de favoritos, digamos assim, e haveria um terceiro escalão. Dá uma repassada aí, quem é que pode ser surpresa, por exemplo, nesse Mundial?
0: Então, voltando, Mauro, realmente França, Espanha e Argentina, para mim, são os favoritos. Portugal realmente tem sido citado por muita gente, muitos especialistas, inclusive por conta do seu meio de campo, que talvez seja o melhor do mundo hoje, mas para mim está num segundo patamar, junto com Brasil, Inglaterra e Alemanha. Para mim, a Copa vai ficar com uma dessas sete seleções, né? Voltando então: França, Espanha, Argentina, Portugal, Brasil, Inglaterra e Alemanha. Há muitos candidatos à surpresa da Copa também, times que vêm fazendo uma trajetória bastante consistente nos últimos anos. E talvez, nesse caso, Marrocos, que é o nosso primeiro adversário, seja uma dessas seleções que veio de uma boa Copa do Mundo passada, chegou nas semifinais, o melhor resultado de uma seleção africana na história da Copa. É um time que pode surpreender. Mesmo ficando em segundo lugar, vamos imaginar assim, no grupo do Brasil, a trajetória de Marrocos para seguir na Copa a partir da segunda fase pode ser facilitada pelos caminhos. Por exemplo, Marrocos pode enfrentar nas próximas fases a Holanda, que é outro time que pode surpreender. Holanda não tem um futebol vistoso hoje, é um futebol muito burocrático, mas é bastante consistente. Então, talvez seja um outro time que pode surpreender. Tem muita gente colocando também o Japão, que em amistosos recentes acabou até ganhando da seleção brasileira. Seria uma coisa inédita, um time asiático estar entre os favoritos da Copa do Mundo, mas o Japão não está entre os favoritos, mas tem sido colocado como um dos times, uma das seleções que podem surpreender.
1: Agora, Márcio, essa é a primeira Copa com 48 equipes, né? Temos aí três sedes. A próxima Copa deve ter seis sedes. O que você está achando desse formato? Ele melhora, ele ajuda, democratiza ou ele atrapalha?
0: Bom, talvez a palavra você falou, é a democracia no futebol de nível mundial. Com 48 equipes, a gente tem situações inéditas, né? Seleções que nunca disputaram a Copa do Mundo e que estão agora entre esses 48, né? Curaçao, por exemplo, que para mim é candidato a ser a pior seleção da Copa pelo azar do sorteio, pegou três seleções bastante fortes na sua fase de grupos. A gente tem a volta do Haiti, por exemplo, que está no grupo do Brasil, e entre outras seleções que nunca disputaram, estão o Uzbequistão, estão a Jordânia também, né? Então há um certo ineditismo mesmo. O que que essa Copa com 48 equipes vai proporcionar? Uma fase a mais, né? Antes da fase de grupos, a gente ia

0: diretamente para as oitavas de final, agora tem a fase de 16 avos de final. E, além disso, com a possibilidade de classificação de 8 dos 12 terceiros colocados de cada um dos 12 grupos, a gente tem, eu não vou dizer infinitas, porque são exatamente 495 possibilidades de distribuição dos terceiros colocados para enfrentar os 8 primeiros colocados que estão assinalados para enfrentar esses terceiros. Então, é muito difícil fazer um prognóstico sobre como a Copa vai seguir a partir da fase de mata-matas, justamente porque há uma gama muito, né, quase 500 possibilidades de o Brasil, por exemplo, enfrentar um terceiro colocado diferente. Então, a Copa já com 48 times, ela vai ter essa novidade já por conta desse primeiro cruzamento, né? A gente vai ter partidas com um nível técnico muito baixo. Isso não dá para esconder, não dá para negar. Na primeira fase e eventualmente até nessa fase de 16 avos de final. Mas acaba trazendo mais riqueza para a Copa do Mundo. Eu, por exemplo, né, que acompanho Copa desde 1982, eu sinto falta de goleadas históricas. A última grande goleada que a gente teve foi a Alemanha contra o Brasil, né, em 2014. Mas, por exemplo, na Copa de 82 aconteceu a maior goleada da história das Copas, que foi um 10-1 da Hungria contra El Salvador. Talvez essa Copa proporcione isso de novo. E mesmo esse time que perder, vamos imaginar que Curaçao perca para a Alemanha por um resultado bastante elástico. Eles já ganharam a Copa do Mundo, Mauro Ticherini. Um país com menos de 200 mil habitantes está na Copa do Mundo, já é uma vitória, assim, sem comparação para um país tão pequeno.
1: Certo. Agora, Márcio, no que você vai prestar atenção? Eu sei que você vai acompanhar atentamente, vai assistir o maior número de jogos que for possível. O que você vai acompanhar atentamente? Qual seleção, qual jogador, qual técnico? O que você pretende? O que você destaca aí?
0: Foi interessante você citar técnicos, Mauro, porque pela primeira vez na história, né, e isso é um dado triste, a gente não vai ter nenhum técnico brasileiro na Copa do Mundo, né? É óbvio, né? Todo mundo sabe que Carlo Ancelotti, o italiano, é o técnico da seleção brasileira. A gente não teve nenhum técnico perto de se classificar. Teve o Mano Menezes, que é técnico do Peru, aqui da América do Sul, mas o Peru fez uma eliminatória muito ruim. E a gente teve também Silvinho, técnico da seleção da Albânia, que chegou até os playoffs, os mata-matas da eliminatória da Europa, mas não se classificou nem para a final desses mata-matas. Então é um dado inédito, nenhum técnico brasileiro na Copa do Mundo. Por outro lado, vários técnicos argentinos, vários técnicos franceses também. E entre os jogadores, eu acho que há um dado muito interessante: há muitos veteranos que foram convocados para a Copa do Mundo nessa oportunidade. O Neymar já pode ser considerado um veterano, está na seleção desde 2014, é o exemplo do Brasil, assim como Casimiro, Danilo, mas o Neymar é o jogador acompanhável da seleção brasileira. Todo mundo vai querer saber se ele vai poder jogar na primeira fase ou não, como é que ele vai estar para as próximas fases, né, o Brasil passando a partir das fases de mata-mata. O Neuer, na Alemanha, não jogava na seleção há 2 anos, foi chamado de volta pelo técnico, inclusive para ser titular, né? Vai ser talvez o grande finale do Neuer, que teve uma participação muito boa na última Liga dos Campeões da Europa, né? Com seu time, o Bayern, e por isso foi convocado novamente pela seleção alemã. O Messi, na seleção argentina, né, que foi protagonista da Copa passada e também vai ter o seu canto de cisne nessa Copa do Mundo. Há muita expectativa em cima dele, assim como há expectativa em cima do Cristiano Ronaldo. Há muitos analistas que dizem que Portugal, que tem talvez o melhor meio-campo do mundo hoje, joga melhor sem o Cristiano Ronaldo do que com ele. O Cristiano Ronaldo, que hoje que está na Liga Saudita, que é uma liga com uma exigência técnica um pouco menor, ele na seleção não tem correspondido muito. Portugal teve amistosos ao longo dessa semana e ele perdeu muitos gols. Foi criticado na imprensa, inclusive do seu próprio país, por ter perdido gols. E por último, eu quero citar um

0: cara que eu, de quem eu sou fã absoluto, que é o goleiro Guillermo Ochoa, do México, que está sendo chamado também, assim como o Messi e o Cristiano Ronaldo, para sua sexta Copa. A gente até brinca, né, no meio do futebol, que o Ochoa, ninguém sabe onde o Ochoa joga no, nos 4 anos entre Copas. E aí, de repente, ele é descongelado para defender a seleção mexicana. Ele não iria, mas o goleiro titular do México se contundiu, se machucou, e ele foi chamado, então, para a lista dos 26 jogadores do México. Além desses, tem os novos, né? A nova cara do futebol, né? Da Espanha, a gente tem o Lamine Yamal, que tem 18 anos, é um jovem que já tem uma trajetória grande no Barcelona e na seleção espanhola. 2 anos levou a seleção espanhola ao título da Eurocopa, né? Que é o campeonato europeu de seleções, e há muita expectativa também em cima dele de que ele seja um dos protagonistas da Copa do Mundo. A França tem dois grandes jogadores, que é Dembélé e Mbappé, mas tem também o Olise, que está pedindo passagem no ataque da França. É outro jogador que deve ser muito observado. Os holofotes vão estar em cima deles ao longo de toda essa Copa do Mundo. E há vários outros jogadores em outras seleções também, Mauro.
1: Bom, como você falou aí, muita gente se aposentando, o que indica uma renovação, né, em 2030, a próxima Copa, que vai ser o centenário das Copas do mundo. Eu queria que você falasse um pouquinho e a situação da África. A África é um lugar onde é promissor para o futebol. Como é que está a participação da África? Qual a expectativa em relação a isso?
0: Pois é, Mauro, na Copa passada, né, a gente já tinha comentado, Marrocos pela primeira vez levou uma seleção africana às semifinais da Copa do Mundo. Na minha visão, isso deve se intensificar com o passar do tempo. As seleções africanas, os times africanos em geral, têm muita força física, muita habilidade, mas pecam muito na falta de disciplina tática. A impressão é que chega um momento, os jogadores africanos esquecem as táticas, esquecem as orientações técnicas e querem resolver por si só. Saem de posição, tentam resolver com jogadas individuais. Na minha visão, quando a África conseguir, quando as seleções africanas conseguirem adquirir essa disciplina tática que outras seleções já apresentam, principalmente, por exemplo, Japão, Coreia do Sul na Ásia, que também são mercados que estão crescendo, né? Mercados do futebol que estão crescendo. Talvez a África consiga ter desempenhos muito melhores, sempre ser protagonistas. E além do Marrocos, que a gente já citou, para mim há outras seleções africanas que podem ir longe nessa Copa do Mundo, principalmente Costa do Marfim, por exemplo, e Argélia, talvez, que está no grupo da Argentina, pode ir bastante longe nessa Copa do Mundo. E vai ser um laboratório, justamente como você falou, para a Copa de 2030, que vai ter muito mais dificuldades logísticas do que essa Copa agora de 2026, por conta justamente de ter seis sedes, né, Mauro?
1: Bom, Márcio, eu estou te explorando demais hoje, mas eu vou fazer mais uma perguntinha sobre logística. É o seguinte, né? A gente está acompanhando aí essa Copa em 3 países, mas no finalzinho ela vai ser uma Copa americana, no final das contas, né? E um árbitro da Somália foi barrado nos Estados Unidos e muitas equipes estão passando por uma revista extremamente rigorosa nos aeroportos americanos. Em que medida tudo isso atrapalha ou tira o brilho da Copa do Mundo?
0: É uma situação muito constrangedora, realmente, Mauro Ceccherini. Há muitas críticas, inclusive até agora, de representantes oficiais de alguns países que fizeram essa reclamação à FIFA. O presidente da FIFA tem sido cobrado em entrevistas coletivas sobre essa situação, e o que ele alega é que a FIFA não pode interferir nas questões domésticas dos países, e o que inclui a política migratória, a política de recebimento dos visitantes. Mas realmente é uma situação muito ruim. Você citou esse árbitro da Somália, seria a primeira vez que um somali iria à Copa do Mundo. A seleção é uma das mais fracas da África, mas o árbitro é um dos mais aclamados de todo o continente africano, apitou recentemente a final da Liga dos Campeões da África, que é o campeonato entre os principais times da África, e haveria uma grande expectativa em torno dele apitar jogos importantes nessa Copa do Mundo.
2: É, tá aí então, né? O programa Painel na Copa. Muito obrigado aí a toda a equipe. Programa belíssimo. São 9h50 agora no horário de Brasília. Bom, deixa eu trazer agora o nosso quadro Entre Eixos e Histórias. É que no quadro de hoje vamos conhecer a história de um cineasta paulista, suas impressões e sensações sobre a capital federal. Ele que acaba de lançar o filme Memórias sobre o Espaço e o Tempo, filmado aqui perto de Brasília, em Alto Paraíso de Goiás. Vamos acompanhar.
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4: Sou Guilherme Machovec, diretor e roteirista de cinema e teatro, e eu estou aqui para falar um pouco da minha história aqui em Brasília, para falar um pouco do filme também, né, que foi filmado aqui na Chapada dos Veadeiros. Eu cheguei aqui definitivamente, né, eu vim para morar há uns 2 anos e meio atrás, começo de 2024, então eu saí lá da Chapada dos Veadeiros, onde eu morava, para vir morar aqui definitivamente, né? Eu já visitava a cidade, mas aí eu vim morar para valer. Eu acho que desde a primeira vez que eu vim aqui, o que me chamou mais atenção do que qualquer coisa era o espaço. Eu venho de São Paulo, que é uma cidade onde não tem espaço visual. Para onde você olha, tem prédio, tem muro, tem rua. E em Brasília você tem essas amplitudes, né? Esses espaços vazados, esse céu, esse horizonte. E eu, como artista que trabalha com fotografia, com visual, com audiovisual, eu ficava impressionado. Eu olhava e falava: gente, como é que não tem gente filmando o tempo todo pela cidade? Porque eu achava lindo, né? Esses espaços, esses vazios urbanos impressionantes. Isso me chamou especialmente a atenção. Desde o primeiro momento que eu pisei aqui em Brasília, que eu olhei, eu falei: aqui é um lugar para se filmar. Aqui é um espaço filmográfico, né? Ele é muito imagético e ele tem uma arquitetura e uma dinâmica visual, porque não é só arquitetura. Às vezes a arquitetura é bonita por si só, mas ela tem uma dinâmica visual. Quando você se move pela cidade, pelas tesourinhas, passando embaixo dos prédios, você tem sensações diferentes de uma cidade que tem uma movimentação de ar. E especialmente no plano, as pessoas não andam tanto nas quadras, né? E também essa ausência de pessoas, né, causa às vezes alguns silêncios e oportunidades para quem trabalha com audiovisual, que precisa de som, limpeza de som, que eu nunca tive em São Paulo. Então, desde que eu pisei aqui, eu já olhei e falei: nossa, que interessante seria morar aqui, poderia fazer filme o tempo todo. Nem imaginaria que eu ia de fato morar e que eu ia fazer uma obra aqui, né? E a segunda coisa foi a confusão da lógica da cidade, da mobilidade da lógica da cidade ser tão distinta dos outros lugares que eu tinha morado, né? Então, quando eu vim morar aqui, eu não tinha contatos profissionais aqui em Brasília. E isso fez com que eu ficasse muito isolado. Então, eu andava muito pela cidade para passar tempo, para distrair um pouco, né, da angústia que eu sentia de não estar trabalhando como eu costumei trabalhar a vida inteira. E quando eu andava, alguns lugares específicos, especialmente eu morava ali na 402 Norte, alguns lugares eram muito impactantes para mim visualmente, e eu comecei a ter visões de cenas por causa dos lugares, por causa das locações. Então tem um momento do filme ali, do Memórias sobre o Espaço-Tempo, que ele encontra o mentor a primeira vez e tem uma série de déjà-vus naquele mesmo lugar. E era um lugar que eu olhava, que tem uma sequência de árvores, um corredor longo lá da 202, que vai desde a quadra até o eixão ali em cima. E eu imaginava como usar a lente, né, uma lente tele que ia comprimir mais o espaço e ia ficar muito bonito. Então, dali veio a primeira percepção, né, que eu tive, de falar: eu gostaria de fazer uma imagem. E a outra coisa foi que na minha quadra mesmo tinha uma série de IPs amarelos, né? Porque Brasília tem essa coisa das árvores, né, dos momentos, das estações que tem árvores florescendo, e na minha quadra tinha uma série de IPs amarelos. Então, o primeiro ano que eu vi isso, que eu ainda não estava morando aqui, eu só vim visitar, na época era minha namorada, e eu vi os IPs amarelos, eu achei tão bonito, e ele acaba, né? Em uma semana já não tem mais. E eu fiquei com aquela impressão, e isso virou um dos temas do filme, né? A brevidade brevidade do tempo de vida do IP e a brevidade da experiência da vida. Né? Essa analogia nasceu também de Brasília, de andar por aqui, de olhar a natureza.

0: misturado com o urbano bem pensado, né? Obviamente, depois eu fui conhecer lá a Quadra Modelo, fui conhecer outros espaços, ali as fontes ali da Torre de TV, e tudo isso foi povoando meu imaginário e foi me trazendo cenas e conceitos e temas. Brasília, para mim, é encantamento. Eu comecei a mergulhar aqui nos universos culturais daqui e eu tenho surpresas e mais surpresas nesses anos que eu estou aqui, de conhecer festivais de jazz e essa cultura de rua que Brasília tem, de ter pequenos festivais e feiras, e tem o tempo todo, né? Foi uma coisa que me encantou e eu vejo que o cinema pulsa aqui, o teatro aqui pulsa, a música aqui pulsa, você consegue encontrar coisa nas ruas, nos bares, é muito interessante e me alimenta muito. Eu acho que as pessoas tinham que conhecer essa Brasília e viver essa Brasília cultural, porque tem alguma coisa acontecendo de contemporâneo aqui nesse cenário e acho que merece um olhar. Eu espero que meu filme participe desse olhar também, porque ele é um olhar de amor aqui à Brasília, a essa cidade que acabou me acolhendo e que eu hoje em dia me sinto muito em casa aqui. O filme, ele teve uma proposta técnica de ser feito artesanalmente, né? Então pelas minhas mãos mesmo. Então toda a parte por trás da câmera fui eu que fiz. O que eu consegui encontrar aqui em Brasília foi a parte da frente da câmera, a parte dos talentos dos atores. Fui fazer curso e eu fiquei encantado com aquele talento daquela galera. Então tem Francisco Rocha, o Felipe Duran, Juliana Zancanaro, Renata Bittencourt, que são atores excelentes que eu encontrei por aqui. É dessa sorte, né, de encontrar direto um time muito A aqui de atores e que eu fiz questão de convidar e que foram super generosos de entrar no filme sem me conhecer como artista tão profundamente. E o resultado é o que está na tela, na historinha. E esse filme agora, ele vai, Memória sobre o Espaço-Tempo, ele vai para as plataformas digitais, né? A gente conseguiu uma distribuição digital, então eu convido a todos para observar em breve aí, vai ser lançamento, deve ser em julho, e vai passar na Amazon Prime, vai passar na TV Claro, na Vivo TV, Loki, enfim, todos esses canais aí de streaming. O filme vai estar lá à disposição para o pessoal poder conhecer essa obra e ver um pouquinho do meu olhar sobre essa Brasília linda que eu conheci.
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2: É isso aí, vamos em frente. São 9h57 agora no horário de Brasília. Claro, ainda em frente para já fechar aqui o nosso Frequência Nacional na sua edição deste sábado, né? Lembrando que logo mais à noite, às 7, a nossa seleção brasileira de futebol entra em campo para enfrentar o Marrocos. Marrocos que, de alguma forma, está se mostrando confiante numa entrevista coletiva que um dos seus craques, o Hakimi. É, ele concedeu, portanto, aí uma entrevista dizendo que tem realmente dificuldades e serão enfrentadas, mas a equipe está bem preparada e, apesar das baixas de dois jogadores importantes, a equipe africana está aí apostando na solidez coletiva e no comprometimento para surpreender aí na estreia. Então, a seleção, portanto, aí do Marrocos já, portanto, aí está firme. E interessante que o Marrocos é conhecido como os brasileiros da África, né? Porque tem realmente um bom futebol, um futebol realmente diferenciado, mas tem também equipes africanas aí, como a Nigéria, como pudemos ouvir agora há pouco, que não deixa de ser também uma das favoritas aí para este título, em que pese que a maioria das equipes que vem sendo aí tidas como prováveis uma delas campeãs são equipes da Europa. Mas vamos aguardar aí para ver o que de fato vai acontecer. E viva a nossa seleção brasileira de futebol. Roberto, muito obrigado. Roberto Stucker, conosco aqui na produção. Muito obrigado a você. O Rafael, muito obrigado também aí pela sua participação. Lucinha, muito obrigado. O Sartor também está por aqui. Sartor, um abraço. E nós vamos embora agradecendo especialmente a você, sempre ligado, sempre nos acompanhando. Segunda-feira estaremos de volta. Claro, excelente fim de semana e viva a nossa seleção brasileira de futebol. É isso aí.

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1: Agora em Brasília são 10 horas da manhã. Bom dia, eu sou Dilson Santa Fé e este é o Nacional Notícias com os destaques do momento.
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1: Brasil estreia hoje na Copa do Mundo da FIFA contra Marrocos. Bruno Mendes tem todos os detalhes pra gente.
3: Logo mais a partir das 7 da noite, a seleção brasileira finalmente estreia na Copa do Mundo de 2026. Brasil e Marrocos medem forças no MetLife Stadium em Nova Jersey, nos Estados Unidos. O atacante Rafinha fala da pressão em vestir a camisa da seleção brasileira.
4: Eu acho que eu senti mais pressão naquela Copa de 22 do que na 10, nessa Copa. Me vendo com os olhos de hoje, na Copa de 2022 eu cheguei muito imaturo para a Copa. Não só na seleção, no Barcelona também estava chegando, estava no período de adaptação, na seleção também estava jogando, mas ainda assim sentia que não estava totalmente adaptado com a seleção brasileira, com o que é vestir a camisa da seleção brasileira. E na Copa de agora eu me sinto muito mais preparado pelo meu momento no clube, me sinto mais preparado por entender o meu momento na seleção, meu lugar na seleção. E a pressão ela vai existir sempre, cara. A partir do momento que a gente veste a camisa da seleção brasileira, a gente tem que saber que a pressão ela vem junto, né? É a única seleção que ganhou 5 Copas do Mundo.
3: O Brasil deve ir a campo com Alisson, Danilo, Marquinhos, Gabriel Magalhães e Alexandro, Casimiro, Bruno Guimarães e Lucas Paquetá, Vini Júnior, Rafinha e Matheus Cunha. Na Rádio Nacional em Brasília, Bruno Mendes.
1: E esse foi o Nacional Notícias, próxima edição, ao meio-dia.
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6: Olá, bom dia. São 10 horas e 3 minutos. Eu sou Pedro Pontes e neste sábado vou ficar com vocês até ao meio-dia aqui no Ponto de Encontro. Depois eu volto à 1 da tarde para o programa Nossa Terra. Conto com a companhia de vocês e também com a sua participação. Vocês sabem muito bem que o Ponto de Encontro é um programa feito para você e por você, querido ouvinte da Rádio Nacional da Amazônia. Em ondas curtas aqui para todo o país. Se você não estiver sintonizando no seu rádio, basta abrir o aplicativo Rádios EBC e lá você terá todas as emissoras de rádio do grupo Empresa Brasil de Comunicação e, claro, a Rádio Nacional da Amazônia, neste momento a mais importante do grupo EBC. Tá certo? Então, conto com a sua participação desde já e quem já me manda aqui um recado é o Eurípides. Vamos ouvir aqui, ô João? Vamos lá?
7: Nesse cálculo, a gente traça estratégias de déficit calórico, ou seja, a senhora, por exemplo, vai ingerir
6: tem alguma coisa de errado aqui, João. Peraí. Esse Eurípides aqui tá meio mandrake, né? Vamos ouvir então.

0: Fábio Moreira, de Arcos, Minas Gerais, ele não, mas aqui ele mandou escrito: bom dia, Pedro Pontes, estou ligado aqui no Ponto de Encontro. Fábio Moreira, lá de Arcos, Minas Gerais. Aqui, em que região fica Arcos, você sabe, João? Tampouco eu. Muito bem, vamos ver se o Fábio Moreira nos responde aqui, ele já está digitando aqui. Eu não sei em que região fica Arcos, centro-oeste de Minas Gerais. Valeu, Fábio. Olha que cidade interessante. Mas Minas Gerais tem 800 municípios, né? É impossível a gente conhecer todos os municípios, todas as cidades de Minas Gerais. Que, aliás, é um estado lindo, né? Gigantesco também, enorme. E o povo legal é o povo mineiro, né? O mineiro é aquele povo hospitaleiro, gente boa. E eu adoro principalmente, sabe o quê, João? Eu adoro o caipira mineiro. O caipira mineiro é aquele cara que se faz de bobo, mas de bobo não tem nada, né? Aliás, você sabe que tem essa brincadeira, né? Quer saber um pouco do povo brasileiro? É só fazer o seguinte: o gaúcho dizem que diz que tem, mas não tem, né? O mineiro diz que não tem, mas tem. O paulista diz que tem e tem mesmo. E o carioca diz que não tem, mas tem um primo que tem um amigo que pode descolar. Esse é o carioca. Não, Pedro Pontes está isso, porque o Pedro Pontes virou candango. Eu vim para Brasília com 30 anos, agora estou com 65, então agora sou muito mais candango que carioca. Então há hoje um equilíbrio, né, entre esse Pedro Pontes carioca, o garotão lá de Copacabana, e agora o Pedro Pontes, um senhor de 65 anos, que continua jovem apenas quando está apresentando aqui os programas do Grupo EBC e principalmente da Rádio Nacional da Amazônia. E o Fábio Moreira mandou agora um recado gravado. Vamos ver então, João. Ah, ele não mandou não, não gravou não. Muito bem. Vamos ouvir então agora o Deusdete Barros? Vamos lá.
1: Bom dia, Pedro Ponte, Deusdete Barros. Pedro Ponte, quer que você toque aí pra mim? Daniel Samuel, você é especial. Manda pra Maria Ganti, pra Edinal, pra Regina, pra Cristina, pra Divina, Sebastião Danta, Nelson Marques, Raimundo Serra Alta, Arnaldo Gomes, Leandro Urucu, Luciene, Luciana, né? Para Ana, Jacarecanga, Sonia, Conceição, Pedro Ribeiro, Arnaldo Gomes, e também para Severino, para Sandra Gana, para vocês, Rosanilda, Rosalie Matos, Zé Pós, Pedro Ribeiro. Quero mandar também aqui para minha amiga Milena, de Brasília, Juraci. Também quero mandar aqui para o Reis Cabral, Alessandro Quiá, Nelson Macedo, Olinda Silva, né? Também para minha amiga Miriana Aronha, Maria da Pena, tá? Quero mandar para todo mundo que estiver ouvindo a programação, para minha esposa Maria José e todos que estiver ouvindo a programação, bom te encontro nesta manhã de sábado. Deusdete Barros, Pedro Pontes, estou aqui te ouvindo aqui na rádio. Pelo rádio aqui em Apu, Minas Gerais. Valeu.
0: Muito bem, tá dado o recado aqui do Deusdete Barros de Minas Gerais, mas o Fábio Moreira de Arcos, eu acho que ele mandou aqui um áudio. Não, não mandou não, João. Então vamos de música aqui. Vamos começar o Ponto de Encontro da Rádio Nacional da Amazônia. Lembro que a programação musical é do nosso querido Antônio Miranda, grande rubro-negro. E a gente começa com um grande axé aqui. Chiclete com Banana, Fé Brasileira.

0: Tá aí, você ouviu O Destino Nos Juntou com Lorenzo de Valverde, música do próprio Valverde. E abrindo o ponto de encontro deste sábado, 13 de junho, dia de Santo Antônio, né? Chiclete com banana com fé brasileira. Muito bem, ontem foi dia dos namorados. E aquele que está ainda apaixonado, está enamorado, eu lembro que hoje é o dia de Santo Antônio, o santo casamenteiro e caridoso. Você sabe quem foi Santo Antônio e como surgiu a tradição de pedidos de amor, não? Então eu vou ler para você aqui um pouquinho da história de Santo Antônio. E é muito interessante, né, essa passagem. Tem uns exemplos muito engraçados, né, que as pessoas que querem casar mergulharam a imagem do Santo Antônio de cabeça para baixo na água, colocá-la no congelador, coitado de Santo Antônio, só sendo para aturar tudo isso, né? Retirar o menino Jesus do seu colo estão entre as simpatias adotadas pelos fiéis que buscam a intercessão de Santo Antônio para encontrar um parceiro ou uma parceira. Mas afinal, como surgiu a fama de santo casamenteiro associada ao religioso? Olha só, para marcar o dia de Santo Antônio celebrado neste sábado, entender a origem dessa tradição e das devoções ligadas ao santo, o padre Elcio Roberto de Góes, de Itapetininga, aponta que a figura religiosa é um dos santos mais queridos e venerados do mundo. Ele é um grande santo da igreja. Acho, isso dizendo o padre, né, que acho que é um dos que mais tem devotos e um dos mais conhecidos. É verdade. Santo Antônio, São João, São Pedro, também São Judas Tadeu, né, São Jorge também. Assim como Santo Antônio, são os santos mais queridos, né, pelos católicos. Mas Santo Antônio é conhecido por ser um religioso e por ser um grande pregador. Ele era também uma pessoa muito caridosa. O padre conta que Santo Antônio nasceu em Lisboa, capital de Portugal, e que ele morreu em Pádua, na Itália, onde atualmente estão em exposição alguns de seus restos mortais, que foram encontrados e preservados em seu túmulo. Segundo o padre, ele era um grande pregador. Há até uma história de que as pessoas não queriam ouvi-lo. Um dia, ele foi ao meio de um rio e começou a falar o evangelho. Um tempo depois, os peixes acabaram saindo da água para ouvir a pregação dele, relata o pároco. Apesar de ser um homem de muitas palavras, que realizava pregações e a disseminação do evangelho, Santo Antônio também era uma pessoa de ação. Tem uma frase dele que é o seguinte: cesse as palavras, iniciam-se as obras. Isso quer dizer que, ao mesmo tempo que ele era um grande pregador, também convidava as pessoas não só a falar, mas a fazer e colocar em prática as palavras. As ações caridosas de Santo Antônio corriam no cuidado e atendimento às pessoas em situação de vulnerabilidade social, conforme diz o padre Elcio. É a partir disso que surge a tradição da bênção dos pães relacionadas ao santo. Aqui em Brasília tem uma igreja, olha só que interessante, João.
1: Na 913 Sul.
0: É a de São Francisco que toda entrega os pãezinhos de Santo Antônio, né? Na igreja de São Francisco, olha só. E eles sempre distribuem toda semana, ao final da missa, o pãozinho de Santo Antônio. Então, se você quer casar, vá lá pegar o seu pãozinho, dá uma mordidinha que talvez você consiga arrumar um parceiro ou uma parceira. Apesar do legado de caridade do trabalho em favor das pessoas mais vulneráveis, Santo Antônio é lembrado principalmente por aqueles que buscam um relacionamento amoroso, especialmente casamento. Segundo o padre Elcio, a tradição de recorrer ao santo como intercessor para encontrar um parceiro ganhou força no Brasil e se tornou uma das características mais populares da devoção do religioso. É verdade, né? Isso é uma tradição aqui do Brasil, é típico. Tem histórias que dizem que uma mulher estava rezando e pedindo para o santo marido. Ela não foi atendida, pegou a imagem e jogou pela janela. Nisso, caiu justamente na cabeça de um homem que passava pelo lugar e acabou se tornando o marido dela. São histórias populares, segundo o padre Elcio. Olha aí, essa aqui é uma das melhores que eu já ouvi. Mas tá aí, Santo Antônio, um dos santos mais queridos aqui, dos brasileiros, né, daqueles que são católicos. E realmente é bom, né? Se você acredita, tem fé, por que não acreditar nessas histórias? Muito bem, vamos ouvir agora aqui, João, o recado aqui do Natan Freitas. Vamos lá, diga lá, Natan.
2: Alô, Pedro Pontes, alô, ouvintes do Ponto de Encontro da Rádio Nacional da Amazônia. É o Natan Freitas, aqui de Malacaxeta, em Minas Gerais. Gostaria de ouvir uma música do Copacabana Beach, Mel na sua boca. Bom dia, Pedro Pontes. Bom dia, amigos.
0: Bom dia, então, Natan, para você e para todos os moradores de Malacacheta, lá em Minas Gerais. Tá certo? E eu quero também informar que o ponto de encontro da Rádio Nacional da Amazônia está em rede com a Rádio Nacional de Brasília, tá certo? Então você fique ligado aí. A Rádio Nacional de Brasília é 800 kHz, não é isso?
1: Isso.
0: AM. 980. E 980 kHz AM e FM. Tem?
1: 96,1.
0: Então, FM 96,1 MHz e AM 980 kHz. Tá certo? Muito bem, vamos agora ouvir o recado aqui do Antônio de Alvorada do Oeste, lá em Rondônia. Tá aí? Posso botar, João?
1: Pode, tá
0: bem. Vamos lá.
3: Oi, Pedro Ponte, bom dia.
0: Bom dia.
3: Aqui é o Antônio aqui da região aqui de Alvorada do Oeste, Rondônia. Pedro Ponte.
0: Diga.
3: Estamos na sintonia do ponto de encontro nessa manhã de sábado, hoje dia 13 de junho de 2026, desejando tudo de bom para você, o Pedro Ponte, que está apresentando o ponto de encontro.
0: Obrigado.
3: Para o João Cláudio, que está na técnica de edição, e para todos os ouvintes que estiverem na sintonia do ponto de encontro.
0: Beleza.
3: Aí é o seguinte, ô Pedro Ponte, eu queria ver se tinha jeito de você pedir o João Cláudio, que está na técnica de edição, para rodar uma música aí para mim, fazendo um favor.
0: Diga.
3: O nome da música é Pele de Maçã, com Mato Grosso e Matia, oferecendo a música para você, o Pedro Ponte, que está apresentando o Ponto de Encontro,
0: Pele
3: o João
0: de
3: Cláudio,
0: maçã,
3: que está na técnica de edição, e para todos os ouvintes que estiverem na sintonia do Ponto de Encontro nessa manhã de sábado.
0: Tá certo.
3: Estamos aqui na sintonia do Ponto de Encontro, de boa, Pedro Ponte.
0: Tá valeu. Certo, vou perguntar aqui para o João. Existe, tem essa... Matias, é, Mato Grosso e Matias.
1: Tá na mão.
0: Então, vamos colocar qual agora, João? Mato Grosso e Matias, Pele de Maçã, vai tocar agora para você. Mas antes, vamos para mais um recado aqui. A Maria Zembrani, né, conterrânea aqui do nosso Antônio, ela também é de Rondônia. Vamos ouvir, então.
4: Bom dia, Pedro Ponte. Bom dia, o sonoplasta que está aí. Não sei se é Pipi, Carlinho, Claudinho, o que
0: não,
4: tiver.
0: É o João Cláudio.
4: Um bom dia para eles. E, é o Uai? Será?
0: Uai?
4: Que o mineiro tem? E diz que não tem? Oh, Pedro, você me deixou confuso agora. Maria Zembrani, aqui de Alta Floresta, mandou um alôzinho aí para todas as nossas meninas, grupo Mulheres Pães.
0: Vou esclarecer sua dúvida. O mineiro diz que não tem bens materiais, né? Bens móveis e imóveis, né? Ele diz que não tem nada, mas tem tudo, né? Um dos bons exemplos disso é o Romeu Zema, né? Que é o governador de Minas Gerais. Riquíssimo, mas é aquele jeitinho caipira, como quem não tem nada. Vamos ouvir agora o Dernival Mendes, lá de Novo Progresso, no Pará. Vamos ver o recado aqui do Dernival Mendes.
5: Olá, amigo Marcos Pontes, bom dia. Eu sou Dernival
0: Mendes. Marcos Pontes é o nosso ministro da ciência, esse astronauta, é o astronauta que foi nosso ministro da ciência e tecnologia. Eu sou Pedro Pontes. Tá certo? Vamos lá então, Dernival.
5: Mendes, do assentamento Nova Fronteira e Novo Progresso no estado do Pará. Amigo, hoje eu gostaria de ouvir uma música com Guilherme Arantes, Êxtase. Ofereço a todos que estão na sintonia do programa. Também vai para minha amiga Jane Brasil, em Xinguara, aqui no estado do Pará. Vai também meu alô e meu bom dia para nossa amiga Maria Irundi, no estado da Bahia. Meu abração também para o meu amigo Antonildo, lá em Altamira, no estado do Maranhão. Um abraço a todos. Dernival Mendes, do assentamento Nova Fronteira e Novo Progresso, no estado do Pará.
0: Tá certo, meu amigo Dernival Mendes, lá de Novo Progresso, no Pará. E atendendo, então, ao pedido do Antônio, lá de Alvorada do Oeste, nós vamos ouvir agora Pele de Maçã, com Matias e Mato Grosso, e em seguida a música pedida pelo Dernival, né?
1: Guilherme Arantes.
0: Guilherme Arantes com Êxtase. Vamos lá, João.

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3: Muito bem, 10 horas e 33 minutos. Você ligado aqui no Ponto de Encontro. Hoje apresentado por mim, Pedro Pontes. Até o meio-dia. Depois eu vou dar uma saidinha, vou almoçar e volto. À 1 da tarde com o programa Nossa Terra, produção do João Montoni, tá certo? E o Ponto de Encontro de hoje tem a programação musical do nosso querido rubro-negro Antônio Miranda e a sonoplastia do João Cláudio, tá certo? Muito bem, vamos ouvir aqui o recado agora, João, da Milena Caroline, aqui de Brasília. Ela é muito, muito fofa, essa menina. Vamos ouvir aqui o recado dela.
4: Oi, Pedro, sou a Milena de Brasília, tô aqui ligada na rádio, passando rapidinho só para dar um salve e dizer que tô na escuta, é nóis. Hoje eu quero pedir a música da banda Fogo na Roupa Vestido Azul,

0: 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Um grande beijo para você, Milena. Vamos ouvir agora o recado aqui da Raimunda. Ah, tem gente na linha, hein? Vamos ver quem é que tá. Bom dia!
1: Oi, bom dia. É a Célia, Paranoá.
0: Opa, diga ela, Célia do Paranoá?
1: Célia, aham.
0: Célia? Célia. Célia? Como é que escreve o seu nome? É com C ou com S?
1: É com C.
0: Célia. Ah, ainda bem que diferenciaram, né? Porque Célia com S... É Célia de montar cavalo, né? Muito bem. É, da onde que surgiu esse Célia? Você sabe, seu pai explicou?
1: Porque tem Celiane, Celinha, né?
0: Não entendi nada que você falou, Célia. Você falou não, e não falou.
1: A Celiane, Célia. Aí acaba sendo Célia. Nome fala metade.
0: E você é do Paranoá? Você
1: tá aí? Paranoá. Ah. Eu já falei de você uma vez.
0: Já falou. Mas eu não perguntei isso. E aí, o que você manda, Célia? O que você pede neste dia de Santo Antônio? Você quer casar ou já é casada?
1: Ficante?
0: Melhor, saiu. Então casar, melhor ficar ficante.
1: É o João que tá falando aí?
0: É o João Cláudio.
1: Oi, João, bom dia.
0: Bom dia. O João quando fala, ele tem um megafone.
1: Ele tem o quê?
0: Um megafone, aquele que amplia a voz. Ele não precisa de microfone.
1: Ah, e é o mesmo nome do santo.
0: Mas diga lá, Célia, o que você deseja?
1: Eu quero a moda Chico Amado e Xandó.
0: Entendeu,
1: telefone no ar.
0: Telefone no ar. O João Cláudio já está providenciando aqui o seu pedido, tá certo? Tá na linha? Tá na agulha, ô João?
1: Não, aí...
0: Ele está procurando aqui para você, tá certo?
1: Aí eu ofereço para você, para ele, para...
0: Obrigado.
1: A nega lá na estrutural, que eu nunca mais vi ela entrando, a Teodorinha.
0: A Glorinha?
1: A Teodora lá no setor, eu nunca mais ouvi ela participando.
0: Tá certo. Você tá triste hoje, Célia, ou você tá feliz?
1: Hã?
0: Você tá triste ou você tá feliz?
1: Não, eu tô feliz.
0: Ah, porque eu tô achando você assim meio introspectiva, meio assim, falando baixinho assim, meio...
1: Ah, é o frio.
0: É o frio?
1: Então
0: você está debaixo das cobertas ainda?
1: Estou.
0: Nossa, olha só que privilégio. Como eu gostaria de estar dormindo até essa hora também. Mas eu vou te contar. Eu sou um cara que eu detesto acordar cedo. E, infelizmente, eu acordo cedo todos os dias. Parece uma maldição isso.
1: Eu acordo cedo, mas tipo, depois eu como e volto para debaixo da coberta.
0: Nossa, que você é uma privilegiada, você é uma mulher abençoada.
1: Né?
0: Pelos deuses do conforto.
1: É só agradecer o pai, né?
0: Só agradecer.
1: E eu ofereço para Manuelzinho de Livramento, para... O de lado, sei lá, esqueci o nome dele, o Manuel Messias, que sempre me manda alô. Para o Antônio Lopes de Goiânia, Wesley, Milena, a Nildinha Belchior. E todos que estiverem ligadinho, né, sintonizado, que, né, sinta-se abraçado, né, que Deus abençoe a cada um, você, Pedro.
0: Tá certo, querida. Olha, muitíssimo obrigado pela sua participação aqui. Tenha um ótimo fim de semana. E se você quiser estar desejando alguma coisa que está difícil, pede a Santo Antônio. Hoje é o dia dele, tá certo?
1: Com certeza.
0: Não precisa necessariamente ser um marido. Pode ser outra coisa. Um ficante, por exemplo, que você queira que fique mais próximo de você, mais apaixonado por você. Tá certo?
1: É verdade. Eu não gosto muito de casamento porque vira rotina, sei lá, e começa...
0: Eu tô vendo que você é uma mulher extremamente sábia.
1: Só um pouco.
0: Tá certo. Célia, um grande beijo pra você, um ótimo fim de semana, tá bom? Muitíssimo obrigado por você participar aqui do Ponto de Encontro desse sábado, tá?
1: Até a próxima.
0: Até a próxima, se Deus quiser e Ele há de querer, tá bom?
1: Há de querer, tchau, tchau.
0: Um beijão pra você. Muito bem, vamos ouvir aqui o recado da Raimunda do Cícero Belo. Vamos lá, vamos ouvir aqui, João. Tá. Vamos lá.
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0: Dia, tô aqui na escuta hoje e oferecendo todas as músicas do programa para todos os casais do Brasil. Bom dia, hoje é dia de São Antônio, santo casamenteiro. Bom dia e um bom final de semana para todos.
1: Tá
0: Pois
1: certo,
0: é,
1: querida.
0: amigo, e também tem mais. Santo Antônio é o padroeiro das mulheres grávidas, as mulheres que estão grávidas, elas fazem voto com Santo Antônio para ter um bom parto, entendeu? As mulheres grávidas são muito gratas a Santo Antônio.
1: Tá certo, tá dado o recado aqui. Vamos ouvir agora a Celídia, rapidinho.
2: Bom dia, Pedro Pontes. Bom dia, sou a Celídia Vieira. Sintonizei aqui, moro na Fazenda Ponto de Encontro também. Sintonizei aqui no aplicativo, né? Estou aqui ligadinha. Eu gosto muito da forma que você faz programa, como você atende os ouvintes, você é carinhoso, atencioso, né? Continue assim, viu, meu amigo? Aquele abraço, tudo de bom. Sou Celídia, né? Como já falei. Beijo, Pedro
1: Para
2: Pontes.
1: você também, obrigado aí pelas palavras carinhosas, então, da Celídia. Muito bem, 10 horas e 41 minutos, João. Qual a música que nós vamos ouvir agora?
3: Fogo na roupa, vestido azul.
1: Fogo na roupa do vestido azul e.
3: Da Milena e depois Teodoro e Sampaio, telefone no ar.
1: Depois, Teodoro Sampaio, telefone no ar. E o nosso telefone está no ar. Se você quiser, pode ligar aqui para a Rádio Nacional da Amazônia, tá certo? E o nosso telefone. Nosso telefone, qual é o nosso telefone? É o 99674-1568. Vou repetir para você, hein? 99674-1568. É só ligar que a gente atende e
3: Não, esse
1: conversa.
3: é zap.
1: Opa, esse é o zap, né? E o telefone mesmo, então, qual é, João?
3: 3799
1: Peraí, qual é?
3: 3799
1: 3799
3: 5470
1: 5470
3: e
1: 3...
3: 72.
1: Peraí, 3799-5470 e 5472. Repetindo então para você, ó. 3799-5470 e 3799-5472. Lembrando que hoje o ponto de encontro da Rádio Nacional da Amazônia está em rede com a Rádio Nacional AM de Brasília. Tá certo? Vamos juntos então até ao meio-dia. Vai lá!

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0: Muito bem, são 10 horas e 49 minutos. Se você está tentando ligar para cá, os telefones estão liberados aqui da Rádio Nacional da Amazônia. O telefone é 3799-5470 e 3799-5472. Vou repetir para você, hein? Telefones aqui da Rádio Nacional da Amazônia, 3799-5470 e 3799-5472. Muito bem, você ligado aqui no ponto de encontro deste sabadão. Tem telefone no ar. Alô, bom dia.
1: Bom dia, Pedro Ponte. Como está, rapaz? Tudo bem?
0: Tudo. Quem fala?
1: Rapaz, é o Deusnete Barro. Como está por aí? Rapaz, que está um frio em Minas Gerais, meu Deus, Pedro Ponte. Rapaz, está um
0: frio.
1: Qual a
0: cidade? Qual a cidade, Deusnete?
1: Iapu. Iapu, Minas Gerais. Você conhece Iapu?
0: Não, Iapu não conheço, não. Qual é a região de Minas que fica Iapu?
1: E a região fica perto de Caratinga, Ipatinga.
0: Ah, então eu conheço, porque eu fui durante muitos anos para Porciúncula, ali no norte do estado do Rio de Janeiro. Você deve conhecer.
1: Ah,
0: não conhece sei, ali?
1: Já ouvi falar, mas não conheço pessoalmente,
0: fica perto,
1: não.
0: Fica pertinho.
1: Perto de Rio de Janeiro aqui, fica perto de Rio de Janeiro aqui, Minas Gerais?
0: Fica. Ali,
1: sabia não.
0: É. Fica perto ali da região norte do Rio, que tem ali Campos, Itaperuna, Natividade, Porciúncula. Aí fica perto aí de Caratinga.
1: Ah, sim.
0: Tá certo?
1: Sim, eu sou do Tocantins e Ponte Paulo, eu sou de Guaraí, Tocantins. Eu quase não conheço a região aqui pra cá, pra Minas Gerais. E conhece a mulher aqui, a minha esposa conhece a Maria José, que ela é daqui de Minas Gerais.
0: Ah, tá certo.
1: Ela conhece tudo aqui na região do Rio de Janeiro, na região que você falou, ela conhece, que ela é daqui de Minas Gerais. Eu que não sou Tocantins, né? Tô morando aqui, rapaz.
0: Mas o que você manda, Deusnete? Diga aí.
1: Não, rapaz, eu liguei mesmo pra falar mesmo com você mesmo.
0: Opa, que
1: coisa, que prazer. Você não rodou minha música, rapaz. Você esqueceu de rodar minha música, rapaz.
0: Ué, mas eu não rodei não? Qual é a sua música?
1: Não, você é especial com Daniela e Samuel. Eu pedi foi ela, você não rodou não.
0: Não, mas eu... Peraí, calma. Antes de você brigar comigo, calma. Você já tinha pedido essa música? Não. É porque você não... A gente não conseguiu falar, não foi?
1: Ah.
0: Mas qual é a música?
1: Porque você não viu no áudio. Você não viu no áudio, mas eu pedi você especial com Daniela e Samuel.
0: Daniela e Samuel. E qual é o nome da música?
1: Você é especial.
0: Obrigado, então, Deusnete.
1: Isso. Hein, Pedro Ponte? E aí, rapaz, como é que tá por aí Brasília, meu amigo? Como é que tá Brasília?
0: Brasília, rapaz, inexplicavelmente, incompreensivelmente, na época da seca, nós temos já o terceiro dia seguido de chuva. Você acredita nisso?
1: Tá Olha chovendo isso. Aí, rapaz? Aqui também choveu ontem mesmo. Muita chuva aqui ontem.
0: Mas não era pra chover, porque aqui essa época é de seca. A seca, muitas vezes, a gente fica aqui...
1: Sim.
0: Com quase 5 meses sem chuva, você acredita nisso?
1: 5 meses, né?
0: É, já chegamos aqui ao ponto de ficar 160, 170 dias sem chuva. E esse ano nós estamos no meio da seca, né? Começando, na realidade, a seca aqui em Brasília. E desde quinta-feira está chovendo. E essa madrugada choveu, rapaz. Esse sabadão aqui.
1: Então aí tá frio, né, Pedro? Pô, tá frio, né? Aí frio, né? Daí tá frio muito em Brasília, né?
0: Não, você sabe que a chuva trouxe, elevou a temperatura. Por quê? Porque a umidade, né? Quando, por exemplo, tá muito tempo sem chover, as nuvens ficam muito carregadas e há um abafamento, né? Porque não consegue cair toda a água que está acumulada na nossa atmosfera. Então... Houve um abafamento, na realidade. Estava muito frio, um frio seco em Brasília. Chegamos a ter temperaturas de 8, 9 graus em algumas regiões do Distrito Federal. Aqui mesmo, no sudoeste, que é a parte bem central aqui no plano piloto, chegamos a registrar aqui 9 graus ali no sudoeste.
1: Sim.
0: E algumas regiões como Águas Emendadas, também Recanto das Emas, chegamos a ter 8 graus, assim como no Lago Sul e Norte. Mas, com a chuva, a temperatura elevou um pouquinho e tem ficado até muito quente assim pela manhã, mas à noite está uma esfriadinha. Fica agradável o tempo, por volta de 15, 16 graus. Assim, para dormir é gostosa essa temperatura, né, Deusdete?
1: É, mas aqui teve um dia aqui, Pedro Ponte, que teve aqui, mas foi quarta-feira, teve 13 graus, rapaz, aqui é frio demais, 13 graus pra mim é frio, que lá no Tocantins é 40 graus, aqui eu tô achando ruim aqui, tá um frio, não tô aguentando, sabe, Pedro Ponte?
0: Eu sou carioca, tô acostumado com altas temperaturas, mas eu gosto de frio, sabia? Eu tava em férias E eu fui de carro de Brasília até Gramado, lá no Rio Grande do Sul. Fui parando, claro.
1: Sim.
0: Parei em São Paulo, Curitiba, Florianópolis. E eu cheguei a pegar, não só em Curitiba. Curitiba é uma das capitais mais frias, mais geladas do país, né? Eu cheguei a pegar temperaturas aí de 8, 9, 10 graus. Mas eu achei gostoso, estava gostoso. Eu gosto.
1: Frio, né?
0: Friozinho, bom.
1: Acostumado, né, Pedro Ponte? Pois é, Pedro Ponte. Então tá bom, amigão. Então tá bom. Aí um abraço para todo mundo. Você roda a minha música. Eu que te ouvindo aqui na 25 metros, tá bom, meu
0: tá
1: amigo?
0: Tá certo.
1: Aqui,
0: então a gente vai tocar a sua música rapidinho aqui, tá? Antes do intervalo eu vou tocar. Tá bom?
1: Tá bom, meu amigão. Então tá bom. Valeu.
0: Fica com Deus. Muito bem. Agora o Marcelo Duarte aqui, olha, fala pro João Cláudio liberar os telefones. Já estão liberados aqui, Marcelo. E nós temos aqui outro recado aqui. Bom dia, com todo carinho. Eu sou Cléo Rodrigues de Santa Filomena, Piauí. Olha só que legal. No momento estou em Brasília.

Brasília, quero mandar um recadinho para minha tia, que eu amo, Maria da Soledade, das Cabeceiras do Agile, que já estou com muita saudade dela e que a reza dela ocorra tudo bem de Santo Antônio. Tia Sula, queria também estar aí com a senhora ajudando, cuidar das galinhas caipiras para o pessoal, mas aqui estou torcendo que dê tudo certo. Ela diz que ama muito a senhora e eu quero pedir aqui qualquer música de Cigano, Casa Nova, dedicada a ela. Muito bem, vamos então colocar a música aqui do Deusdete, né, ô João? Depois a gente vai para o intervalo e depois a gente atende todos os outros ouvintes aqui da Rádio Nacional da Amazônia neste sábado em rede com a Rádio Nacional de Brasília. Então vamos lá para a música do Deusdete.

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0: 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Muito bem, 11 horas e 2 minutos, você ligado aqui no Ponto de Encontro deste sábado, 13 de junho de 2026. Vamos juntos até ao meio-dia, tá certo? Eu sou Pedro Pontes e estou louco para falar com um de vocês. Vou agora ler aqui o recado da Maria Erandi, lá de Novo Horizonte, no Pará. Maria Erandi, do povoado de Mercês, Novo Horizonte, Bahia, melhor dizendo, Bahia. Bom dia, Pedro Pontes. Bom dia, João Cláudio. Tudo bem com vocês? Quero dizer que estou ouvindo o programa. Mando um alô para todos os meus amigos e amigas que estiver na escuta do programa de A a Z. Quero ouvir a música com João Vitor e Daniel, Não Vivo Sem Você. João Vitor e Daniel, Não Vivo Sem Você. É, tá apaixonada aí no Dia dos Namorados, né? Foi ontem, hoje, dia de Santo Antônio. Acho que a Maria Erandi quer casar ou já é casada, né? João Vitor e Daniel, Não Vivo Sem Você. Tem telefone aí?
2: Tá na mão?
0: Bom dia!
2: Bom dia, meu amigo Pedro Ponte.
0: Quem fala?
2: É Marcelo Duarte, aqui da cidade de Mirador.
0: Opa, tudo bem, Marcelo?
2: Tudo tranquilo, graças a Deus, mesmo agora falando com você e seus ouvintes.
0: Ah, que bom você participar aqui com a gente do Ponto de Encontro. Mas diga lá, meu caro,
2: prazer,
0: você está querendo casar nesse dia de Santo Antônio?
2: Oi?
0: Está querendo casar?
2: Não, já sou bem casado já.
0: Ah, é?
2: Já vai fazer 7 anos.
0: Então você já aliviou a barra do Santo Antônio, ele tá? É menos uma demanda, né?
2: É, já tô bem casado, vai fazer agora em setembro, dia 20, vai fazer 7 anos.
0: 7 anos? Pô, que legal. É. E como é que é o nome da Felizarda?
2: Maria José.
0: Maria José? Então manda um grande abraço para Maria José e também agradeça todos os dias, né? Por ela aturar você, né, meu caro?
2: Isso mesmo.
0: E tá tudo bem, meu caro? Tá tudo
2: não
0: tranquilo?
2: Não.
0: É. E tá tudo bem?
2: Eita.
0: Tudo tranquilo?
2: Tá tudo bem, graças a Deus. Também já sou pai de um filhinho de 7 meses.
0: Opa, isso é uma benção, né?
2: Dia 21 faz 8 meses.
0: É? 8 meses? Nossa, muito novinho, hein? Muito novinho, que legal. E aí, tá curtindo o neném?
2: Curtindo muito, rapaz. Experiência, nova experiência, né? Primeira vez como pai.
0: Ah, é bom demais, né? Bom demais, né?
2: É, bom demais.
0: Uma criança realmente, olha, não tem quem não se comova, não fique apaixonado por um nenenzinho, né? É uma coisa muito gostosa. Isso renova a gente, né?
2: Verdade.
0: E aí,
2: pois
0: você...
2: Pois é, tô passando por aí pra deixar um abraço pra Edileuza, Maria Erandi, Bernadette, o Antonildo, o Sorveteiro, o Antônio de Goiânia, o Gracia, Perdete Barra, esposa Maria José, um abraço também pra Penha, um abraço aí pra Sebastião da Digé, um abraço pro seu Enem,

0: Dona Maria, a Milena, em Brasília, Helen Cristina, Carlos Rocha, Felito. Deixar o meu abraço aí para o meu amigo Elton, lá no Pará, e a esposa e a família. Um abraço para a Mayla em Itaituba, para a Suzy, esposa dela, o Fred, a Evelyn, filha da Suzy, minha amiga Maria Luzia, minha amiga Rosa, a Dona Rosa aqui na beira do Rio, minha amiga Dona Rosa aqui na beira do Rio, seu Pemba, seu Dias, Marisete, Reislene, Reisimar, Reisiane, toda essa turma boa que está te ouvindo lá no Bacurizeiro, no centro, na Tostarda, da Ângela, pessoal que estão te ouvindo aí nos povoados aqui da minha cidade do Mirador, aqui nos povoados vizinhos. E quero pedir aí, se for possível, eu gostaria de ouvir aí com Amado Batista, Romance no Deserto. João Cláudio encontra aí.
1: A música, claro, o plano João Cláudio,
0: Batista,
1: João Cláudio encontra tudo, pode ficar tranquilo. É, que ele vai atrás dessa música do Amado Batista, tá certo?
0: Brincar, ele encontra até dinheiro, né, Pedro?
1: Olha, isso...
2: Porra, quando eu encontrar...
1: Não, isso ele não encontra, não. Se ele encontrasse dinheiro, eu contratava ele pra ser o meu operador, tá certo?
0: Eita, mas ele deve ter algum que aí nos cofres, esquecido, aí como pensa que não ia... Olha, rapaz, bem que eu me lembrei, tá aqui, agora que eu achei o dinheiro que tava no cofre.
1: É, opa, isso é bom. É. Meu caro, olha, muitíssimo obrigado pela sua participação aqui. Oi?
0: Eu que agradeço aí pelo espaço, pela oportunidade.
1: Não.
0: É isso aí, um bom fim de semana a você, o João Cláudio. E vamos estar aqui na escuta até 2 horas da tarde, porque logo depois vem a Nossa Terra, né?
1: Isso, 1 hora da tarde vem a Nossa Terra, tá bom? Fica ligado aí na Rádio Nacional da Amazônia.
0: Tem outra oportunidade, se Deus quiser.
1: Tá certo, meu caro. Forte abraço para você. Dá um grande abraço aí na sua esposa e também um grande beijinho no seu filhote que está fazendo 8 meses, tá bom?
2: Mais um.
1: Tá bom? Vamos então agora para mais uma ligação. Bom dia!
3: Bom dia! Eu sou Manuel Messias do Pessu.
1: Diga lá, Manuel Messias do Pessu.
3: Eu tô só o ouro, rapaz.
1: Olha, diga lá, o que você manda, Manuel Pessu?
3: Eu queria pedir uma música aí do Paulo Sérgio. A última canção.
1: Ah.
3: Aí eu quero mandar um abraço aí, ligeiro, rapidinho também.
1: Tá certo.
3: Eu vou mandar um abraço aí pra minha amiga Helena, lá em Bom Jesus da Selva, no Maranhão, e o Dinho Porangatu, a Joia Milena, Dona Maria, Maria Jesus da Samambaia, Manelzinho, lá do Livramento, Bernadette Paramirim, Alberina, e tem também o Natan Malacacheta, né? Era o Natan que tava participando aí agora?
1: Era, exatamente. Aqui do Malacacheta, sabe quem é de Malacacheta?
3: Exato.
1: Deixa eu lembrar
3: Natan,
1: aqui.
3: É,
1: o
3: verdade.
1: Nome é o...
3: E também a...
1: O Deusdete, né? Deusdete Barros, que é de Malacacheta, Minas Gerais. É o Deusdete Barros.
3: Exato. A Divina Raquelzinha também.
1: Ah.
3: E a Marlene também. E também a Márcia aqui de Braslândia, né? A Edileuza, Teresina também.
1: Isso.
3: A Inês Cabral, né? E o Carlos Moreno, o Zé Carlos, né?
1: Aham.
3: As duas Teodoro, para todos que estiverem me ouvindo, entendeu?
1: Perfeito.
3: E fica com Deus e muito obrigado e um abraço, viu?
1: Você fica então com Santo Antônio, hoje é o dia dele, tá certo?
3: Tá certo.
1: Um forte abraço, querido. Participe sempre aqui da Rádio Nacional do Amazonas, do Pão de Agrônomo, tá certo,
3: fica
1: Manuel?
3: Fica com Deus, obrigado.
1: Um forte abraço. Tudo de bom. Ah, e tem mais uma ligação aí. Bom dia.
4: Bom dia, Pedro. Tudo bem? Bom
1: tudo.
4: Dia, Dom Carlos.
1: Quem fala?
4: Quem fala é a Penha, Pedro. Como que você tá?
1: Eu tô ótimo. E você, Penha? Tranquila?
4: Tranquila. Um pouco gripada, mas tá dando pra levar. Pedro, eu
1: Diga.
4: Tô passando hoje. Ontem foi dia dos namorados. Eu venho desejar...
1: Você namorou muito?
4: Não, já passou esse tempo, meu irmão.
1: É mesmo? Você não namora mais não, Penha?
4: Tá bem, eu tô com 62 anos.
1: Pô, tá nova? Tá nova, tá uma garota. Eu tô com 65, pô.
4: Pois é, brincadeira, gente. Aí eu quero desejar aí um feliz dia dos namorados pra você, pra João, Cláudio, pra Irandi, viu? Pra Geralda, Marcelo com Maria, Natan... né, de Malacateta, e a todos os meus amigos, minhas amigas, feliz dia dos namorados. Dia dos namorados é todo dia, né, Pedro?
1: É verdade.
4: É, pros casal, pros aí até mesmo separado, né? Então, feliz dia do namorado para cada um. Não tem esse dia específico, não. É todos os dias. O que manda é ter respeito, carinho, dedicação. Pedro, muito obrigado. Não vou tomar tempo, não. Viu, João Cláudio? Um abraço, gente. Para Cláudio Lima também, para Wesley, a esposa. Gente, para todo mundo, feliz dia do namorado. Hoje é dia de Santo Antônio, é um santo casamenteiro, o povo diz aí, mas eu não quero, não. Já passou.
1: Tá certo, então, Penha. Olha, muitíssimo obrigado pela sua participação. Um beijo também para você, tá bom? Um grande abraço. Muito bem. São 11 horas e 10 minutos. Você ligado aqui no Ponto de Encontro. E quem manda aqui, quem deseja um bom dia aqui, tanto para mim quanto para o João, é a Adelina de Eliseu Martins, lá do Piauí. Ela quer oferecer uma música do Amado Batista. Pode ser qualquer uma. Ela oferece a todos os ouvintes aqui da Rádio Nacional da Amazônia, mas ela tem aqui ela oferece aqui para a grande amiga dela, Divina, de Eliseu Martins. Olha só. Então você depois pega uma música de Amado Batista. Você já tocou Amado Batista hoje? Vai tocar agora, não vai?
5: Não, próximo.
1: No próximo bloco vai tocar Amado Batista. Então, essa música, Adelina, de Eliseu, lá de Eliseu Martins, né? Fica aí dedicada para todos os ouvintes e também para sua amiga Divina, tá certo? Vamos ouvir agora o recado do Givaldo. Vamos lá. Bota aí, João.
6: Bom dia, moçada do Nacional da Amazônia. Manda um alô para nós aqui no Estadão de Roraima e toca aí uma música para nós, Leão Magalhães, 24 horas.
1: Tá certo então, Givaldo. Todo mundo aí de Roraima, um grande abraço aí. Esse abraço está sendo distribuído e oferecido pelo Givaldo, conterrâneo de vocês, tá certo? Isso significa que ele tem um grande amor pelo estado aí que ele nasceu ou ele mora, Rondônia. Valeu então, Givaldo, um forte abraço para você e para todos os rondonienses. Muito bem, vamos que música agora?
5: Não vivo sem você.
1: Obrigado, João.
5: João Vivo,
1: olha aqui, o João tá falando que não vive sem você. E a música de quem?
5: João Vitor e Daniel.
1: João Vitor e Daniel.
5: E Romance no Deserto não é com Amado Batista, é com Fagner.
1: Tá aí, Romance no Deserto não é com Amado Batista, é com Fagner. Então vamos lá, João.

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0: Aí, Fagner, Romance no Deserto. 11 horas e 20 minutos, você ligado aqui no ponto de encontro deste sábado 13 de junho, dia de Santo Antônio. Olha, a Celídia me chama a atenção aqui e esclarece o seguinte: Pedro Pontes, quem é de Malacacheta é o Natan. O Deusdete Barros é de Iapu. Obrigado, Celídia, aqui pela correção. Muito bom quando você participa aqui. Tá certo, querida? Muito bem, muito bem. Tem gente na linha. Bom dia.
1: Bom dia, Pedro Pontes.
0: Diga, quem fala?
1: Aqui quem fala é Manuelzinho Livramento, Nossa Senhora Bahia.
0: Manuelzinho da onde?
1: Livramento. Nossa Senhora Bahia.
0: Ah, diga lá, Manuelzinho, bom baiano, diga lá.
1: Mandar um alô aí pra Bernadette Paramirim, ela que participou aí. Um alô pra sua Enéia. Um alô pra Milena e um alô pra Maria Irandi. E pra todos os ouvintes do Brasil e do mundo. Ah, um alô também pra Dona Geralda e Robertinha.
0: Isso.
1: E um bom Santo Antônio pra você, viu?
0: Muitíssimo obrigado, meu caro.
1: E valeu, você... Pedro. Um
0: forte abraço, querido. Sempre tá participe aqui do Pão de Encontro,
1: Pedro,
0: tá certo?
1: Para, Pedro, para,
0: isso.
1: Pedro, para. Valeu, Pedro, tchau.
0: Um grande abraço, fica com Deus. Muito bem aqui, vamos agora ouvir aqui o recado da Rosenilda, lá de Rondônia. Ah, mas antes também, olha só, o Claudenor, que é de Boa Vista, Roraima, diz que está ligadão aqui no ponto de encontro e ele pediu a música de Carlos Alexandre, Vem Me Socorrer. Vai tocar logo depois aqui dos recados, o Claudenor. Nós vamos colocar a música que você pediu aí, Vem Me Socorrer, com Carlos Alexandre, tá certo? E depois vem a música Hospício, de Amado Batista. Muito bem, agora vamos ouvir aqui o recado da Rosenilda de Rondônia. Fala lá, Rosenilda.
2: Bom dia, Pedro Ponte, Rosenilda de Rondônia. Gostaria que eu ouvi a música do Daniel e Samuel, Você Especial, que é dedicado para meus amigos, Rosane Mata, Graciete, Francisca, Kelly, Condiniz, Maria Zembrana, Edwin Raquel, Nidia Maria Luiz, Ana de Jesus, a Suélia, Valéria, Ednal, Maria Irandi, a Rosângela, o Adeildo, Francisco Estrela, o Wesley, Juraci, Aparecido Rocha, o Gonzaga, o Gracia, o Geraldo, Deusete Barro, Marcelo, Antonildo e todos que fazem parte da minha amizade. Tenha um bom dia. E gostaria que você rodasse parabéns para a Roseli Mata, que fez aniversário ontem, tá? Eu quero mandar um alô para minhas amigas lá do grupo Mulher, das Mulheres Pães e Grupo Integração.
0: Tá certo, então, querida. 11 horas e 23 minutos. Vamos ver aqui. Tem o Adeilton lá de Presidente Jane Quadros, Bahia também, que mandou aqui, gravou aqui uma mensagem.
3: Amigo Pedro, bom dia, bom dia. Bom dia a todos que estão na sintonia do ponto de encontro, passando nessa manhã para desejar uma manhã maravilhosa a todos que estão na sintonia aí, os amigos, as amigas, todos que fazem parte do grupo Amigo do Amanhecer, que está ligado aí também. Um bom dia, minha amiga Dona Marcilei, está ligada aí na Rádio Nacional, a Dona Marcilei, ela, toda a família aí na Gaúcha do Norte, a Cocinha Aparecida de Goiânia, Marcelão Duarte, o Natan e Malacacheta, e aí o Isaías lá em São Paulo também, costuma estar na sintonia aí, Divina, Raquel, a Nildinha, Porangatu, Maria Luísa, aqui na Bahia o Felipe, Valdomiro Chaves, Nailton, a turma boa, Pedro, todo mundo sintonizado na Rádio Nacional, meu amigo Antonildo, o Gracias, a Graciete, de Jane, aí na região do Maranhão, meu amigo Antônio Sorveteiro de Avalado Oeste, Rondônia, todos os demais, todos que estão sintonizados nessa manhã aí, Pedro, estou por aqui, estou por cá, estou no pé do eito, para fazer direito aqui no Sertão da Bahia, meu amigo, no município de Presidente Jânio Quadros, sintonizado aqui na Rádio Nacional, curtindo o Ponto de Encontro hoje com você aí. E nesse sabadão, se possível, quero ouvir aí, quero ouvir com Zé Ramalho, Entre a Serpente e a Estrela. Tá certo, Pedro? Abraço a você e a todos os demais amigos, não citei o nome aqui, grande abraço, Dona Laurita aí no Corgo do Mutu no Pará, meu amigo Wesley em Brasília, a Milene e a todos os demais, um ótimo dia, um bom final de semana e um bom sábado a todos. Abraço, amigo.
0: Tá certo, então esse aí foi o recado do Adeilton lá de Presidente Jane Quadros, que quer ouvir Zé Ramalho, Entre a Serpente e a Estrela. Tá certo, vai ser o próximo bloco, então. Adeilton, então nós vamos ouvir agora a música que o Claudenor pediu, né? O Claudenor lá de Roraima pediu, Carlos Alexandre, vem me socorrer e depois a gente ouve Hospício de Amado Batista.

0: aí, dado o recado por Amado Batista em hospício e a primeira, vem me socorrer com Carlos Alexandre. São 11 horas e 31 minutos. Você ligado aqui no Ponto de Encontro. E quem manda o recado agora é o Binho lá de Roraima.
1: Oi, bom dia. Aqui é o Binho de Roraima. Estamos curtindo aqui a Nacional em 25 metros, porque a 49 metros não está no ar, não. O que foi que aconteceu? Já dá uns 3 dias que não está pegando a 49 metros aqui em Roraima, mas a 25 metros está boa aqui. Bem limpinha, nós estamos ouvindo aqui. Estamos ouvindo aqui o seu programa aqui. Você é o... Como é seu nome mesmo? É o Pedro, né? Da Nacional aí? Você
0: é o Pedro, exatamente. Sou eu, Pedro Pontes.
1: Gosto muito de ouvir os programas aí, da Sula e todo mundo. Tenha um bom dia para todos aí.
0: Obrigado então, Binho. Vou mandar um recado aqui para nossa técnica, para nossa manutenção. É, avisando que a Rádio Nacional de 49 metros não está sendo sintonizada aí em Roraima, tá certo? Muitíssimo obrigado por essa informação. O Natan Freitas manda outro recado aqui. Ah, ele tá tomando um café, olha só, malandro, malandro. E a Geralda de Alto Boa Vista, Mato Grosso. Bom dia, Pedro, bom dia, João Antônio, bom dia para todos os ouvintes. Mandou alô para Marcilei, em Gaúcha do Norte, Wesley e família, Milena, Manuzilo, Maria Arandi, Delfina, Rosângela Tequinha, Regina, Bernadette, Luciana Espíndola e também para todas do Grupo Mulheres Pães e o Grupo Amigos do Amanhecer, Divina e Raquel e a todos que estão na escuta do Ponto de Encontro com Pedro Ponte. Obrigado aí pela lembrança. Um bom final de semana para todos. Pedro, se for possível, quero ouvir a música Obrigado ao Homem do Campo, de Dom e Ravel. Tem aí, João? João está procurando aqui. Então, ao Homem do Campo, Obrigado ao Homem do Campo, de Dom e Ravel. Ah, temos aqui também um recado do Naldo. Naldo, da onde que você é, Naldo? Vamos ouvir aqui.
2: Olá, bom dia. Eu sou o radialista Naldo Oliveira, aqui da cidade de Mansidão, Bahia. Quer dizer que estou ligadinho aqui no programa Ponto de Encontro, né? Gostaria que, se possível, ó, mandasse uma música aí com o Amado Batista. Quero dedicar ao meu grande amigo Geroni, lá em Tocantins, à escuta do programa. Também ao nosso grande amigo Luiz Antônio, de Tucumã, no Pará. Também quero dedicar para o nosso grande amigo Wesley, aí da empresa EBC, Empresa Brasil de Comunicação, né? E valeu, um bom dia.
0: Hoje, olha, hoje só dá Amado Batista. A gente está recebendo aqui a visita de uma repórter especial aqui da EBC. Aliás, foi uma das jovens mais bonitas, você sabia? Uma das repórteres mais bonitas aqui de Brasília, Carla Vatier. Foi uma das noivas mais bonitas, foi o casamento da Carlinha Vatier. E ela agora está vindo nos visitar aqui com a filha dela, que também é uma graça. Olha só, só que é moreninha, não é lourinha como a Carla Vatier, não. Aliás, a filha dela tem um look todo especial. É uma morena de cabelo verde, já imaginaram isso? Olha só que menina especial, é a filha da Carla Vatier e já é tão alta quanto a mãe. E deve ter quantos anos? 15 anos, só para chatear. 16 anos.

0: um pedido especial para Santo Antônio. Hoje tem distribuição de pãozinho de Santo Antônio, né? Eu espero que você ainda não queira casar, porque está muito jovem para casar, não é, Carlinha? Tem que viver muito ainda. Tem que estudar muito, trabalhar muito. Um beijo. Beijo para todos vocês. Tchau. Muito bem, então, João. Ah, você achou aí a música que o nosso querido... Não, não se achou? Então vamos ouvir aqui o recado da Dona Marlene. Estava com saudade da Dona Marlene. Vamos ouvir aqui.
1: Olá, Pedro Ponte. Bom dia. E aí, como você está?
0: Ótimo.
1: Eu estou aqui na escuta. Hoje eu não amanheci muito legal, mas estou aqui fazendo almoço para a minha turma que está trabalhando. Agora, nesse momento, estou amassando um pãozinho. Ah. E vem almoçar com nós. Hoje é arroz, feijão e uma carninha de gado cozida.
0: Opa,
1: tem um pirãozinho, viu? Se você gostar,
0: eu
1: roda para mim aí, campeão do milênio, por gentileza, tá? Um abração para você. E à tarde estamos lá na nossa terra.
0: Tá certo. Campeão do milênio, João. Com quem que é, João?
2: Já te falo, peraí.
0: Campeão do milênio.
2: Teodoro Bem, no... e Sampaio.
0: Teodoro e Sampaio. Olha, no próximo bloco, nós vamos ouvir Zé Ramalho, Entre a Serpente e a Estrela, e Teodoro Sampaio com Campeão do Milênio. Mas antes, vamos ver aqui o recado do Felito Caetano. Vamos lá.
3: Bom dia, Pedro. Ponto. Como é que tá? Tudo bem,
0: ótimo,
3: Pedro? Espero que sim. Ô, Pedro, eu quero que você rode para mim a música com o Reinan Raí, Chorei no Sinal. Só meio para curtir, viu? Ô, Pedro.
0: Oi.
3: Você é daí de Brasília mesmo ou não? Você é outro locutor, rapaz. Eu tô gostando muito de você apresentando no Ponto de Encontro hoje. Não sabia que era você que ia apresentar o programa, não.
0: Ah,
3: gostando muito. Eu sou Felito.
0: Felito.
3: Da Bahia.
0: Da Bahia.
3: Tchau, meu amigo. Fica com Deus. Um abraço, seu amigo Felito.
0: E você pediu
3: em nome
0: uma música
3: irmão,
0: aqui,
3: Felito.
0: Chorei no
3: e
0: Sinal.
3: E ele gosta muito também, né? De toda a programação que tem na rádio. Só que ele não gosta de mandar áudio, não. Né?
0: Tá
3: então,
0: certo.
3: Ficamos por aqui, viu? Fica com Deus.
0: Você também,
3: bom dia pra
0: meu
3: você.
0: Amigo.
3: Um ótimo estar pra você e todos vocês ouvindo.
0: Tá, agora respondendo aqui ao Felito, eu não sou aqui de Brasília, não. Eu moro em Brasília já há um bom tempo, já me considero aqui quase que um brasiliense. Eu estou aqui há 30 e... Eu cheguei aqui em 91, depois eu voltei em 91. Eu estou aqui há 30 anos, direto 30 anos, mas eu sou do Rio de Janeiro. Mas eu adoro morar aqui em Brasília. Eu sou aquele carioca que adora a cidade, mas hoje não dá mais para viver no Rio de Janeiro. Está muito... Apesar de ser uma cidade linda, talvez a mais bonita de todo o país, né? Aliás, não só a cidade, o estado é muito bonito também. Mas o Rio está muito violento, né? Nossas autoridades perderam. Todos nós estamos acompanhando, todos os brasileiros acompanham, né? Hoje, o Rio de Janeiro, os nossos dirigentes perderam completamente a autoridade no estado. E, infelizmente, os cidadãos é que sofrem. Porque o crime organizado, né? O Comando Vermelho e o PCC hoje comandam, né? A cidade, como nós vimos, né, em várias séries aí, até televisivas, né, sobre o domínio dos territórios. É um negócio impressionante. O Complexo do Alemão, hoje, que é um lugar que tem quase que 30 favelas, a polícia não consegue entrar. Olha só que loucura, né? E, ao mesmo tempo, há uma discussão enorme sobre segurança pública e ninguém consegue resolver isso. E o Brasil, inclusive, está sofrendo retaliações por parte de outras nações, porque essas organizações criminosas, essas facções, já estão sendo consideradas terroristas, né, por algumas das nações. Mas vamos torcer, né? As eleições vêm aí e o eleitor é que é o senhor, né? Ele que, através do seu voto, é que vai escolher os dirigentes, né, que vão governar o país e também os estados, enfim. Nós temos de, através do voto, que você escolhe aquele que você acha que vai ser o melhor administrador para a localidade onde você mora. Então, não adianta só reclamar, tem de participar da política, né? Culpar é muito fácil, não é? Mas a gente tem que participar e tentar mudar essa realidade. E todos nós somos responsáveis por tudo isso que aconteceu. Porque se os dirigentes não fizeram o que nós permitimos, né? Porque se nós cobrássemos mais, ele não faria isso. Muito bem, meu caro. E olha só, tem um recado aqui que eu achei muito gozado da Marli Batista. Ela disse, good morning, Peter Bridges. Olha só, eu não sei como ela descobriu.
2: Isso aí é só
0: eu não sei.
2: Só a gente que entende.
0: Eu só, eu queria saber quem contou aqui para Marli Batista que um dos meus apelidos, que eu tenho vários, né? Eu tenho o Pepe e esse Peter Bridges, que foi até um apelido colocado pelo Carlos Senna, né? E da minha, também do tempo que eu era que eu estudava no Pedro II lá no Rio de Janeiro. O Cristiano também me chamava de Peter Bridges.
2: Saudoso Cristiano Menezes.
0: Pois é. Então...

0: e bom dia, John. Chamou você de João de John. E bom dia a todos os ouvintes. Estou na escuta, na sintonia. E bem-vindo novamente ao Ponto de Encontro, Peter. Ótimo sábado para você, João, e todos os ouvintes. A Marli, lá de Altamira, no Pará. Essa agora me deixou intrigado. Quem contou para a Marli, lá do Pará, que meu apelido é Peter Bridges? E tem gente na linha, né, João?
1: Tem.
0: Bom dia. Bom dia. Ó.
1: Caiu.
0: Bem, tem um recado aqui do Velho Zito. Vamos ouvir então. Velho Zito.
2: Nacional! Manda um abraço para minha querida eterna namorada e minha futura companheira, Ana Maria de Azevedo. Manda um abraço para ela. Fala para ela que a saudade aqui está me matando. A distância judiando e o amor aumentando. Toca a música aí pra ela, nosso amor ainda é tudo. Diz a ela que ela mora no meu coração, não paga aluguel. E nunca vou esquecer ela, porque não tem mais jeito.
0: O velho Zito é uma figuraça, né? Ele fala que nem ele fala que nem os Flintstones, né? Os Flintstones que falam assim: alô, alô, né? Vilma. Velho Zito, você pode se candidatar a dublador dos Flintstones, tá certo? Ah, e tem a Giovana aqui. A Giovana é lá de Ortigueira, no Paraná. Gostaria que você tocasse a música Barquinho ou de Ouro, do Guilherme Silva. Muito obrigado, diz ela aqui. Um abraço para todos nós, para mim e para você, João. Muito bem. Então nós vamos agora ouvir aqui Zé Ramalho, Entre a Serpente e a Estrela. E depois nós vamos ouvir Campeão do Milênio com Teodoro e Sampaio. Vamos lá.

0: Muito bem, são 11 horas e 48 minutos. Meu Deus, está chegando já o final do Ponto de Encontro e eu fico triste porque eu adoro apresentar o Ponto de Encontro aqui da Rádio Nacional da Amazônia. Passa muito rápido esse programa e esse programa é especial. E sabe por que é especial? Por causa da sua participação, querido ouvinte. Você que faz esse programa ficar tão bom. É uma delícia conversar com vocês de todos os lugares desse país, do nosso gigantesco Brasil, né? É muito legal atender gente do Paraná, como a gente atendeu aqui a Giovana lá de Ortigueira, no Paraná. E aí a gente vai para o Pará, depois para o Vale do Xingu, para Roraima, para Rondônia. É sensacional esse programa. E agora, olha só, eu estou recebendo aqui o recado da Elcrane, Elcrane e do Cláudio. E eles são lá de Altamira. Olha só, ele me pergunta o seguinte: Pedro, eu quero te falar que tem um locutor lá no Vale do Xingu, em Altamira, que se chama Lucas Pontes, né? Ele quer saber, na realidade, se eu sou parente dele. Eu não sei, acredito que não. A família Pontes é muito grande no Nordeste, o Cláudio. Mas valeu a sua informação. Que legal, vou procurar ouvir. Ele diz que tem um programa que está tocando, inclusive, no YouTube. É lá do Vale do Xingu, e o locutor é Lucas Pontes. Vou procurar saber isso. E ele é o Cláudio Mendes, de Uruará, do Pará. Tá certo? A Márcia Ferreira mandou até um vídeo aqui com a Catira. Vamos ouvir aqui o recado da Márcia Ferreira.
1: Oi, bom dia, meu amigo. Aqui é a Márcia Ferreira de Brasilândia. Tô passando porque eu gosto muito do Ponto de Encontro, gosto da Nacional. Tô ligada na Nacional. Gostaria de ouvir uma música aí com o Amado Batista. Não. Princesa, ofereça a todos da Nacional, todos meus amigos, todos ouvintes, para todos os namorados, casados. Um abraço para você, ofereço para você também. Para todos, essa linda música do Amado Batista, Princesa. Beijo, abraço, manda um alô para mim aqui em Brasilândia, Márcia Ferreira. Tô ligada no Ponto de Encontro.
0: Tá, um abração para você, Márcia Ferreira.
1: Também ofereço essa música para meus amigos lá da Fazenda Pé de Serra, município de Padre Bernardo. Tá acontecendo a Folia do Divino Espírito Santo. Folia maravilhosa.
0: Valeu, eu vi aqui o vídeo, muito interessante aqui o vídeo, Márcia, muitíssimo obrigado pela sua participação e também por esse vídeo, tá, que você mandou. O Natan Freitas aqui também manda um outro recado, diga lá, Natan.
2: Ô Pedro Pontes, continua aqui na audiência do programa, aguardando a minha música do Copacabana Beach, Mel da Sua Boca.
0: Ah, não
2: o
0: tem,
2: João
0: Natan.
2: O Otone é da família dos Otone, por acaso, de Teófilo Otone?
0: Não sei, não posso te responder, Natan. Agora, a música que você pediu, Copacabana Beach, não temos aqui na nossa lista aqui, tá certo? Na nossa discografia, na nossa lista aqui com todas as músicas que nós temos programadas, tá certo? Tem o Mendes William aqui, o William Mendes, lá de Irecê, Bahia. Vamos ouvir aqui o William Mendes.
3: Bom dia, Rádio Nacional da Amazônia. Ponto de Encontro. Quem é que está apresentando hoje aí o Ponto de Encontro? Gostaria de ouvir uma música de Chico Rei Paná, Amor Rebelde.
0: Amor Rebelde com Chico Rei Paná, João.
3: Irecê, Bahia. É Zé Nelly hoje quem... Quem está apresentando hoje o Ponto de Encontro é você, José Nery, hoje.
0: Não, o Zé Nery até já saiu aqui da nossa emissora, né, João? O Zé Nery já saiu porque o Zé Nery... isso é uma coisa também que eu acho incompreensível, né? Infelizmente, os empregados e os servidores públicos, ao completarem 75 anos de idade, são obrigados a se aposentar. Eu não consigo entender esse estímulo, né? Para os funcionários e os empregados públicos a se aposentarem, que muitos estão em plena atividade. Isso é uma das deficiências, eu acho, do nosso Estado, né? Eu acho que você poderia ter a opção de se aposentar, mas você não pode ser obrigado a se aposentar se você está em plenas, né, já ainda goza das plenas faculdades mentais, não é? E ainda tem disposição e gosta de trabalhar. Eu acho que isso é um desserviço do Estado brasileiro, porque você estimula, né, as pessoas a não trabalharem. E tudo que o Brasil precisa mais é que as pessoas estudem mais e trabalhem mais. A gente tem que deixar de ser um país pobre, né, e se tornar um país, definitivamente, um país rico, porque nós temos todas as condições de nos tornarmos uma nação rica, né, para chegarmos ao primeiro mundo. E é um desestímulo isso, né, você obrigar um servidor ou um empregado público a se aposentar. Obrigar é uma coisa absurda, já foge da democracia, né? E quando você vai a grandes nações, né, outras nações, eu tive o privilégio, por exemplo, de visitar uma das melhores faculdades americanas e o reitor tinha 94 anos e era um homem com um vigor impressionante e extremamente, sabe? Você imagina o privilégio que é você ter aula com um homem de 94 anos. Quantas histórias, né? Quanto saber esse homem não tem. Muito bem. Vamos agora para Marli Batista, que diz assim, ela riu, né, quando eu falei como é que ela descobriu aqui o Peter Bridges, meu apelido, e ela falou, um feliz dia dos namorados para todos os ouvintes, para todos os casais que se amam de verdade. Valeu, Marli. A Márcia Ferreira agradece aqui o nosso recado, o nosso abraço. O Roberto também. O último recado aqui é do Roberto.
4: Bom dia,
0: só.
4: Pedro.
0: Bom dia.
4: Aqui é o Roberto de Guarapari.
0: Ótimo.
4: Quero mandar um abraço para Pinheiro, do Hotel Pinheiro, lá em Itaituba. Cearazinho, o vizinho dele. E Dudé, lá em Presidente Dutra, no Maranhão. Dudé era da Copa de Ouro do Cabeça, lá em Itaituba, lá no Juruena. Obrigado, bom trabalho, bom final de semana, que Deus abençoe.
0: Tá certo, muitíssimo obrigado então, Roberto. Muito bem então. Olha, o Ponto de Encontro, infelizmente, está terminando. São 11 horas e 56 minutos e a gente vai terminar com Chorei no Sinal? Com Chorei no Sinal, tá certo? Olha, você, Renan e Raí, né? Chorei no Sinal. Olha, meu querido ouvinte da Rádio Nacional do Amazonas e também da Rádio Nacional de Brasília, que esteve em rede com a gente, muitíssimo obrigado pela participação de todos vocês. Sempre é um grande privilégio para mim apresentar este Ponto de Encontro. Eu sou o Pedro Pontes e espero voltar em breve aqui para a Rádio Nacional da Amazônia, apresentando esse programa que eu considero um dos melhores aqui da rede da Nacional da Amazônia, tá certo? Para vocês, olha, um excelente dia de Santo Antônio, um grande fim de semana e vamos torcer hoje para o Brasil vencer o Marrocos e permanecer aí numa jornada vitoriosa na Copa do Mundo, que hoje é realizada, a maior Copa de todos os tempos, 48 seleções, que está sendo realizada no México, nos Estados Unidos e no Canadá. Tchau, um forte abraço e até a próxima!

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1: Agora em Brasília, meio-dia. Uma boa tarde, eu sou o Dilson Santa Fé, sou Nacional Notícias, com os destaques do momento. Paquistão afirma que acordo para o fim do conflito entre Irã e Estados Unidos pode ser fechado nas próximas 24 horas. Gabriel Bruno está aqui no estúdio com a gente e traz detalhes dessa informação. Uma boa tarde, Gabriel.
2: Boa tarde, Dilson. Boa tarde a todos. É isso mesmo. Essa informação foi publicada nas redes sociais hoje de manhã pelo primeiro-ministro do Paquistão, Shehbaz Sharif. Segundo ele, após a assinatura, que deve ocorrer de forma eletrônica, serão realizadas reuniões técnicas na próxima semana. Nesta sexta, o primeiro-ministro paquistanês já havia publicado que um texto final e consensual tinha sido alcançado, apesar de campanhas de desinformação que tentavam sabotar as negociações. O ministro de Relações Exteriores do Irã publicou também que o memorando de entendimento de Islamabad nunca esteve tão próximo e acrescentou que a mídia não deveria especular sobre o conteúdo, que os detalhes seriam divulgados posteriormente. Lembrando que 2 dias atrás, o presidente norte-americano Donald Trump afirmou que as discussões haviam sido aprovadas pela liderança iraniana e por outros países envolvidos, por isso cancelaria ataques que estavam programados. Bem, Estados Unidos e Israel começaram a guerra contra o Irã no dia 28 de fevereiro. Aí, no início de abril, foi negociado um cessar-fogo e, desde então, o Paquistão tenta fazer com que norte-americanos e iranianos cheguem a um acordo para pôr fim definitivamente ao conflito. E, em vários momentos, declarações de Donald Trump indicavam a chance de desfecho, mas o Irã desmentia essas declarações do presidente norte-americano. Então, a ver se esse acordo finalmente sai, né, Dilson, com você.
1: Vamos aguardar, Gabriel. Obrigado pelas informações. Esse foi o Nacional Notícias. Outras informações a 1 hora da tarde. Vamos lá.

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1: Agora, 12:03, vamos seguindo com Marcos Vale, disfarce bem.

Muito bem, Cabide, com Martinalha, música de Ana Carolina Afonsinho, Enfeitiçado de Afonsinho, Marcos Valle, Disfarce Bem, de Marcos e Ronaldo Bastos. 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Agora, meio-dia 14, Chico César, Estado de Poesia.

0: Amor, meu grande amor, aí com Barão Vermelho, a música de Ângela Rorruia na Terra, Fagner Canteiros, de Cecília Meirelles e Fagner, Chico César, Estado de Poesia, autoria do Chico César.
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0: Agora, meio-dia 27, Daniela Mercury e Marco Pereira Cerrado.

Ana Costa e Paulinho Mosca, de Luiz Tati, Alma Gêmeas, Skank Negrali, Ainda Gosto Dela, de Samuel Rosa, Hernando Reis e Daniela Mercury, Marco Pereira, do Djavan Cerrado. Agora, 12:38, é Beth Carvalho chegando e Golden Boys, Andança.

0: Muito bem, Marina Lima, de Vito que Perdi, de Paulinho Mosca, Roberta Campos, de Fernanda Takai, Roberta Campos, Abrigo e Bete Carvalho, Golden Boys, Andança, de Danilo Caymmi, de Mundo Solto, Paulinho Tapajós.
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0: Meio-dia e 49, Tiê Amuleto.

0: Muito bem, no finalzinho, sutilmente, Skank, a música de Samuel Rosa e Nando Reis, Um Girassol da Cor do Seu Cabelo, com Lô Borges e Samuel Rosa, a música de Márcio e Lô Borges e Thier Amuleto.
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0: Agora uma hora em Brasília, uma boa tarde, eu sou o Dilson Santa Fé. Este é o Nacional Notícias, com os destaques do momento. Desenrola Fies já renegociou mais de 5 bilhões de reais em dívidas. Tatiana Alves conversa com a gente ao vivo agora e traz detalhes dessa informação. Uma boa tarde, Tati.
2: Boa tarde, Dilson. Isso mesmo, o Desenrola Fies completou em um mês mais de 100 mil contratos renegociados em todo o país. Essa soma, né, de contratos dá cerca de 5 bilhões e 300 milhões de reais em dívidas repactuadas. Com esses descontos, o valor total de débitos estudantis está em pouco mais de 1 bilhão de reais, uma redução de mais de 4 bilhões de reais. Só de entrada já foram pagos mais de 283 milhões de reais. A maior parte dos acordos é de contratos com mais de um ano de atraso, com desconto de 77%. Também vale destacar os estudantes inscritos no CadÚnico, que tiveram abatimento de 92% dos débitos. Em alguns casos, o desconto pode chegar a 99%. As regras mudam de acordo com a situação de cada estudante. Quem está com

0: dívida controlada tem um desconto menor, já quem está há mais tempo no vermelho pode ter cortes maiores, inclusive com perdão de juros e multas. A expectativa do governo é de que mais de 1 milhão de estudantes com contratos firmados até 2027 sejam beneficiados. O prazo para renegociar vai até 31 de dezembro e a solicitação deve ser feita pelo aplicativo ou nas agências da Caixa e do Banco do Brasil. O processo é simples. O estudante escolhe a proposta, aceita as condições do contrato e paga a entrada. Com o pagamento da primeira parcela confirmado, o nome do estudante e dos fiadores, quando houver, são retirados dos cadastros de inadimplentes. O FIES foi criado em 2001, um fundo de financiamento estudantil, e ele se dividia cursos superiores em instituições privadas bem avaliadas. De uns anos para cá, passou a oferecer juros zero para quem tem menor renda, com parcelas mais adaptadas à realidade de cada estudante.
1: Ok, Tati, obrigado pelas informações. Esse Nacional Notícias, próxima edição, às 14h.
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0: Boa tarde, Brasil. Hoje é sábado, 13 de junho de 2026. Eu sou o Pedro Pontes e a partir de agora estamos juntos pela Rádio Nacional da Amazônia, Rádio Nacional de Brasília, Rádio Nacional do Alto Solimões e, claro, emissoras parceiras. 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Está no ar com a produção de João Montoni, o programa Nossa Terra.
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0: Este é o segundo programa Nossa Terra, onde nós vamos falar da música brega brasileira dos anos 70. Nessa época, a música brega já trazia o amor como tema principal e as canções, com as vozes sempre emotivas e apaixonadas, nos encantavam e faziam nossos corações suspirar. Vamos começar o programa de hoje com um dos ícones da música no Brasil, Sidney Magal, e também uma música que o consagrou como um dos principais representantes da música brega, O Meu Sangue Ferve por Você. Essa canção é uma expressão de uma intensa paixão e mostra o amor profundo e avassalador entre duas pessoas. Vamos ouvir O Meu Sangue Ferve por Você com Sidney Magal.

Daí o meu sangue ferve por você com Cisna Magal. 1h08, você ligado no programa O Nossa Terra. E o Nossa Terra de hoje está trazendo o segundo programa sobre a música brega dos anos 70. O termo brega já foi usado para descrever a música, que trazia uma estética musical difícil de definir. E neste contexto aparece o cantor Fernando Mendes, que teve várias canções no topo das músicas mais executadas. E dentre estas canções, vamos destacar Eu Queria Dizer Que Te Amo numa canção. Essa canção mostra uma pessoa fragilizada, mas esperançosa, já que compara seu amor a um oásis em meio a um deserto. Uma imagem que mostra que, apesar de o deserto ser desolador, o oásis torna o ambiente propício para o florescer um amor. Vamos ouvir com Fernando Mendes, Eu Queria Dizer Que Te Amo, numa canção.

É, e dizer que te chamam numa canção no dia de Santo Antônio pode trazer um casamento aí. Muito bem, o Nossa Terra de hoje está trazendo o segundo programa sobre a música brega dos anos 70. 1h13, a gente segue aqui com a música brega, que é uma expressão da vida cotidiana, cheia de exageros dramáticos, desilusões amorosas, ingênuos devaneios de amor. E quem soube interpretar estes sentimentos foi José Augusto. Em 1973, ele gravou Eu Quero Apenas Carinho, música que é uma balada romântica que aborda o prazer de um amor correspondido, apresentando uma pessoa que não tem bens materiais para oferecer à amada. No entanto, o que importa para ele é viver esse relacionamento. Vamos ouvir então Eu Quero Apenas Carinho, com José Augusto.

1:16, você ligado aqui na Rádio Nacional da Amazônia, e nós estamos apresentando neste momento o Nossa Terra. E o Nossa Terra de hoje está trazendo o segundo programa sobre a música brega dos anos 70. Nesta década, o termo brega começou a ser usado com mais frequência para descrever uma música romântica com um arranjo musical simples. E quem participou ativamente para dar uma identidade à música brega foi Lindomar Castilho, que em 1973 gravou a música Eu Vou Rifar Meu Coração. Essa canção reflete os sentimentos de desilusão de uma pessoa através de um clamor cheio de esperança e traz com ele o desejo de encontrar uma amada para que possa receber e dar amor, carinho e paz. Vamos ouvir então Eu Vou Rifar Meu Coração.

Uma hora e 1h20, você ligado na Rádio Nacional da Amazônia. O Nossa Terra de hoje está trazendo o segundo programa sobre a música brega dos anos 70. No início desta década, sempre abordando temas românticos e que falam de sentimento, apareceu no cenário musical a cantora e compositora Diana, com um dos seus grandes sucessos. Foi Tudo Culpa do Amor. A composição é dela e, claro, de Odair José, o grande ídolo desta época. A canção aborda as emoções humanas ao se depararem com o término de um relacionamento, destacando um pedido de perdão, mas também um posicionamento de isenção da responsabilidade pelo sofrimento causado na relação, atribuindo a culpa da separação do casal ao amor. Vamos ouvir então com Diana, Foi Tudo Culpa do Amor.

1h24, você ligado na Rádio Nacional da Amazônia. O Nossa Terra de hoje está trazendo o segundo programa sobre a música brega dos anos 70. Nesta década, marcando a consolidação da música brega, surge Gerry Adriani, ícone da música popular brasileira, que passeou pelo brega, trazendo canções carregadas de drama e emoção. Uma das músicas de maior sucesso de Gerry Adriani foi Olhos Feiticeiros, que é uma declaração de amor e uma veneração à beleza do olhar da mulher, mostrando todo o poder de encantamento e de magia do olhar da pessoa amada. Vamos ouvir com Gerry Adriani, Olhos Feiticeiros.

1h27, você ligado na Rádio Nacional da Amazônia. O Nossa Terra de hoje está trazendo o segundo programa sobre a música brega dos anos 70. A música brega, mostrando sua capacidade de se reinventar e se adaptar a novas tendências musicais, recebe em 1972 a música Aparências, na voz de Márcio Greik. Essa canção é uma reflexão sobre as relações de um casal apaixonado e que, com o passar do tempo, as relações se desgastam e se sustentam apenas por aparências fictícias, mostrando uma frágil esperança de reviver o amor entre o casal. Vamos ouvir então com Márcio Greik, Aparências.

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3: E o Nossa Terra de hoje está trazendo o segundo programa sobre a música brega dos anos 70. A música brega desempenha um papel importante na preservação da cultura regional brasileira e no início desta década, sempre com foco em temas românticos, apareceu o cantor e compositor Odair José e a música Minhas Coisas. Essa canção expressa a melancolia da perda da pessoa amada, descrevendo objetos pessoais que antes compartilhavam a presença de um amor, mas agora refletem e acentuam a tristeza devido à ausência da mulher amada. Vamos ouvir com Odair José Minhas Coisas.

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1: 1:37, você ligado aqui na Rádio Nacional da Amazônia. O Nossa Terra de hoje está trazendo o segundo programa sobre a música brega dos anos 70. Apesar de sua reputação de ser cafona, a música brega tem sido reconhecida como um importante patrimônio cultural. Destaque ímpar na música brega, Amado Batista grava em 1978 a música Quarto de Mansão. Essa canção é uma balada romântica que retrata a cena onde uma pessoa, olhando através da janela, se encanta com a beleza de uma mulher em roupas íntimas em um quarto de uma mansão, em frente à pensão onde se encontra o poeta. Vamos ouvir com Amado Batista, Quarto de Mansão.

O Nossa Terra de hoje está trazendo aqui na Rádio Nacional da Amazônia o segundo programa sobre a música brega dos anos 70. Em 1972, estourou nas paradas de sucesso a música Sorria, Sorria, um dos maiores sucessos do cantor e compositor Evaldo Braga.

Essa canção transmite uma mensagem de superação a uma mulher que teve um amor não correspondido, e outro homem mostra para ela que é possível encontrar forças para seguir em frente e até mesmo sorrir, apesar pelo que ela passou. Vamos ouvir com Evaldo Braga, Sorria, Sorrisa.

1h45, você ligado na Rádio Nacional da Amazônia. E o Nossa Terra de hoje está trazendo o segundo programa sobre a música brega dos anos 70. Nesta década, o cantor, compositor e escritor Nelson Ned já era um artista consagrado e estava em todas as paradas de sucesso com a música Se as Flores Pudessem Falar. Essa canção apresenta o desejo quase mágico de que os sentimentos pudessem ser transmitidos por outras formas de falar, como, por exemplo, enviando flores a alguém para expressar amor. Vamos ouvir com Nelson Ned, Se as Flores Pudessem Falar.

1h50, você ligado aqui na Rádio Nacional da Amazônia. E a Rádio Nacional da Amazônia transmite de 1 às 2 da tarde o Nossa Terra. E o Nossa Terra de hoje está trazendo o segundo programa sobre a música brega dos anos 70. O amor, a paixão, a desventura e a tristeza eram as palavras mais cantadas pelos cantores bregas nesta época. E neste roteiro, a já consagrada Cláudia Barroso lançou em 1971 A Vida é Mesmo Assim, música que rapidamente alcançou o topo das paradas de sucesso. Essa canção tem como tema a imperfeição humana e a necessidade da aceitação destas falhas como parte da nossa vida, e que sempre haverá julgamentos alheios em função desta nossa natureza humana de cometer erros. Vamos ouvir com Cláudia Barroso, A Vida é Mesmo Assim.

1h54, estamos chegando ao final do Nossa Terra de hoje, que está trazendo o segundo programa sobre a música brega dos anos 70. Este estilo musical que transcende as barreiras do tempo e da cultura nos brindou com a música Deixa de Banca, que é uma das mais famosas canções do Rei do Brega, Reginaldo Rossi. Essa canção aborda de forma bem humorada e descontraída um jogo de sedução e orgulho de um casal, onde uma das partes tenta se mostrar desinteressada e difícil, enquanto a outra já percebeu o verdadeiro interesse da companheira. Vamos ouvir com o Rei do Brega, Deixa de Banca.

E assim terminamos este programa do Nossa Terra, que hoje foi dedicado às músicas bregas da década de 70. Eu sou Pedro Pontes, a produção do Nossa Terra é de João Ottoni, a programação musical de Antônio Miranda, os trabalhos técnicos do nosso querido João Cláudio e a coordenação da Rádio Nacional da Amazônia é de Tayana Borges. Tenham todos um ótimo final de semana e estaremos aqui na semana que vem para trazer para vocês o melhor do Nossa Terra.

0: então,
1: a velha guarda,
0: a porta ensaiava lá. E é uma história de muito sofrimento, mas de muita luta dela também. O samba sempre salvou, né?
1: Sim.
0: Sempre a salvou. Então, ela tinha as regras dela, como não abrir a geladeira.
1: Isso.
0: Né? Eu lembro que a Sérvula chegava lá de biquíni, ela mandava a Sérvula voltar.
1: Isso.
0: Aqui não entra de biquíni, aqui lugar de samba não é para mulher de biquíni. Então, mas tem uma coisa. Ontem eu tive uma reunião com um pessoal de roda de samba, e eles estavam falando assim, ah, porque agora tem muita roda de samba no Brasil. Gente, de boa. Desde que eu me conheço por gente, tem muita roda de samba no Brasil inteiro. Eu já fui em roda lá no cacete, Rondônia. Eu já fui em Barra das Garças, Mato Grosso. Eu já fui no Belém. Tem roda de samba em tudo quanto é canto do Brasil. E agora com mulheres tem mais ainda, porque a gente botou mulher para fazer. Mas tem. Aí eles falam, esses novos falam, como se hoje é que
1: começou
0: tem muita
1: agora,
0: roda.
1: Né?
0: Não, gente, sempre. Eu sou uma artista independente de 12 CDs, 10 deles eu fiz na roda. Eu fazia o CD e ia para a roda vender.
1: Isso.
0: E como tinha muita roda em São Paulo, muita roda em Curitiba, Floripa, Belo Horizonte, a gente ia para tudo que era lado vender, entendeu? Às vezes não tinha um cachê bom, mas você Isso. voltava com o dinheiro da venda do CD. Agora não tem mais isso.
2: Mas então a gente saiu daquele período lá atrás, em que você tinha o rádio transmitindo o samba para tudo que é canto. O samba de terreiro, ele resistiu e continuou levando o samba. As músicas, às vezes, eram apresentadas primeiro na roda de samba, a galera cantava e depois é que o artista ia gravar. Gravar um álbum, tocar nas rádios, enfim. Mas continuou sendo importante tocar no rádio para essa geração que vem, por exemplo, aí na turma do Cacique de Ramos? Gravar, tocar nas rádios continuou sendo importante para essa turma?
1: Eu não sei. Sinceramente, eu não sei, porque o aspecto narcísico dos nossos tempos, né? Esse aspecto líquido demais, em que vale mais a imagem, parece que as pessoas não têm paciência de ouvir uma introdução daquela música do Candeia, Deixe-me Ir, né? Com fagote, tal, tal. 20, 30, pô, começa logo a música. Samba de terreiro, claro, dão importância ao rádio, sim. Eu vou falar no momento em que você pode.
0: Só um instantinho.
1: Fale, meu.
0: Eu fui fazer um negócio agora em Florianópolis e eu tinha falado que ia falar sobre samba de terreiro. Muita gente não foi porque achava que samba de terreiro ia falar de Exu, disso, daquilo. Então, eu queria só que eu falasse samba de terreiro ou mesmo que samba de quadra, que o terreiro antes não tinha cimento.
1: Isso.
0: Depois virou samba de quadra.
1: Isso.
0: Não é nada sobre...
1: Numa diferença essencial, não chega a ser uma filigrana, mas fundamental. O samba de terreiro é feito para a comunidade. Na terra, no asfalto, é feito para a comunidade. Sambas que contam as coisas. Manuel não sobe. Eu vou subir, tia. De qualquer maneira, vou chegar lá no geral, da tamarineira, eu vou tomar, tia. Um pau pereira e por aí vai. Isso é samba de mangueira. De terreiro de mangueira. Uma coisa é o samba de terreiro que fala das coisas da escola, da comunidade, pereré, pereré. Outra coisa é fazer uma roda de samba. Que aí você canta os sucessos, pereré, pereré, dessas coisas todas, né? Quer dizer, é um detalhezinho que marca toda uma diferença do ponto de vista de que, se eu for falar de mangueira, hoje eu não vou terminar. As escolas visitavam umas às outras, né? No tempo de Marçal, no tempo de Monarco. O Monarco é algo assim absurdo de memória. É um absurdo. Ele conta detalhes assim que eu não tenho condições nem pretensões, né, de repetir. Mas o samba de terreiro faz muita diferença nessa hora. Claro que tem a história da quadra, do asfalto, tal, tal. Mas o terreiro em si, ele está ligado lá à casa de Seata, ao pessoal do Morro da Conceição. Entendeu? Ah, é carioca, é baiano? Não. Se a gente achar que o samba toma esse formato de carioca, não está. O samba com mulher, é no Estácio de Sá. Quando vocês colocaram o Nuno Roland, pô, vão ver essas modificações. Não tem nada modificado, isso é machista. Não tem nada modificado, é um machista clássico. Né? Que uma vez o Sérgio Cabral Pai, claro, né, numa entrevista no

0: intervalo de uma entrevista entre o. Oh, meu Deus do céu! O Donga e o. Não, do Estácio, meu Deus, o Ismael. Aí o Cabral perguntou para o Donga: o que é samba? O chefe da polícia pelo telefone. Ah, o Ismael, isso é machista. Então o que é, Ismael? Ah, como é que é? É aquele samba clássico, David Bidman salvou você, partiu. Aí o Donga vem e fala: não, isso é marcha. Aí vai querer, como é que a gente vai chegar numa conclusão numa hora dessa? Não se define, se sente, se percebe, se arrepia. Vai, Dina. É por aí que
1: Estou
0: vai,
1: ouvindo e
0: pô.
1: aprendendo, né?
0: Ah,
1: A partir de
0: nada.
1: agora eu também não tenho o que responder, porque se Donga e Ismael não responderam, ninguém mais precisa responder.
0: Não
1: Vou trazer
0: preciso.
1: uma outra recordação, que é do Luiz Carlos da Vila, ou das Vilas, como disse o Ney Lopes, né? Porque ele é da Vila da Penha, mas depois ele trabalha na Vila Isabel. E aí ele participou de um programa da Rádio Nacional chamado Sintonia Fina, e ele trouxe o que seria hoje, que a gente diria que era a playlist dele, né? O que que você ouve na sua playlist? Ele participava desse programa e ele apresentava as coisas que ele gostava de ouvir. Vocês conheceram, né? Você cantou com Luiz Carlos da
2: Ele
1: Vila.
2: morreu em 2008. Ele faz uma falta tremenda. Se tem uma pessoa de quem
1: Por quê?
2: sinto muita falta, é ele.
1: Por
2: Eu
1: quê?
2: gostaria de vê-lo interpretando este momento da história do Brasil.
0: Boa.
2: Ele não está aqui para fazer isso,
1: Por
2: né?
1: que ele seria um bom
2: Porque ele
1: intérprete?
2: tem, ele é um poeta maravilhoso, ele é um melodista maravilhoso, interpretava relativamente bem os seus sambas, mas principalmente ele era um letrista e um grande melodista. Eu sinto muita falta dele.
1: Partido Alto, Samba Enredo, tudo Luiz Carlos da Vila fez bem, né?
0: Fez, e ele falava que, poxa, Xena, eu não tenho como deixar com você, você é um partideiro. Falei, Luiz Carlos, você não fez. Sim, é o cacique de Ambo. O que é aquilo? É o cacique para um, a cachaça para outro. Isso é partido. Não, mas vocês fazem na hora. Esse eu fiz em casa. O partido incomoda às vezes. Mas o Luiz Carlos, meu Deus do céu, além da sagacidade, visão política e um posicionamento, ah, meu Deus, absurdo.
1: Aí eu vou
0: Ele não era
1: perguntar para
0: bobo, não.
1: vocês, o que
3: Eu fiz
1: vocês
3: o.
1: acham que estava na playlist do Luiz Carlos da Vila? Vai pensando enquanto a Dorina vai falando para a gente.
3: Não, eu só queria registrar que eu fiz um CD Samba de Luiz só com músicas dele, sem parceiros. Ele fazendo a melodia e a letra. Só isso.
2: Tá
1: Que
2: no
1: legal.
2: YouTube?
3: Tá no Spotify.
2: Spotify, vamos ver.
3: Sambas de
2: Maravilha.
3: Luiz.
2: Lembrando, para quem não sabe, o Luiz Carlos da Vila é o autor do Kizomba, né? O
0: Sim.
2: samba da Vila Isabel de 88, ele e mais dois parceiros,
3: Rodolfo e
2: o
3: Jonas.
2: Jonas e o Rodolfo. Muita gente pensa que o samba é do Martinho, não, o samba não é do Martinho,
0: É,
2: o enredo é do Martinho, né?
0: exatamente.
3: E quem fez o carnaval foi a russa.
2: Foi a russa, presidente, né, da Vila Isabel. Então,
3: Defendendo
2: para citar um dos sambas mais conhecidos aí da história, é do Luiz Carlos da Vila.
1: Muito bom. Pelas influências do Luiz Carlos da Vila, que também foram influências dessa geração. Quem vocês acham que aparece na playlist dele? Quando ele chega no rádio e diz assim: olha, eu vou colocar aqui as músicas que eu gosto de ouvir.
0: Ah, não tem outro.
1: Eu falaria Candeia também, mas não tem.
0: Que isso?
1: Vamos ouvir o Luiz Carlos da Vila, que ele já vai chamar pelo menos a primeira. E aí talvez a gente tenha uma pista. Vamos
0: Caramba.
1: ouvir o Luiz Carlos da Vila no programa Sintonia Fina.
4: É, eu estou muito contente por ter sido convidado para fazer a escolha desse Sintonia Fina. Tem aqui uma série de músicas que eu gosto muito, e dentre elas, a primeira logo é relembrando aqui Elis Regina, cantora maravilhosa que eu acho, para mim, foi uma das mais afinadas do Brasil, uma intérprete realmente singular. É, queria mostrar o Bêbado e Equilibrista, que é uma música muito bonita e que tem João Bosco e Aldir Blanc na parceria, na autoria da música, e um arranjo muito bonito do César Camargo Marinho.
1: É só esse trechinho, foi só a primeira que ele pediu nesse programa, depois
2: Bom
1: ele
2: gosto,
1: trouxe
2: né?
1: outras. Pois é, ó, ele trouxe Nação, Paulo Emílio também, João Bosco e Aldir Blanc, e ele foi parceiro do Aldir Blanc também, né? Então faz sentido que ele fizesse essas conexões. Ronda com Paulo Vanzolini, na interpretação da Márcia, e aí começa a surgir o que a gente estava esperando no início, né? Pensando Bem com Martinho da Vila, Espelho, João Nogueira e Paulo César, está aqui como Paulo César Coelho.
2: Pinheiro.
1: É, essa Pinheiro, eu olhei aqui porque
0: Que
1: está Coelho nessa ficha. Deixa clarear, Ney Lopes e Wilson Moreira, ele pede com a Clara Nunes, aquela felicidade.

0: de Paulinho da Viola. Aí vem Chico Buarque com Açúcar com Afeto, a interpretação da Nara Leão.
1: Em que ano foi?
0: Foi em 83, ele tinha acabado de lançar o primeiro álbum dele gravado.
2: Com Açúcar com Afeto, se eu não me engano, foi cancelado, para usar uma linguagem atual, né? Tem alguma coisa nessa letra aí que incomoda hoje as pessoas.
0: Com não sei açúcar, exatamente com afeto, qual é o trecho, seu doce predileto.
2: Mas já me disseram que é um
0: tudo.
2: Samba, que é uma música cancelada.
1: É o pessoal do feminino, do feminismo. Eles...
0: Ah, sim. Bom, a gente teria que lembrar aqui a letra, não lembro agora desse cancelamento, mas é bem possível e responde também à mudança dos tempos, né?
1: É.
0: Algumas coisas realmente têm que ser canceladas.
1: Não, o Chico Buarque até falou, deu uma entrevista falando, realmente, porque nessa época, gente, mas tudo tem época.
2: Em 60, né? A música do início da carreira do Chico Buarque.
0: Sim,
2: né?
0: Tem a Faixa Amarela com Zeca também,
1: ah,
0: né?
1: Ah, que é terrível, né?
0: Terrível. Ela vai bem,
1: eu
0: vai
1: canto,
0: bem, depois ela vai
1: canto,
0: mal, vai mal.
1: Eu canto, mas não canto a parte que fala que vai quebrar quatro costelas.
0: O bom é que vem no fim, então dá para cantar o início da música. E aí, do disco dele, ele apresentou o Terceiro Ato.
1: Então, essa Opa, música cara. É só dele, eu gravei.
0: Ah, Opa, que legal.
1: E não é um samba.
0: E tem Tendência também, Dona Ivone e Jorge Aragão. Isso. E ele pediu para ouvir com a Beth Carvalho. Aliás, a Beth foi quem gravou primeiro uma canção sua?
3: É a minha primeira gravação, com 21 anos.
0: Ah, eu me lembro.
3: E a segunda música gravada do Arlindo, entendeu? É, Grande Erro, 1981. É, Arlindo... O meu parceiro, o Adilson Vitor, já tinha gravado um samba chamado Herança. E o Arlindo. O Arlindo tinha gravado a primeira música com o Davi Correia, Lição de Malandragem. A gente, com 21 anos de idade, gravar com a Beth Carvalho, madrinha assim. Quem está no disco? Eu, Arlindo. E Arlindo, Vitor, nem tão desconhecido. Mas Arlindo já era conhecido porque ele acompanha Candeia, acompanhou Candeia direto, essas coisas todas. O pai dele, seu Arlindo, o Arlindo. Arlindo Crioulo, como a gente chamava, já fazia parte de um grupo que era os Mensageiros do Samba.
1: Mensageiros do Samba.
3: O Mensageiro do Samba. E era muito... Assim, gravar com 21 anos de idade, ela... Quem é que estava no disco? Além dos três, aspas, desconhecidos, pelo menos dois seguramente, Ivone Lara.
0: Nelson Cavaquinho?
3: Nelson Cavaquinho. Wilson Moreira e Ney Lopes. Quer dizer, Noca. Quer dizer, bancou.
0: Faz diferença gravar e tocar.
3: Ah, eu vou tentar antecipar ou cortar um pouco, porque eu ligava para a Rádio Nacional, a gente ligava na Rádio Nacional, e vira e mexe ela, Tendência com Dona Ivone Lara, em segundo lugar, Noca da Portela, em terceiro, Beth Carvalho,

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0: Fagner e Zé Ramalho, Romaria, música do Renato Teixeira. Ednardo, artigo 26. E ouvimos também Lenine, dele, já que sou brasileiro.
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0: Belchior, a Palo Seco.

0: O som de Ira com Samuel Rosa, Tarde Vazia. Essa música é do Edgar Escandor, do Ira com Gaspa. Bossa, Cuca Nova, Wilson Simoninha. Essa Moça Tá Diferente, do Chico Buarque. Ouvimos também o Belchior dele, A Palo Seco.
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0: Tulipa Ruiz, Expectativa.

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1: 4 horas em Brasília. Boa tarde, eu sou Marcelo Ferreira e esse é o Nacional Notícias. A expectativa é grande em Miami para a estreia do Brasil na Copa do Mundo contra Marrocos. A novidade é Neymar, que estará no banco de reservas acompanhando o grupo. E quem traz o clima da torcida é Marcelo Smigol.
2: Muito boa tarde a todos, eu falo direto aqui de Miami, nos Estados Unidos. Estou dentro da FIFA Fan Fest, onde tem um telão aqui e já muitos torcedores reunidos para assistir esse primeiro jogo da seleção brasileira contra o Marrocos, né? A estreia na Copa do Mundo do nosso time do Brasil, que tem uma novidade: Neymar vai estar relacionado no banco de reservas, apesar de não entrar em campo nesse primeiro jogo, mas já vai estar com o grupo, já vai estar no banco de reservas do Brasil. A expectativa é muito grande, tem muitos torcedores aqui em Miami, muitos latinos, muito brasileiro, e a galera começa a pegar forma e se mobilizar um pouco mais para a Copa do Mundo, que estava meio devagar aqui nos Estados Unidos, mas agora com a estreia dos Estados Unidos, com a goleada, né, dos Estados Unidos sobre o Paraguai, parece que pegou tração, e aqui os latinos em Miami fazem muita festa e o Brasil sempre, né, traz muita expectativa. Tem os brasileiros aqui, eu tô ao lado aqui do Guilherme. Tudo bom, Guilherme? Você tá aí empolgado e acha que pode dar bom pro Brasil já logo na estreia contra o Marrocos?
3: Tudo bem, amigo. Olha, a minha perspectiva é que ganhe o Brasil. Agora, espero que o Neymar entre pelo menos no segundo tempo, né? Para dar uma alegria pra gente. Eu confio muito no Neymar.
2: É, a verdade é que tem muitos brasileiros aqui, torcem pro Neymar, mas o Ancelotti já falou que ele vai estar no grupo, mas deve jogar alguns minutos só na partida contra o Haiti, que acontece na sexta-feira, e o Brasil fecha sua participação na fase de grupos aqui em Miami, no dia 24, contra a seleção da Escócia. Eu sou Marcelo Smigol, direto dos Estados Unidos, na Copa do Mundo, para a Rádio Nacional em Brasília.
1: 4:02, esse foi o Nacional Notícias. Próxima notícia a qualquer momento.
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1: Seguimos aqui na Rádio Nacional, agora ao som dos Paralamas do Sucesso, com participação de Lulu Santos. Assaltaram.

Ouvimos Paulinho da Viola, Coração Leviano, música do próprio Paulinho. A gente ouviu também a Martinália, Saigon, de Carlão Cláudio Cartier e Paulo César Feital. Paralamas do Sucesso com Lulu Santos, de Lulu e Alice Salomão, Assaltaram a Gramática. 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Djavan Cigano.

0: Tulipa Ruiz e João Donato, música Tafetá de Tulipa e Gustavo Ruiz. Vanderly dele, Românticos, Djavan Cigano.
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0: Agora são 4h24. Elis Regina, Maria Maria.

0: Esse é o som do Gilberto Gil, uma versão feita por ele pelo Liminha, Vamos Surgir. Antes, Clube do Balanço, de Bebeto e Luiz Wagner, Segura Negra, Elis Regina, de Fernando Brant e Milton Nascimento, Maria Maria.
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0: Você ouve agora Mariana Aidar, Menino das Laranjas.
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A gente ouviu Paula Santoro cantando Perfume de Cebola, música de Filó Machado, Cacazo. Zé Cabaleiro, antes, cantou a música Vai de Madureira, composição do próprio Zeca. Tivemos também Maria Naidar, de Théo de Barros, Menino das Laranjas. Você ouve agora Luiz Melodia.

Tatá Spala, Toninho Horta e Robertinho Silva, Agora Amor é com Você, música de Toninho Horta e Tatá Spala. Simoninha e João Sabiá, do Simoninha, Meninas do Leblon. Luiz Melodia, de Sérgio Sampaio, Calabouca, Zebedeu. Samba A2, Fernanda Porto.

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1: Zélia Dunca, chegando aqui para cantar na Rádio Nacional, Enquanto Durmo.

Raul Seixas, Maluco Beleza, composição do Raul com Cláudio Roberto. Geraldo Azevedo, Táxi Lunar, dele, Zé Ramalho, Alceu Valença e Bete Carvalho, de Elcio Soares e Nelson Cavaquinho, Juízo Final. 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A Lenda do Abaeté e do Lobo.

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0: 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Aí, ó, seu Nelson Mota deu a nota que hoje o som é rock and roll. 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
1: Tá aí, nós ouvimos Marcelo D2, Baile no Elite, música de João Nogueira e Ney Lopes, Ney Mato Grosso, de Rita Lee e Arnaldo Batista, Balada do Louco e do Lobo, de Dorival Caymmi, a música A Lenda do Abaeté. 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Jorge Benjor, Fio Maravilha.

0: Nós ouvimos Maria Bethânia, Onde Estará o Meu Amor, essa música do Chico César, antes Belchior e Amelinha, do Belchior Medo de Avião, Beto Guedes, dele, Márcio Borges, Lágrimas de Amor.
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0: Agora você ouve Roberta Sá numa versão ao vivo da música Samba de um Minuto.

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1: 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Lô Borges, quem sabe isso quer dizer amor, de Lô Borges e Márcio Borges.

Ouvimos Gal Costa cantando Odar, a música de Caetano Veloso. Antes dela, Márcia Castro cantou De Pés no Chão, música da Rita Lee. 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Beth Carvalho e grupo Golden Boys, Andança, música de Danilo Caymmi, Edmundo Souto e Paulinho Tapajós.

Ouvimos o Rapa, O Que Sobrou do Céu, música de Falcão, Lauro Farias, Marcelo Lobato, Marcelo Iuca e Xandão. Antes tivemos Os Tribalistas, Carnavalha, música de Marisa Monte, Carlinhos Brau e Arnaldo Antunes. Rita Benedito canta de Chico César, Pensar em Você.

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1: Maria Rita, Casa de Noca, de Sergio Meriti e Ney J. Carlos. Antes, Russo Passapuço, dele, Relógio.
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1: Vamos ouvir agora Belchior, composição própria, apenas um rapaz latino-americano.

0: não dá, viu?
1: Essa foi Mariana Leporassi, Cai Dentro, de Baden Powell e Paulo César Pinheiro. Ouvimos também Amanda Magalhães, dela O Amor Te Dá.
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1: Vitor Ramil, dele, Não É Céu.

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1: Aqui na Rádio Nacional, você já sabe, é música brasileira em primeiro lugar. A gente ouve agora Rita Lee cantando Bem Me Quer, composição dela com Roberto de Carvalho.

Nós ouvimos Daniela Mercury com Skank, música do Chico Amaral, Minas com Bahia. Tivemos também Adriana Maciel cantando Grama Verde, de André Gomes e Vitor Ramil. Secos e Molhados, o patrão nosso de cada dia.

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0: Ouvimos Gal Costa, Vaca Profana, de Caetano Veloso. Zé Ramalho, dele, Vila do Sossego.
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0: Mariana Leporassi, Berimbau, de Baden Powell, e Vinícius de Moraes.

0: O som do Rapa, música do Marcelo Iuca, Minha Alma. Antes, Tim Maia, Não Vou Ficar.
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0: Marina Lima e Caetano Veloso, do Caetano, Nosso Estranho Amor. Vamos ouvir.
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1: Aqui na Rádio Nacional, Marisa Monte, a Menina Dança, de Moraes Moreira e Luiz Galvão.

Jorge Benjor, do Leme ao Pontal, música do Tim Maia. Tivemos também Martinália cantando Não Encontro Quem Me Queira, de Tiago Mocotó. 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Maria Bethânia, da Cor Brasileira, de Joyce Moreno e Ana Terra.

Nós ouvimos Nando Reis, Por Onde Andei, composição do próprio Nando. Dominguinhos, dele e Anastácia, Eu Só Quero Um Xodó. 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Vamos ouvir Roberta Sá, Segunda Pele, música de Carlos Renó e Gustavo Luiz.

Nós ouvimos Milton Nascimento e Beto Guedes, Fé Cega, Faca Amolada, composição de Milton Nascimento e Ronaldo Bastos. 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Na Rádio Nacional agora tem Paralamas do Sucesso Alagados, de Herbert Viana, Bi Ribeiro e João Baroni.

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5: Zé Cabaleiro, dele vai de Madureira.